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0: curtindo essa volta ao passado? Então segura que tem muito mais vindo por aí. Daqui a pouco a gente retoma com mais hits que marcaram gerações. 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
9: Paulo Matricó.
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0: e a viagem no tempo continua. Mas antes, a gente faz uma paradinha rápida. Fica aí que já já o Rebobina tá de volta aqui na FURG FM 106,7. Mais clássicos, mais nostalgia, mais música boa te esperando.
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0: E o Rebobina continua firme e forte aqui na FURG FM 106,7. 4 décadas de música boa não param por nada. Bora pra mais pop, mais rock, mais nostalgia.

0: Uau, que pedrada musical, hein? Mas calma, o Rebobina não para por aqui não. A gente já volta com mais pop, mais rock e aquela nostalgia gostosa. Fica ligado na FURG FM 106,7.
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12: Zé Manuel.
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0: 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Cada música uma lembrança, cada refrão um sorriso. 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

0: cada música dessas conta uma história, né? E a nossa história musical continua logo mais. Aguarda aí que o Rebobina já volta com mais 4 décadas de puro som. 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
0: E voltamos. Rebobina tá no ar aqui na Furg FM 106,7. A máquina do tempo musical tá ligada e pronta pra continuar essa viagem. Prepara o play da memória que lá vem mais hits.

0: demoras de voltar até agora. E olha que ainda tem muita música boa guardada aqui pra ti. Respira, relembra que já já volto Rebobina. 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
0: Opa, chegou quem faltava. Que bom ter você de volta aqui no Rebobina. A gente continua essa jornada musical pelos clássicos que marcaram época. 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

0: pausa estratégica para você respirar, pegar aquela água e voltar com tudo. Porque o Rebobina continua daqui a pouquinho com mais hits dos anos 80, 90, 2000 e 2010. Não sai daí, Furg FM 106,7. 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
11: Rubens Lisboa.
12: Eu conheci música através de rádio, né? 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Então, Ceará também teve o Ednardo. 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
0: Descansou? Então volta pra cá que o Rebobina continua. Mais clássicos, mais momentos, mais aquela trilha sonora da sua vida. Segue com a gente na FURG FM 106,7.

0: E aí, a nostalgia tá boa? Pois pode ter certeza, vem muito mais por aí. Daqui a pouquinho a gente já retoma essa jornada pelos clássicos que nunca saem de moda. Rebobina logo mais aqui na FURG FM, o seu som, a sua vibe. 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
0: Estamos de volta. O Rebobina continua resgatando aquelas canções que nunca envelhecem, só ganham mais significado. Dos anos 80 aos 2010, a história musical segue aqui na FURG FM, o som que te acompanha.
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0: curtindo essa volta ao passado? Então segura que tem muito mais vindo por aí. Daqui a pouco a gente retoma com mais hits que marcaram gerações. Rebobina já volta na FURG FM, o som que te acompanha.
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0: E a viagem continua. O Rebobina tá de volta na FURG FM 106,7 com mais músicas que fizeram história. Aquele som que tocava no rádio, você não desligava por nada? Tá tudo aqui, agora.

0: e a viagem no tempo continua. Mas antes, a gente faz uma paradinha rápida. Fica aí que já já o Rebobina tá de volta aqui na FURG FM 106,7. Mais clássicos, mais nostalgia, mais música boa te esperando.
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0: E o Rebobina continua firme e forte aqui na FURG FM 106,7. 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Bora pra mais pop, mais rock e mais nostalgia.

0: Uau, que pedrada musical, hein? Mas calma, o Rebobina não para por aqui não. A gente já volta com mais pop, mais rock e aquela nostalgia gostosa. Fica ligado na FURG FM 106,7.
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1: E voltamos. Rebobina tá no ar aqui na FURG FM 106,7. A máquina do tempo musical tá ligada e pronta pra continuar essa viagem. Prepara o play da memória que lá vem mais hits.

0: boas memórias de voltar até agora. E olha que ainda tem muita música boa guardada aqui pra ti. Respira, relembra que já já volto Rebobina. 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
0: Opa, chegou quem faltava. Que bom ter você de volta aqui no Rebobina. A gente continua essa jornada musical pelos clássicos que marcaram época. 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

0: pausa estratégica para você respirar, pegar aquela água e voltar com tudo. Porque o Rebobina continua daqui a pouquinho com mais hits dos anos 80, 90, 2000 e 2010. Não sai daí, Furg FM 106,7. 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

0: Bom dia, FURG. Bom dia, Rio Grande. Estamos no ar através das ondas da FURG FM 106,7.
1: Nesse baita frio, são 5 graus e 6 décimos, sensação térmica de 2,5 graus, ventos sopram aí a 7 quilômetros, umidade relativa do ar 91%. Essas são as informações da praticagem da barra aí para esse dia frio aqui da cidade do Rio Grande. Bom dia, Fernando. Bom dia, meu querido ouvinte. Cara, eu tô tremendo de frio.
0: E pois é, aqui ainda está uns 22 graus no estúdio, mais ou menos. Já estamos olhando para o Campos Carreiros. Já começa a movimentação aqui, porque isso aqui, para quem não conhece ainda, vem até o Campos Carreiros, porque isso aqui é uma cidade. Então começa cedo a movimentação, já está começando a amanhecer, então levanta, está começando o dia, são 7 horas e 1 minuto. A apresentação do programa de Fernando Tubino, a voz que vos fala, e também Everton Porciúncula. A produção é de Raquel Ávila.
1: Que chegou agora com chimarrãozinho maravilhoso aí pra esquentar essa manhã.
0: Prontinho, tudo certinho pra gente começar o nosso dia. Eu que melhorando, graças a Deus, de um resfriado, né? Hoje um pouquinho ainda com a voz embargada, mas ontem estava bem pior. Os nossos apoios culturais, FAURG, apoiando projetos que impactam positivamente a sociedade. A FURG, da qual o nosso querido Everton é o presidente.
1: Que é a Associação dos Servidores da Universidade Federal do Rio Grande, que não necessariamente só da universidade, também do IFRS Campus Rio Grande e os nossos queridos amigos trabalhadores da EBSER.
0: A Profurg,
1: que é a Associação dos Professores da Universidade Federal do Rio Grande e também dos professores do IFRS Campus Rio Grande.
0: Canal Dente.
1: Olha, é um cartão de descontos de primeira linha aí na cidade do Rio Grande. Não só na cidade do Rio Grande, né? Mas principalmente
0: Santa Vitória do Palmar, São José do Norte e toda a região. Hipocampus Sebo e Livraria.
1: Isso, ali no cassino, um espaço maravilhoso de convívio, de debate, um sebo legal, de vez em quando cola um filmezinho ali também.
0: Muito legal. E a gente vai dando assim o início do nosso programa. 53 9711 3077. Ainda não sabe o nosso WhatsApp? 53 9711 3077. Manda tua mensagem, pede a tua música, que a gente vai fazer de tudo pra estar rodando a tua mensagem aqui, o teu abraço, o teu beijo. Um beijo pro meu pai, pra mãe, pra você, né? E também...
2: Show da Xuxa, né? Show da Xuxa. Beijo vai pra quem?
0: O beijo vai pra quem? Meu pai, minha mãe, você. Instagram, primeirapagina.furgfm e e-mail, primeirapagina@furgbr. A entrevista do dia, nada mais nada menos que o presidente da Câmara de Vereadores de Rio Grande, Rogério Gomes. Grande Rogério, daqui a pouco vai estar aqui conosco falando aí as novidades sobre a Câmara de Vereadores de Rio Grande.
1: E quiçá no futuro um grande parceiro da FURG FM também. A gente está torcendo para isso.
0: Exatamente. Então o Rogério é um cara muito especial e daqui a pouco vai estar aqui conosco na nossa entrevista das 8 até as 8h30. E a gente vai dando seguimento aí na nossa programação do Primeira Página, né? Primeira Página é um programa que vai, um programa de revista que vai das 7 da manhã até as 8h30, falando de tudo. Falamos de trânsito, falamos de previsão do tempo, falamos de entrevista, falamos de tudo um pouco, né, Everton?
1: É verdade, é verdade. Então, Primeira Página abre aí o teu dia, das 7 às 8h30, né? Depois, na sequência, bem, não é bem coladinho, mas é na sequência, a partir das 9h30 até as 11h, a gente tem o Paralelo 30, que é o boletim de informações aí do sindicato, dos técnicos administrativos aqui da universidade. E encerrando a nossa programação ao vivo, das 12 às 14 horas, nós temos o FM Café.
0: Os acontecimentos do dia. Olha que fato interessante. 1905, Albert Einstein publica sua tese sobre a teoria da relatividade. Em 2002, o Timor-Leste torna-se um estado independente. Madre Paulina é canonizada pelo Papa João Paulo II como a primeira santa brasileira. Dia Mundial do Físico, Dia dos Acadêmicos de Direito, Dia do Defensor Público, Dia Nacional da Doação de Leite Materno, Dia Nacional de Combate à Cefaleia, Bah, cara, assim, ó, comentar um pouquinho, né? Em 1905, Albert Einstein lança a sua tese sobre a teoria da relatividade. Pra quem não conhece, Albert Einstein é aquele cara que aparece lá com a língua de fora, né? Dizendo eureka nas descobertas, né? Aquele cara ali foi responsável também pela, não só pela teoria da relatividade, mas pela descoberta do cálculo da divisão do átomo e que, por consequência, veio a se tornar aí a maior e pior arma de guerra já conhecida pelo homem, que é a bomba atômica. A FURG informa, então, daqui a pouco, a previsão do tempo com o Everton, né? A situação das rodovias aí com a nossa querida Raquel. E o horário dos ônibus internos da FURG, a extensão até a Oceantec, às 7h50, ao meio-dia, ao meio-dia 45, à 1h40, às 6h05 da tarde, às 6h55 da tarde. O micro-ônibus estende o trajeto até a Oceantec, parada de 2 minutos. Trajeto padrão, nos demais horários, o veículo vai apenas até a base antes de retornar ao percurso. Acesso à base para deslocamento rumo à RS-734 é necessário solicitar ao motorista a entrada na base. Os dias úteis, o funcionamento normal, conforme horários citados, e no final de semana e feriado, não há serviço de transporte interno.
2: Fernando, enquanto a gente não tem aqui as orientações do trânsito, que o pessoal ainda não respondeu, vamos para as vagas, então?
0: Vamos.
2: Aqui. Temos as mesmas vagas, ainda não foram preenchidas ali no CE, vagas de estágio, então atenção pessoal da pedagogia, da psicopedagogia e magistério, vaga de pedagogia no centro, na Duque de Caxias 496, nesse local aí. Depois temos uma vaga de administração, uma vaga de auxiliar administrativo, curso de administração e gestão. Mais informações pelo CIE dessas vagas e detalhes pela rua Benjamin Constant, número 80, presencialmente, ou pelo site cierrs.org.br/conjuntos, ou então pelo WhatsApp para tirar dúvidas, 53 98403 1505. Também temos aquelas vagas dos jovens aprendiz que o CIE nos mandou. Então, o pessoal da área aí das engenharias químicas, de alimentos ou bioquímica, tem uma vaga aí para o setor de laboratório e nutrição animal no turno da manhã. Uma vaga no setor de meio ambiente manhã ou tarde, cursando ensino médio ainda, ou cursando meio ambiente e gestão ambiental. E também temos as vagas do Cine, que tem aquela listinha ali que a gente tem lido todos os dias, né, do novo Stock Center. Então a gente vai ter uma vaga para líder de frente de caixa, líder de hortifruti, mecânico de manutenção e instalação de aparelhos climatizadores e refrigeração, padeiro, pedreiro, supervisão de estoque, supervisão de hortifruti, supervisão de mercearia, supervisão de vendas e serviços, supervisão de prevenção de riscos, supervisor de recebimento e estágio também na área de vendas. Vagas exclusivas também aí para pessoas com deficiência na área de auxiliar de serviços gerais. Então essas foram as vagas do Cine que estão abertas ainda hoje. Mais informações no Instagram, @ FGTAS, _ Cine, _ Rio Grande, Fernando.
0: Como diz aquela música, né, famosa música do tradicionalismo gaúcho, agora a gente percebe aqui pelo nosso lindo telão um matiz de chumbo se criando, né, pelo amanhecer aí, com uma bela barra rosa em cima, e a gente vai amanhecendo esse dia lindo aí, um dia 19 de maio, às 7h09, são 7h09, vamos lá, gurizada, vamos se levantar, o dia tá começando, e a gente vai começar já em alta vibe, né, Everton? Vamos tocar aqui pra vocês um clássico da música brasileira, né? Elis Regina.

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As obras designadas terão acesso gratuito no repositório da universidade.

0: Voltamos pro ar, são 7h15 e acabamos de ouvir Elis Regina, uma voz fantástica. É, Elis Regina, um clássico da música brasileira, né, Everton?
1: É, depois eu vou, tem uma na ponta da agulha aí, né, prontinho. Depois, no próximo bloco de música, eu vou pedir pra te tocar um Ney Mato Grosso, que tá prontinho.
0: Ney Mato
1: aí.
0: Grosso.
1: É uma música icônica aí, que fala muito, principalmente depois do comentário que tu fizesse aí do Albert Einstein, essa música do Ney Mato Grosso.
0: Rosa de Hiroshima,
1: vai,
0: né?
1: Vai falar muito contigo. E atenção, atenção pra você que mora no bairro Boa Vista 1, Boa Vista 2, Érico Wolff, Vila Alfa e Senandes até o Arroio do Bolacha. Hoje tem coleta programada para essas regiões. Então, se tu não botou teu entulho na rua, tá na hora de tu colocar, que daqui a pouco as equipes da prefeitura vão estar passando por aí para fazer esse recolhimento. E amanhã, então, o recolhimento programado é no Parque Marinha e no Central Park. Então, você que é que mora nesses bairros, Parque Marinha e Central Park, você está autorizado a hoje à noite colocar os entulhos na rua, que amanhã, a partir das 7h30, o pessoal da prefeitura está passando aí no teu bairro para fazer o recolhimento desses entulhos.
2: Sobre as vias e o trânsito, chegaram aqui as informações. Nenhuma ocorrência no período da noite até o momento, né, RS-734. Então o fluxo segue. Nenhuma via interditada também nos bairros e dentro da cidade aqui pela Secretaria do Trânsito.
0: Vou mandar um abraço pro pessoal que tá nos ouvindo, né? O André Massoco, o Ricardo Tamandaré,
2: o Graveto
0: tá nos ouvindo, a Carla Lima e todo o pessoal que tá nos ouvindo, né? A minha esposa, a esposa do Everton, tá todo mundo ouvindo.
1: Eu não vou mandar, abraço para ela, que ela me disse hoje, chega de me mandar abraço. Então...
0: Ah, tá brava.
2: Agora manda beijo.
0: Não quer abraço. Não quer abraço. Mas tudo bem, mando eu então, né? Um abraço pra Luciana. Um abraço pra Luciana que tá se preparando aí, como todo o pessoal que tá se preparando para começar o seu dia, né? São 7h17, corre, senão tu vai perder o horário. Então, todo um abraço para o pessoal do Posto do Bolacha, pessoal que faz aí...
1: Posto de Saúde do Bolacha,
0: que pessoal que faz um trabalho incrível aí de atendimento familiar ao pessoal do Bolacha e também do Senandes, né? Falando em Senandes, também abraço aí para toda a família Gouveia, Lauro Gouveia, Cris Gouveia, Rubi Gouveia, pessoal que tá sempre ligadinho com o programa, e também para minha filhotinha Leslie Melo, tá todo mundo lá. Eu não gosto de usar o Viana, né? Mas ela é Leslie de Melo Viana, a minha filhotinha que levanta cedo todos os dias. Vocês falando aqui de obras e pedreiro e não sei o quê, eu e o Everton descobrimos que não precisa mais um pedreiro para levantar uma casa.
2: Vocês dois conseguiram?
0: Não. Meu genro e a minha filha levantaram uma casa toda em wood frame, né? Com uma tecnologia nova de telhas de isopor, telhas de zinco com isopor.
1: São as famosas telhas sanduíche.
0: É, a parede do imóvel é feita de telha de zinco, uma camada de zinco, uma camada de isopor e termina com outra camada de zinco lisa, né? Deixando a casa com isolante térmico e isolante acústico. E a casa deles é toda disso. A casa vai ser fantástica, uma casa moderna, ali no Bolacha, ali no Senandes.
1: No Senandes, né? Pena que ela não vai curtir muito a casinha, porque ela já tá de viagem marcada, vai para Portugal agora no final do mês.
0: É verdade, é uma pena. Mas
2: coração
0: a gente...
2: partido já.
0: É, partido. Antes dela ir, com certeza.
1: É, com toda certeza. Com a certeza. Gente já tá chorando com saudade.
0: A baixinha vai e a gente fica com o coração na mão. Mas
2: daqui
0: sempre...
2: a pouco ela tá aí de volta.
0: É, sempre é um melhor para ela e ela vai curtir verão lá em Portugal.
1: Afinal de contas, né, Fernando, nós criamos nossos filhos para o mundo.
0: Verdade.
2: É o que os pais dizem, né?
0: É verdade.
2: Na hora que vai embora, sente um pouquinho aperto, né?
0: 9711-3077, esse é o WhatsApp do nosso programa. E já vamos começando mandando um abraço aí pro nosso pessoal da portaria, né? Pessoal, grande pessoal da portaria que faz um trabalho aqui na FURG excepcional e nos recebe de manhã cedo. Um abraço pro nosso colega André, que já deve estar nos escutando, né?
1: E hoje eu passei reto ali, achei que o Fernando já tinha vindo, ele me chamou, vem pegar a chave aqui.
2: A chave tá aqui ainda.
0: É verdade. E aí a gente vai mandando pra todo o pessoal que já deve estar chegando pra trabalhar. O Diogo, o Thales, essa gurizada toda que passa por aqui cedinho pro trabalho. São 7:20. E daqui a pouco a gente toca aí pro Thales a partir de umas 7:30, mais ou menos, que é o horário que ele deve estar chegando no posto dele. A gente vai tocar essa baita música aí, tradução do Black Pantera. Eu e o Everton ontem comentávamos que é excepcional essa música, né, Everton?
1: Isso, uma música bem contemporânea que diz a realidade aí da vida, principalmente da vida da mulher, né?
0: É verdade.
1: Então vamos com previsão do tempo, Fernando?
0: Vamos.
1: Então toca. Tá. Bom dia, está no ar a Boletim Meteorológico da FURG FM 106,7 MHz, trazendo a previsão do tempo para esta terça-feira nas cidades do sul e litoral do Rio Grande do Sul. O tempo segue com características típicas de outono em boa parte do estado, com um amanhecer de temperaturas amenas é porque não estava aqui hoje, porque hoje não estava ameno, estava frio, né? Presença de nuvens e períodos de sol ao longo do dia. A circulação de umidade marítima ainda influencia principalmente áreas próximas ao litoral. Rio Grande e São José do Norte. A terça-feira será de céu parcialmente nublado, com períodos de maior nebulosidade durante a manhã. A abertura de sol no decorrer do dia, as temperaturas variam entre 15 e 22 graus, com vento moderado soprando do quadrante leste. Existe pequena chance de garoa isoladas nas primeiras horas do dia, mas sem previsão de chuvas significativas. Pelotas. Em Pelotas, o tempo permanece estável, com sol aparecendo entre nuvens em temperaturas agradáveis durante a tarde. A mínima é de 14 graus e a máxima chega aos 23 graus. São Lourenço do Sul. O município terá manhã com maior presença de nuvens em sensação amena. Durante a tarde, o sol aparece em vários momentos. As temperaturas ficam entre 14 e 22 graus, sem previsão de instabilidade importante. Santa Vitória do Palmar. No extremo sul gaúcho e brasileiro, o vento continua presente, especialmente nas áreas próximas à costa. O dia terá muitas nuvens, períodos de melhoria e sensação de frio mais cedo e à noite, mínima de 13 graus e máxima próxima aos 21 graus. Santo Antônio da Patrulha. Na região do litoral norte, a terça-feira será de sol entre nuvens e temperaturas mais elevadas no período da tarde. Os termômetros variam entre 15 e 25 graus, mantendo o tempo seco ao longo do dia. Então a tendência para esta terça-feira é de tempo relativamente estável em grande parte do Rio Grande do Sul, com variações de nebulosidade e temperaturas agradáveis durante a tarde. O litoral segue com maior influência de umidade oceânica, enquanto áreas do interior terão mais presença de sol. A tendência para amanhã, a quarta-feira, deve se manter padrão de tempo firme na maior parte da região sul do estado, mas com aumento gradual de nebulosidade entre a tarde e a noite. As temperaturas seguem amenas ao amanhecer e agradáveis durante a tarde. Então essa foi a previsão do tempo para essa terça e quarta-feira aqui pela FURG FM no programa Primeira Página, FURG FM 106,7
0: MHz.
1: Olha só.
0: Fala, guerreiro, bom dia, tô escutando vocês desde o início e eu pego às 6 horas nosso amigo Thales Afonso, que já tá no trabalho. Tá massa essa rádio, hein? Já encomendei um radinho pra você, pra ouvir vocês melhor. Ah, já encomendou aquele radinho de pilha, né, Everton?
1: Aquele que a gente levava pro campo de futebol e se o juiz roubasse muito, a gente jogava o rádio no juiz.
0: Jogava o rádio nele, ou a pilha, né? Filha, quanta pilhada não levou isso?
1: Gente, isso não pode, juiz, não pode fazer isso.
0: Não, não,
1: gente,
0: pode,
1: isso
0: não pode.
1: Isso é só
0: figurativo.
1: Figurativo, tá?
0: É, então,
1: eu nunca fiz isso.
0: Não, tá?
2: Saiu a lista da convocação.
1: Saiu a lista?
0: Saiu.
1: Convocaram até ex-jogador?
0: Eu ouvi hoje de manhã a lista.
2: Que falar isso.
0: Eu sigo um cara chamado Teteu Severo, que é um comediante porto-alegrense, muito engraçado. eu sigo ele e eles fizeram comentários assim fantásticos sobre a lista de convocação do Carlo Ancelotti, né? E aí ele falando de tudo um pouco. O mais incrível de tudo é que quando convocaram o Neymar, foi um furor dentro do estádio onde eles estavam e tal.
2: A expectativa,
0: fizeram festa, como se fosse o anúncio de um plano excepcional para salvar.
1: A propósito, tem que convocar os gandula também, o pessoal aquele que carrega a maca, né? O Caicai tá toda hora caindo.
0: Então,
2: a minha filha menor que falou: mãe, mas o Neymar então foi convocado, não tem figurinha na Copa dele, porque tava todo mundo na expectativa, né, será que vai jogar ou não, mas então, né, temos a Copa do Mundo chegando aí, pois né?
1: Daqui a pouco a Raquel vai fazer a nominata.
2: Eu quase vim com a camiseta do Brasil hoje já.
1: Podias ter vindo, a camiseta do Brasil é nossa, né, Raquel?
2: Só que eu ainda tenho que procurar, não sei onde ela...
0: 6 graus, né, 6 graus, tu ia vir só de...
2: Não, ia trazer aqui, ó.
0: Ela ia trazer, não era vestida. Ela vai botar na Copa do Mundo, ela vai botar aqui em cima da...
1: Não, mas cara, ô Fernando, bota por cima do pullover.
0: Do pullover, né? Vou botar em cima do pullover. São 7:26, né? E a gente falando aqui um bocado de bobagem, inclusive bobagem sobre a Copa do Mundo, né? A Copa do Mundo que vai acontecer agora em junho, né, Raquel? Sabe a data?
2: Primeiro jogo do Brasil, dia 13, às 19h30, contra... Não me lembro, não decorei. Mas
0: Marrocos, esse eu sei.
2: É,
0: aí quando
2: do Brasil, agora...
0: Quando
2: disseram
0: assim lá na lista, lá, Morocco, aí tu sabe que é Marrocos. É, eles falam um nome diferente pro Marrocos, né, Morocco.
1: É que, na realidade, quem sabe não somos nós que falamos de diferente.
0: E na realidade...
1: Que nem o Japão, né? Nippon.
0: É, na realidade, nem eles falam um nome diferente. Pelo que eu sei, em egípcio, o nome de Marrocos é outro nome. Eu vou procurar essa informação, porque em egípcio é outro nome. E tem alguns outros países que eles usam um nome para o restante do Ocidente, mas lá no Oriente eles têm um outro nome.
2: O primeiro jogo será entre México e África no dia 11, às 16 horas, lá na Cidade do México.
0: Essa Copa vai ter uma peculiaridade, né? Os jogos vão ficar correndo, né? Entre o México, os Estados Unidos e o Canadá, né? E aí vai ser uma miscelânea. O Brasil joga nos Estados Unidos, né? Pelo menos os primeiros jogos é nos Estados Unidos.
2: Saiu a musiquinha, vocês viram que eu botei ele no grupo?
0: Não vi ainda.
2: O Fantástico lançou, dizem que a FIFA pediu pra cada seleção fazer uma música pra tocar nos dias dos jogos e fazer divulgação. E a do Brasil ficou bem legal.
0: Já tá no nosso...
2: Vamos ver se tá no Spotify aqui.
0: Eu botei a
2: matéria no grupo.
1: É, vou puxar essa musiquinha aí, de repente. Talvez
0: dar um ar de Copa, pelo
1: menos. A gente se empolgue.
0: Se empolgue muito. São 7:00. Mas uma coisa que a gente tem que fazer, né, Everton? É uma coisa que a gente tem que fazer, porque o Brasil, embora não esteja apresentando tudo isso, né? O Brasil é o país do futebol, né, gente? Vamos combinar, né? Até a tua época, o pessoal ainda jogava bola no campinho. Hoje tu tem que ter uma escolinha de futebol, né?
1: É verdade.
0: Não se joga mais a bola. Olhinho fechado é uma coisa que não se vê mais, né?
1: Não se vê mais, não. Nós vamos mandar fazer agora ali na AFURG. Nós temos um campo de futebol ali. A gente vai mandar fazer umas travezinhas pequenas para ser os golinhos fechados. Às vezes tem pouca gente para jogar bola e às vezes nem todo mundo usa Havaiana, ainda mais no inverno, para fazer os golzinhos, né?
0: Então, aqui no campo da AFURG vai ter, né?
1: Vai ter.
0: Para quem?
1: Até vou arrumar umas latas de óleo. Né? Pra gente fazer
0: um jogo. Vai fabricar umas novas, cara.
1: Pra gente fazer um joguinho de taco,
0: de
1: né?
0: Taco. A gurizada usa muito a garrafa pet cheia d'água, né? Pra jogar o famoso jogo do taco. São 7:28. Pra ti que ainda não acordou, acorda agora, corre. Ainda dá tempo. A gente tá vendo um ônibus passando aqui, lotado de estudante.
1: Olha o pessoal de Pelotas chegando. O ônibus da Embaixador tá entrando aqui no Campus Carreiras.
0: E o pessoal de Pelotas chegando já, os estudantes e também os professores. Que compõe o quadro da FURG, da Universidade Federal do Rio Grande, né?
1: Isso, Fernando. A FURG aí tem hoje muitos servidores técnicos, administrativos e professores que moram em Pelotas, sem falar os alunos, né? Então essa ligação Rio Grande-Pelotas, ela está cada vez mais presente aqui no campus da FURG.
0: Notícias da Prefeitura. Prefeitura e empresários debatem a implantação de pontos de carregamento para carros elétricos. elétricos.
1: Espero que tenha para moto também, porque eu vou precisar muito.
0: Vai precisar, vai precisar. Ontem mesmo, não ontem não, ontem, tinha, eu cheguei em casa e tinha um negócio que parecia uma fritadeira ligada lá, fazendo um barulho lá.
2: O primeiro dia que cheguei aqui tinha um barulho estranho, tem a geradora aqui
0: dentro. Aí a gente descobre que tem um certo colega aí que tem uma moto elétrica, né? Ficando bem louco com aquela motinha de um lado pro outro. Parque Urbano do Bolacha recebe o nome do ambientalista Walter Macedo Fernandes. Até parece que o nome vai pegar.
1: Não, não vai, vai. Walter, assim, eu vou dar os parabéns aí para a prefeitura, porque o Walter era uma figura ali para a comunidade do Bolacha.
0: Eu não estou discutindo o nome.
1: O cara era fenomenal. E vai pegar esse nome, sim, Fernando.
0: Eu não estou discutindo o nome da figura. O cara pode ser... O cara foi uma figura icônica e tal. Cara, mas tu vai continuar... É que nem dizer assim, ó. Ah, eu vou lá pro BGV. O pessoal até hoje chama de Cedro, cara. Eu vou pro Cedro.
1: É.
0: Eu vou pro Cedro. Inclusive, o pessoal que tá nos escutando no Cedro, né? O Cedro tem uma história fantástica, que é o primeiro bairro negro criado somente de estivadores, de pessoas negras trabalhadoras do Rio Grande, né, da etnia, de todas as etnias que chegaram ao Rio Grande, dos povos escravizados de África, porque eles, no dia 14 de maio, quando foram jogados para fora da sua senzala, foram para a região do Porto de Rio Grande para servir de coqueador, que se chamava na época, né? Aí dali eles, a maior parte deles se tornou estivadores do bairro do Cedro. Derrubaram um mato de cedro para começar a fazer as primeiras casas, e ali começou o povoamento do Cedro, que é o lugar onde tem o maior número de pessoas da etnia negra, que tem o maior número de pessoas estivadores e que também tem o maior número de praticantes da religião de matriz africana.
1: Então vamos dar uma notícia nessa linha aí. O município do Rio Grande recebe a exposição Palmares Vive, um projeto itinerante do Museu Antropológico Musa, a instituição da Secretaria do Estado de Cultura SIDAC, que tematiza histórias, pertencimentos, territorialidade, lutas e resistências negras no estado. A abertura da exposição ocorre nesta terça-feira, dia 19, hoje, portanto, com rodas de conversa a partir das 18h30 no Centro Espírita Umbandista Reino de Ansã e Juremita, Rua Arthur Dornelles, 133, Vila Militar. Primeiro local onde o projeto poderá ser visto. A exposição tem o apoio da Secretaria de Município de Cultura e Economia Criativa.
0: Centro de Umbanda fantástico, do pessoal ali da mãe Nelly, né? Para quem não conheceu, eu não conheci, né? Não tive este prazer de conhecer a mãe Nelly de Oiá, mas é uma figura icônica dentro do batuque do Rio Grande do Sul. É uma das primeiras filhas do vô João do Exubi, em Rio Grande, né? E aí todo o pessoal que segue a sua raiz aí, a mãe Vani, a Rosa Inês, e todo o pessoal ali da Vila Militar, que segue essa raiz tradicionalíssima do batuque do Rio Grande do Sul.
2: Achei a música aqui, ó. Rola, botar pelo Spotify aqui no microfone?
1: Ah, não.
0: O Everton vai baixar ela direitinho.
1: Vai baixar bonitinho, vai dar. Não vamos fazer bobagem. A gente, na realidade, a gente consegue, com os nossos equipamentos, rodar direto do Spotify aqui dos nossos equipamentos. Mas eu prefiro baixar ela e tocá-la direitinho. A partir de amanhã, então, nós vamos tomar um chá de ânimo.
2: Bate no peito, é o nome da música.
1: Vamos respirar e vamos assumir a seleção brasileira como se fosse a melhor seleção do mundo. Com certeza. Assim, o que eu posso dizer da seleção brasileira?
0: Pode não ser a melhor, mas é a nossa.
1: Não, cara, ela é composta dos melhores jogadores de todos os times que eles jogam. E, consequentemente, dos melhores jogadores que estão em atividade no mundo. Mas, infelizmente, a gente não consegue fazer um time. Então esse é o grande problema. Falta carregador de piano, falta tinga, falta dunga. Falta gente que jogue pelo time, né? E infelizmente cada um quer jogar por si só, porque nos seus times, os times jogam para eles. Então fica complicado esse tipo de seleção sem carregador de piano, mas é a nossa seleção. Vamos torcer pro Hexa, vamos vestir a camiseta da seleção brasileira,
0: que é nossa,
1: vou vestir,
0: né?
1: A verde e amarela, a canarinho, vou vestir a canarinho, porque a canarinho, gente, é do povo brasileiro.
0: Pois então, são 7h34 e a gente vai tocando o programa Primeira Página através das ondas da FURG FM 106,7 MHz. Bom, hoje temos uma agenda puxada, né, da reitoria.
2: Na verdade,
0: né?
2: Não é agenda, tá? É que eu botei ele do jeito que parece.
0: Tá.
2: A agenda é só o deslocamento para Brasília. A reitora tá indo para Brasília, vai ficar até quinta-feira lá, onde vai ter a agenda junto ao MEC e a Andifes. Embaixo é o convite do projeto Eco, da Lucinha, que já tá liberado para votação lá. Lembra que ela teve aqui com a gente?
0: Ah, isso mesmo. Ela falou pra gente aqui que a partir do dia 18.
2: Tem um cadastro mínimo que tem que fazer, entrei lá ontem, para poder votar no projeto Eco, para ele estar, então, concorrendo a esse prêmio nacional do Banco do Brasil, que agora a decisão passa pelo voto popular, né? Então, quem quer ajudar aí o projeto Eco, entra no perfil no Instagram, projetoe.co, com dois Os, no Instagram. Vê ali como votar, tem que fazer um cadastro rápido na Fundação do Banco do Brasil.
0: Agora.
2: E vote no nosso projeto aqui da FURG pra gente sair como vencedor aí no voto popular em Brasília.
0: Que, por sinal, o pessoal que merece muito, trabalha muito pra isso, né? A Lucinha ontem, tava falando pra nós semana passada sobre todo o projeto, como funciona e de tudo que acarreta aí o projeto Eco aqui na FURG, né? As famílias, principalmente.
1: E diversos outros projetos que tem ali no DESE, que é o centro que a Lucinha comanda aqui na universidade, que já teve, por exemplo, a cooperativa de pescadores da São Miguel ali sobre as nossas gestão, a economia solidária, enfim, todos esses projetos que envolvem a economia criativa e que a FURG pode ajudar, estão todos ali junto ao NUDESE.
2: E o desligamento programado, então, de energia elétrica hoje, no período da tarde, da 1 às 6 da tarde, na Vila Quintinha, na Rua 4, Rua 5 e Avenida B.
1: Aí, então, tá, tem então aí os momentos que a gente tem que se preparar para os cortes de energia. Então, vamos falar um assunto aí que a gente já...

0: 2024 eram 105, em 2023, 55 e agora em 2026, até o presente momento, já são 593 focos. Então, atenção, isso a gente pode ajudar, elimine aqueles recipientes que possam conter água nos seus pátios, nas suas lajes, enfim, ajude, porque a saúde coletiva agradece.
1: São 7:37, vamos dando seguimento aqui com o nosso bloco de apoiadores e logo em seguida a gente volta com mais notícia e daqui a pouco chegando o nosso entrevistado aí, que é o Rogério Gomes.
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0: Cara, que baita som. Parabéns aí pro Thales que curte esse som aí do Black Pantera, tradução. Muitas e muitas mães fazem o papel de pães, né? São pais e são mães de família, né?
1: É verdade, é verdade. A gente tem um exemplo clássico na nossa família, né, Fernando? A nossa saudosa sogra aí fazia esse papel com maestria, era pai, mãe, era chefe da família, criou 4 meninas fenomenais aí com toda a força e garra que a nossa querida sogra tinha aí na sua vida. Vamos adiante aí, mais notícia aí da prefeitura. A prefeitura do Rio Grande lançou o site oficial do programa RS Qualificação Recomeçar. O projeto, realizado em parceria com o governo do estado, oferece cursos gratuitos de capacitação profissional para quem busca trabalho ou recolocação no mercado. O site oficial do programa, os interessados terão acesso ao edital, detalhes dos cursos e inscrições. Vale lembrar que as inscrições só poderão ser realizadas a partir do dia 1º de junho. O link para o site oficial é https://www.riograndeponto.rs.gov.br/RS/qualificação/recomeçar/. Então, os cursos oferecidos serão manutenção predial, pilotagem e legislação para voo de drones, operação e preparação de soldagem MIG e MAC, caldeireiro, operador de empilhadeiras e auxiliar mecânico diesel. As inscrições serão feitas de forma online de 1º a 7 de junho através do site oficial do programa RS Qualificação Recomeçar, Fernando.
0: Cara, eu não sei por que eles fazem isso, né? http://. Trouxe muito complicado. Tá chegando aqui nossos estúdios o nosso querido e amado vereador Rogério.
1: Quase amado mestre, né?
0: Amado mestre. Mas o Rogério é uma figurinha carimbada aí de longa data. Um colega de infância, bem dizer, né? De adolescência. Rogério que participava de muitas e muitas conversas ali na locadora do Marco e também ali no pai dele. Disse que rolava um bauru, um cachorrão, uma coisa. E a galera se reunia ali no seu Carlos para comer aquele lanchinho e bater um papo, né? O Rogério também tem o nome de um outro grande amigo meu, né? O Rogério Dionísio. E o Rogério Dionísio participava também lá com esse... nesses papos lá. Ele vai se lembrar, assim, nome icônico da nossa época, né? Que é o Ervilha. O Ervilha estava sempre junto com a gente, né? O Claudio Ney, chamado Ervilha. Bom dia, Rogério. Começando aí com toda essa lembrança da parte da adolescência aí, como é que tá? Tudo tranquilo?
2: Bom dia, Fernando. Bom dia, Everton. Bom dia, Raquel. Bom dia aos ouvintes da Rádio Universidade. Primeiramente, é uma alegria estar aqui nesse prédio pela primeira vez, né? Registrar a importância do retorno dessa emissora, que tanta programação com qualidade, tanta informação com qualidade traz para a nossa cidade, e rever os amigos, especialmente tô registrando aqui, a gente entra num clima nostálgico aqui, de fato, tempos bons daquela geração,
0: verdade,
2: ali,
0: verdade.
2: Dos anos 80, 90, no bairro Cidade Nova ali, muitos amigos que a gente leva para a vida até hoje, né? A gente passa pelas pessoas na rua, alguns que mantemos contato até hoje, o Claudinei é um deles, trabalha o Ervilha, que trabalha lá no Tecol, né? Então isso é coisa que a gente leva pro resto da vida.
0: A gente não consegue falar o nome Claudinei, né? É para nós é o Ervilha, né?
2: Ele vai ficar bravo contigo, comigo, não, você tá escutando,
1: Tu pelo menos sabe falar o nome dele.
0: O cara na rádio falando meu apelido pra todo mundo, mas todo mundo já te conhece assim, meu amigo, então não tem o que fazer.
1: E falar em nostalgia, o Rogério sabe, eu sou da área de pescadores, da área do peixe. Semana passada eu encontrei teu irmão Reni, rapaz. Reni, grande figura, né? Figura conhecidíssima na área do peixe aí, das peixarias. Agora abandonou isso, agora tá Reni, cuidando de garagem, né?
2: Tá ali na Vila Portugal, ele tá fez uma cirurgia da Monte Safena, fez carótida, né? E aí não conseguiu mais tocar ali. O filho dele, o Felipe, que ainda segue, né? É. O pai trabalhava com peixe.
1: Sim, sabe, sim, né? Sim.
2: O pai trabalhou a vida
1: toda. O teu pai e meu pai eram colegas, né?
2: É, o pai morreu trabalhando do peixe, o meu irmão Reni continuou trabalhando e agora tá com uma idade, coisa, parou e o filho dele segue. A geração ainda segue trabalhando com o pescado na cidade. Lutando,
1: né? Lutando, fácil, lutando. Não é fácil, não
0: é
1: fácil, né?
0: É, essa vida aí é uma vida bastante. É com muita luta, né? O pessoal consegue aí se virar bastante bem aí nessa parte toda de pesca e tudo. E tu que é envolvido bastante com isso, né?
2: E que pesca já foi muito mais pujante, né, Fernando? Tu lembras, né, na vida Portugal, eu vinha ali do Agnella, que eu estudava no Agnella, vinha com a mochilinha ali, gordinho, pela vinda Portugal. E aí vinha aquelas...
1: As mulheres de branco, centenas, homens de branco, né? Aquela bandeira vermelha ali no furtado, né?
2: Bandeira vermelha, tem vaga aqui para tarefeira. E começava, na época, Everton, começava lá na. Que aí não era pescado, era de conservas, na fábrica do Almeida, na final da Marechal Deodoro. Depois vinha Frigorífico Anselme, ali o Furtado, Pesqueira Nacional, Cunha Amaral, Amaralzinho, Promar, Jaú. Era assim, ó, e aquela. Meio-dia Portugal era aquela milhares de pessoas de branco.
1: Não, foi muito pujante. E detalhe, né? Não era necessariamente nas safras de pescados. Também tinha safras de frutas que praticamente todas essas empresas faziam a sua temporada de compotas. E ali no Figueiredo também tinha o sabão, né? Então o negócio era bem interessante e diversificado.
2: E o Anselme todos embutidos, né? Patê,
0: queijo. Nem me fala, cara. Da senhora, na época de guri, muito caí dentro daquela valeta do Anselme, que fedia tudo, né? E ali corria um rio de sangue, a gurizada, gurizinho pequeno, então a gurizada chamava de rio de sangue. Era uma valeta que saía do frigorífico. Do Anselme, né? Um matador que tinha ali, né? E aí tinha muito sangue, cara, e eu já caí umas duas ou três vezes.
1: Eu trabalhei no Furtado ali, o Furtado tinha uma coisa bem Furtado tinha uma coisa bem interessante, que era a fábrica de farinha de peixe.
2: Ah, é verdade. Aquele então, caminhão que saiu.
1: É, exato, aquele caminhão que saiu com aquele fedor toda a cidade, né? Então, e detalhe, né? Tinha alguns tipos de material de peixe que não podia ser usado na confecção da farinha. Então, os caras enterravam aquele troço. Então, assim, era bem interessante, era pujante mesmo, né? Era outra época.
2: Hoje, né?
1: Então, hoje. E aí tinha a reclamação do pessoal do condomínio Miguel Couto ali, porque fedia muito aquele troço.
2: Morei ali. Morei. A minha mãe mora na Praça Feijó até hoje ali.
0: É, eu sei, sim.
2: Ela tá com idade, eu e meu irmão Renatinho, a gente se divide diariamente e todo final de semana, né? À noite pra ficar com ela. Todo um dia, uma noite eu, uma noite ele, final de semana, um sábado inteiro ele e um domingo a gente vai se revezando. Ela tá com 89 anos, mas tá bem, fisicamente tá muito debilitada, mas mentalmente a cabeça ainda tá boa.
1: É. Que legal, nossa mãezinha, a gente tem que cuidar dela, né, cara?
0: Eu cuidei da minha até onde eu pude, mas assim, ó, eu ontem comentava aqui, o Rogério vai vir aqui. O Rogério vai me perdoar porque eu vou falar aqui, tá? Mas a gente conhecia ele de como o Rogério da Cicida.
2: É verdade.
0: É. Rogério da Cicida. Aí veio o Rogério da Cicida. Todo mundo sabia que era da dona Maria Aparecida, né?
2: Não, na verdade, não tem assim, ó. É Iraci o nome da mãe.
0: Mas por que Cicida? Cicida?
2: Eu não sei, depois ela é da Turutama. A gente é da Turutama. Da Turutama, sim. Todo mundo tem apelido.
0: Nome, ah, sim, certo.
2: Nome é secundário, né? Tu nasce, batiza o apelido, depois tu vê qual é o nome.
1: Na Turutama é assim. Não, até porque tu é registrado bem depois, inclusive, que tu já ganhou o nome, né?
2: É verdade. E a mãe é Iraci, o nome dela, e o apelido Cicida. Mas a mãe sempre foi muito comunicativa, né? Minha mãe foi sempre assim, de
0: que conversar com todo minha. Mundo. Ia pra feira às 8 horas da manhã, voltava de lá 11, 15.
2: E aí me gritava, né? Às vezes, e aí veio o porquê, o pessoal pegava do meu pé, né? Aí o cara sumia, no verão ali, uma
1: coisa bem boa, né?
2: E aí chegava 10 horas da noite, brincando, escondendo com colar, sujeira no pescoço, e a mãe gritava, Rogério! E aí, já tá gritando a Cicida do Rogério.
0: Bah, que loucura. E outra coisa, né, cara?
2: Rolava pra entrar na casa.
0: Enquanto rolava só o primeiro nome, ela tava tranquilo. Quando ela dizia um nome inteiro, corre que vai ter, louco. Ah, vai ter.
2: Coisa boa,
0: gente. É uma coisa boa mesmo. A gente brincava muito, a gente fervia muito, né? As mães. A gente foi criança de verdade. A gente foi criança raiz, né? Como a gente diz aqui. Mas o que traz aqui não é toda essa nostalgia, né, Rogério? Embora seja boa, né? A gente relembrar dos fatos aí que aconteceram quando éramos criança. Mas a gente trouxe o Rogério aqui para estar falando sobre Câmara de Vereadores, que atualmente o senhor é o, Vossa Excelência é o presidente da Câmara, né? Então vamos falar de Câmara, Rogério. Abrindo os microfones mais uma vez aí pro Rogério falar agora só que desse assunto que tanto nos interessa, que é a Câmara de Vereadores de Rio Grande.
2: Bom, Fernando, primeiro eu digo assim, contar um pouquinho da história rápida da chegada na Câmara, né? Eu sempre agradeço a oportunidade que Deus tem me dado de estar participando, trabalhando, envolvido com a atividade pública, com o bem comum, né? Todos sabem, eu iniciei há 30 anos atrás, na época ainda que era possível legalmente, eu trabalhei por 2 mandatos com o meu querido irmão, com o Renatinho, que foi vereador, que se elegeu em 1996, assumiu em 97. Os 2 primeiros mandatos eu tive a oportunidade de trabalhar com ele. Depois fui convidado pelo prefeito Janir ali para assumir a Secretaria da Administração.
1: Foi meu secretário,
2: tive,
1: né?
2: Tive a satisfação de trabalhar com Everton lá na Secretaria da Administração e dali, de lá para cá, acabou que passei no concurso público do município, quando estava ainda não na administração, mas já estava nos serviços urbanos, e veio os convites, né? Fui secretário dos serviços urbanos por 4 anos também, depois tive como servidor só lá na Secretaria de Infraestrutura por quase 2 anos, depois o prefeito Alexandre me convidou para assumir a Secretaria do Cassino. Foi quando, ainda em abril de 16, o Renatinho tinha decidido que não concorreria mais à vereadora, aceitou o convite do prefeito Alexandre ser candidato a vice, e surgiu a oportunidade, o espaço, para que eu pudesse colocar o nome. Concorri em 2016, tive a oportunidade, graças a Deus, de ser eleito na primeira eleição que concorri, depois fui reeleito em 2020, durante a eleição da pandemia, e reeleito novamente agora em 2024. Então, eu sempre agradeço a oportunidade que Deus me deu e agradeço todas as pessoas que confiam no nosso mandato. Eu sempre digo que é muito difícil tu chegar, mas é muito mais difícil tu permanecer na Câmara. Tu chegar, quando tu chega, tem uma aposta. Para tu permanecer, tu tem que confirmar. E esse ano, com a oportunidade que tive dos colegas vereadores, né, e vereadoras, graças a Deus também, com uma votação muito histórica, e a eleição da mesa da Câmara é muito disputada, normalmente lá é 11 a 10, é 12 a 9, fica muito dividido, né, e muito disputado, mas pelo trânsito que a gente tem com os colegas, pela forma com que a gente trabalha, de buscar sempre a construção, de buscar a composição, eu tive a oportunidade dos 21 ter 19 votos e 2 abstenções, não tive nenhum voto contrário, e chegar na presidência. Estamos lá iniciando um trabalho, né, cada presidente tem a sua característica, cada presidente tem o seu desejo de construção, e eu foquei que eu quero tentar buscar é a aproximação da Câmara com a população, com a comunidade. A gente está tentando, não é fácil, tem coisas que eu achei que iam ser mais fáceis, a gente está lutando e não é fácil, mas é poder fazer com que as pessoas possam participar mais da Câmara, estar mais dentro da Câmara, participar, efetivamente a Câmara possa dar uma resposta mais direta, no sentido não daquele papel institucional que é importante, que é o dever da Câmara, que é legislar, que é fiscalizar, mas também que as pessoas possam se utilizar daquele espaço como um espaço público e que possa ser atendido nas suas expectativas. Então a gente está tentando aí construir, por exemplo, um balcão da cidadania, a gente já tratou com o IGP para fazer a carteira de identidade, com a defensoria pública para tentar um atendimento, fazer um posto da defensoria pública. Tem um espaço lá na Câmara, a gente tem espaço físico bom, a gente tem servidores que podem auxiliar, então a gente quer colocar serviços públicos dentro da Câmara.
0: Isso é muito bom, né?
2: Dos desejos que a gente tem. Não é fácil, a gente esbarra em dificuldades. Esse ano é um ano eleitoral, né? Tem uma limitação muito grande, a razão do ano eleitoral, tudo é mais difícil, mas a gente não desiste, estamos tentando buscar.
0: Eu queria saber, mas assim, a gente sabe que a Câmara de Vereadores hoje é a Câmara mais antiga do Estado, né? Quantos anos tem a Câmara e sabe alguma coisa dessa história, Rogério?
2: Sim, a Câmara ela vai fazer agora, no dia 13 de dezembro, 275 anos. Né? A cidade do Rio Grande tinha 14 anos, porque a cidade vai fazer 289, né? Isso?
0: Sim.
2: E a Câmara faz 275. A cidade fez 289 e a Câmara faz 275. São 14 anos. Então, a cidade do Rio Grande, a cidade mais antiga do Rio Grande do Sul, e a Câmara acabou sendo o parlamento, né? A Câmara de Vereadores, o legislativo mais antigo do Rio Grande do Sul, inclusive antes da própria Assembleia Legislativa, né? Então, é uma uma caminhada muito longa ao lado do município, né? Desde a época que eu digo, e aí nós sempre registro, né? Quando a pessoa quer se doar ao bem comum, muitos vereadores trabalharam, muitas pessoas com posição, inclusive sequer remuneração tinha por vários anos. A remuneração do vereador é algo bem recente nessa história dos 275 anos. Então, acho que por mais de 200 anos, né, tiveram pessoas que se dedicavam exclusivamente pelo querer servir, pelo compromisso, por contribuir com a sua cidade, né? Então, hoje, a gente tem um orgulho, sim, de poder estar presidindo esse parlamento e o que os órgãos de fiscalização nos mostram que evoluiu muito, que amadureceu muito e que hoje é um exemplo aí para outras tantas câmaras de vereadores.
0: A Câmara de Vereadores de Rio Grande é icônica, né? E tem aí seus grandes aspectos e tudo, né? E grandes nomes passaram por lá, né? Qual é o nome da Câmara hoje? Tem um nome? É um nome dedicado a alguém? É a Câmara ou é somente a Câmara de Vereadores de Rio Grande?
2: Não, tem o plenário da Câmara, que é o, vamos dizer assim, né? O ápice do Legislativo, que é ali onde acontecem os debates, as discussões, as votações. O plenário é o plenário Dr. Júlio Rodrigues. O Júlio Rodrigues foi vereador por 5 mandatos, se eu não estou enganado. Foi presidente da Câmara, o que teve maior número de presidências na Câmara de todos os vereadores que passaram pela Câmara, 5 vezes presidente da Câmara. Então, o plenário da Câmara, ele é Dr. Júlio Rodrigues. Aí, outras salas têm algumas homenagens. Nós temos o plenarinho, que era o antigo plenário, aquele plenário do segundo andar, que é aquele prédio ali, né? Acho que vocês devem conhecer a história, mas de forma muito rápida, aquele prédio ali, ele era da antiga Associação Atlética do Banco do Brasil. Era do Banco do Brasil o prédio. Sim. E o ginásio do lado. Numa construção com, na época, o prefeito Abel Dourado, em 1984, a prefeitura doou um terreno na rua ali, que acho que é Visconde de Itaboraí, pode ser? Aquela rua onde está o campus da BB hoje, a sede, sede campestre da BB.
1: Ali do lado do campo do Rio Grandense, né, doutor Quatro Pontes.
2: Exatamente, ali. Lado do Guri Teimoso. Então, na época, a prefeitura era dona daquela área, ela cedeu a área para a construção da atual sede da BB e a BB cedeu aquele prédio que hoje funciona a Câmara para o município, para funcionar a Câmara de Vereadores, e o ginásio do lado para a antiga AFM, Associação dos Funcionários Municipais, hoje o SISMURG.
0: Sim.
2: Hoje o SISMURG. Então, é um prédio realmente histórico. E aí tem outras salas, tem uma sala de reuniões que é vereador Sérgio Satti, também, que foi uma homenagem lá do Legislativo, né? Mas o prédio em si não tem um nome específico. Algumas salas, né? E a mais importante dela, o registro plenário, que é uma homenagem ao vereador Dr. Júlio Rodrigues.
1: Tem algum projeto para a Câmara de Vereadores sair daquele prédio?
2: Tem uma ideia, tem um desejo, né? Isso começou na legislatura passada e hoje tem um terreno cedido para a Câmara, que é junto ao lado do novo fórum, lá onde se está instituindo esse centro cívico, e foi o Judiciário, foi o Ministério Público, e lá tem um terreno. Mas assim, ó, nem o projeto executivo tem ainda.
1: Mas existe, embrionariamente existe. Até porque a gente sabe, não é uma questão de crítica, mas manter aquele prédio é algo muito, muito, muito caro.
2: É difícil, tudo que tu vai fazer, tem muita interferência do IFA, IFAI ali, tu tem que... Manter um prédio histórico não é fácil. É bem difícil tu construir ou manter um
1: prédio. Exatamente. Sai muito mais barato, de repente, tu fazer um prédio novo do que manter aquele prédio com as características que tu tens que manter. E a gente está vendo isso hoje, se tu der uma volta pela cidade. Vou dar um exemplo aí, a aviação férrea, aí caiu o telhado. Sim. Já. Então a gente vê os prédios...
2: Nós temos vários prédios históricos.
1: Vê os prédios históricos aí caindo. Né? E o município, aí, através da Câmara de Vereadores, mantém a arquitetura, mantém todo aquele projeto histórico sempre em dia. E é caro. E já houve diversas denúncias de superfaturamento e tal. Não é uma questão de superfaturamento, é caro mesmo, né, Rogério?
2: Sim, teve obras ali de restauro que foram bastante caras. Graças a Deus, sim, agora. É claro, eu sempre digo, se cada presidente que passar ali colocar um tchulim, é que nem a casa da gente. Se tu deixar 10 anos sem trocar uma porta, se tu pintar uma parede, vai se estragar. A hora que tu for fazer a manutenção vai ser muito mais caro. Então a gente tem feito dessa forma. Eu, por exemplo, esse ano, o que sobrou pra mim lá? Mexer no telhado. Né? E a construção da estação elétrica, por quê? Da subestação, porque também foi feito aquele anexo, são 21 gabinetes, né? Então é muito ar-condicionado, é muita rede e não estava suportando. Então a gente teve que intervir, né, para construir uma subestação ali para dar tranquilidade, porque ainda na gestão passada do presidente Rovan, a gente estava no meio da sessão e daqui a pouco, pum, caía a rede. Então aí o presidente Rovan na época deu início a isso aí e a gente deu continuidade para fazer.
1: Então o prédio antigo, né, a fiação complicada, eu lembro, nós estávamos tomando café lá no prédio da administração e a gente viu uma fumaça, aí o Rogério... Estava, né? Fomos dar uma olhada na janela, não sei que fumaça é aquela ali. Era o prédio da prefeitura pegando fogo, né, cara? Que horror.
2: Jogando as coisas, os arquivos pela janela.
1: Eu arrebentei uma parede. Foi desesperador. A vida dos servidores ainda estava naquele prédio. A gente não tinha levado pro prédio novo. E foi desesperador aquilo.
2: Sabe que eu me lembro muito de ti, Everton, quando às vezes a gente ouve, e é normal, é do jogo político, né? Mas a gente escuta às vezes, botaram fogo na prefeitura.
1: Exatamente.
2: E aí eu me lembro quando eu acabo escutando isso, e já não foi uma nem duas vezes que eu fiz, olha, vocês não têm ideia o que eu vi de colegas servidores se arriscando e lutando para não perder o mínimo possível. Claro que coisa se perdeu,
1: sim,
2: óbvio.
1: Sim, sim.
2: Né? Mas que
1: aquele arquivo mínimo antichama que tinha no gabinete do prefeito, que tinha as leis, antigas. Aquilo derreteu tudo, né?
2: Tudo. Mas da parte de funcional, que era a parte que nós trabalhávamos, Secretaria de Administração, a gente conseguiu salvar muita
1: Exatamente.
2: Coisa. Exatamente. Né? Mas estamos os arquivos tudo jogando pela janela.
1: Não, e vocês não têm noção. Mas,
2: conseguimos salvar muita coisa.
1: Eu depois, passeando no prédio que tinha pegado fogo, junto com o nosso querido amigo Fábio Branco, né? O desespero dele de ter perdido tudo aquilo ali foi algo emocionante.
2: Quem perde ali é a comunidade, não é? Um prefeito A, B, uma gestão A, B. Perder um patrimônio como foi perdido. E depois foram 6 anos, né? Para restaurar. 6 anos, muito dinheiro, muita luta para poder restaurar aquilo aqui. Graças a Deus hoje está um prédio bonito, um prédio lindo, um prédio recuperado. Mas hoje em dia a gente tem muita coisa. Pegou fogo lá hoje, por exemplo, na Câmara. Deus livre que não aconteça. Mas tu tem hoje tudo digitalizado. Nós temos hoje todos os nossos processos legislativos, todos eles num sistema, num servidor, entendeu? Inclusive, hoje a gente não usa mais papel. Né, hoje o vereador protocola uma indicação no sistema, assina digitalmente, vai para o plenário digitalmente, passa nas comissões digitalmente. Então hoje tu tem uma segurança de que tu não vai perder tanto quanto, mas naquela época, vamos botar 20 anos atrás, né?
1: 20 anos atrás.
2: Aí não era.
3: Perderia mais memória, né? Mas o dia a dia, hoje a gente não perde tanto.
2: Rogério,
3: fazendo gancho com o dia a dia, eu tava olhando aqui o site da Câmara, uma coisa que eu não sabia e agora como curiosidade vou te perguntar, ver o que tu pode dizer aqui para a comunidade. Escola do Legislativo, né? O que que é, o que que traz e o que que a comunidade pode estar participando? Que tipo de evento que vocês trazem?
2: Isso, legal. Agradeço pela tua pergunta, porque isso é uma das coisas que a gente quer dentro do eixo da aproximação com a comunidade. A presidente, a vereadora, a presidente da Escola do Legislativo é a vereadora Regininha, e tem feito um grande trabalho. Essa aí foi uma aula aberta para tratar das formas de violência contra as mulheres. Sexta-feira teve uma reunião, que é outra forma de aproximação, que é colega de vocês aqui, eu não sei o sobrenome e nem o departamento que ele tá, mas é o professor Léo, que é do curso pré-vestibular, tem o nome Paz... O Léo, ele tem um curso pré-vestibular, né, acho que é Fênix, que chama também, destinado... para desenvolver para as pessoas de vulnerabilidade, pessoas desempregadas, pessoas com baixa renda, e tem com acadêmicos da FURG, né? Então ele tem lá no Hospital Universitário, teve aqui, e a gente está levando através da Escola do Legislativo, tentando construir um termo de cooperação com a universidade para que a gente possa usar as dependências da Câmara, o antigo plenarinho, que não é utilizado hoje, é muito subutilizado. Quando alguma instituição pede para usar para uma reunião, a gente empresta tranquilamente, mas não tem sido demandado, e a gente tem toda uma estrutura boa lá, com cadeiras, com toda a estrutura física, e eu procurei, falei com o professor Cristiano Encho, que foi me visitar, que é uma outra forma de aproximação também, que o professor Cristiano está desenvolvendo um curso de ciências políticas, e a gente quer aproximar os acadêmicos do dia a dia do legislativo, e aí surgiu a possibilidade, e ele me deu contato com o professor Léo, eu chamei, ele esteve lá, e ele até me mandou a proposta agora para a gente viabilizar juridicamente o tema de cooperação, que possa fazer um curso para as pessoas que trabalham ali no comércio, pessoas, quem queira, 40 vagas para as pessoas que não têm hoje condições de pagar um curso privado preparatório para o Enem, e ainda mais que a gente tem aí a notícia de que a FURG poderá... Vai
1: ter vestibular, né? Vestibular, que legal, né?
2: Né? Então, assim, é uma das formas de aproximação. Então, aí a escola do Legislativo é a escola que vai fazer isso. Então, são cursos, são oficinas, né, que a gente quer fazer. Agora, a gente quer fazer, junto com as escolas municipais, as visitas guiadas lá na Câmara, um tour, né, para que as crianças possam, desde cedo também, conhecer a atividade do nosso Legislativo. Quem coordena esse processo é a Escola do Legislativo. Nós já tentamos fazer no início do ano uma turma de EJA, Formação de Educação de Jovens e Adultos, né? Mas não teve demanda, assim, até porque tem ali no Viriato Correia, tem no França Pinto, tem na região, tem quem ofereça. Mas, enfim, é isso, é para a gente poder fazer essas formações e aproximar a comunidade.
1: Inclusive, Rogério, existe um namoro aí da Secretaria de Comunicação, a nossa SECOM aí, com a vereadora Regininha, para a gente levar um curso de audiovisual para lá. Então, assim, tem a ideia de aproximar a comunidade da Câmara de Vereadores, é uma coisa fenomenal e com certeza vai dar muito certo, né? E a gente está num namoro aí, eu espero que dê certo, né? A gente quer tentar trazer a transmissão das plenárias aqui. Tá? A gente está em uma discussão ainda da questão legal, infelizmente a reitora está entrando em viagem hoje, mas a gente está agendando uma reunião com ela para discutir esse assunto. Mas a Câmara de Vereadores tem um projeto, uma rádio também, né?
2: Tem. Dentro desse eixo da aproximação, e eu sou um apaixonado por rádio, né? Eu acho que o rádio, ele é o meio mais democrático de comunicação que existe.
1: Lá na Ilha da Turutama pega, né, cara?
2: Sim, isso. O cara tá lá na Ilha da Turutama, remendando a rede durante o dia, fazendo o trabalho que precisa fazer para poder botar a rede na água de noite, e ele tá ouvindo a rádio, ele tá sendo informado do que acontece na cidade, ele tá acompanhando, se tiver uma transmissão ao vivo da sessão da Câmara de Vereadores, ele está acompanhando o que seu representante fez ou o que não fez, enfim, ele está atualizado. Então a gente quer sim, tive a oportunidade de receber a Lana e o Everton lá na Câmara também, buscar, a gente tem uma outorga, tá? Uma outorga da Ministério das Comunicações para uma rádio própria da Câmara de Vereadores, mas a gente sabe que entre ter a outorga e efetivamente botar no ar, existe um caminho muito grande da compra de equipamentos, do próprio licenciamento, que é a fase que a gente está. Inclusive agora a gente já encaminhou tudo o que precisou para o licenciamento, estamos só no aguardo de ter o licenciamento efetivo. Tendo o licenciamento, a gente vai botar a licitação no ar e comprar os equipamentos. A gente tem o sonho, o desejo de, até o final do ano, poder colocar no ar a rádio própria da Câmara de Vereadores, né? Mas enquanto isso, a gente gostaria muito de poder ter essa parceria com a Rádio Universidade para poder, pelo menos, transmitir as sessões segunda, terça e quarta, das 14 às 18 horas. E olha que eu preciso registrar, puxar aqui a brasa para o nosso assado. Eu tenho conversado com muitos presidentes de câmaras para trocar experiência, muito por WhatsApp, e eu sempre pergunto, como é que é, qual é o horário de sessão de vocês? Como é que é a sessão? E sabe, assim, e não é mérito algum, mas a nossa câmara é diferenciada, sabe? A maioria das câmaras eu tenho visto, sim, tem as sessões à noite, e uma, duas vezes na semana, nós temos 3 dias consecutivos, segunda, terça e quarta, de sessão plenária, que é das 14 às 18 horas, todos os dias, e nas quintas-feiras a gente tem feito a reunião das comissões, todas as comissões, todos os projetos que vão para o plenário têm que passar pelas comissões, as comissões têm se reunido, têm votado, e a gente tem deixado o resto da quinta e a sexta-feira para as sessões festivas e homenagens, que tem bastante também, audiência pública, sessão, então a gente tem uma semana intensa, então eu tenho convicção de que a gente tendo uma rádio, a gente vai ter assunto, vai ter pauta, vai ter o que mostrar durante toda a semana. E a gente tem profissionais também lá que são de carreira, que pode ajudar. Sim, o Roger Vaz, que foi o primeiro operador aqui da rádio, é servidor concursado e com certeza vai contribuir muito.
1: Não quis fazer parte do time da FURG, mas hoje ele faz parte do time da Câmara e é muito amigão, meu colega. Tu foi meu colega de faculdade, o Roger foi meu colega de ensino fundamental, então um abração aí pro querido Roger.
3: E a gente tem essas transmissões pela TV Câmara ainda?
2: Tem.
3: Qual é o canal? Divulga aí para nós, para quem não sabe.
2: 8.2. Todos os canais legislativos, eles são dentro do 8. Então, ali é 8.2 Câmara de Vereadores, 8.3 Assembleia, acho que 8.4 Câmara dos Deputados e 8.5 Senado. São todos os legislativos dentro dessa frequência do 8 ali.
3: Sim, e para a comunidade que está nos escutando, também podem participar das plenárias, né, das sessões plenárias. Sim, é muito interessante de trazer a comunidade para esse local de discussão. E quais são os projetos hoje, assim, nesse mês, um apanhado geral, assim, que tu traria pra gente como destaque, assim?
2: A gente tem, ontem eu ia pegar esse dado, acabei não pegando, mas assim, ó, a Câmara tem sido, em que pese toda a diferença política, as divergências ideológicas que tem no Legislativo, mas tem contribuído muito com a cidade. Eu acho que quase que 98, 97% dos projetos que foram do Executivo para a Câmara foram aprovados, né? Da parte daqui, enviados pela Prefeita da Rede. Claro que muitas vezes com muita discussão, com votos contrários, o que é normal, mas enfim, aquilo que a Prefeita entendeu que é importante para a cidade, a Câmara tem se posicionado e tem dado o aval, tem aprovado, e isso desde o início do governo, né? Inclusive no um dos mais polêmicos no início do governo foi a criação das secretarias municipais, a reestruturação naquela oportunidade com a criação das secretarias, mas é aquilo, quem foi eleito é que sabe a forma e o que precisa para trabalhar, e a gente tem que dar, esse era um entendimento pessoal meu, foi a defesa que eu fiz na votação, tem que dar as condições para que o executivo possa, de acordo com o seu plano de governo, ele possa executar. Então a gente tem ali, né, diariamente, segunda e quarta, prioritariamente, vota as indicações e requerimentos dos vereadores e normalmente na terça projetos, mas o projeto sempre vai ter prioridade. Esse mês, por exemplo, nós votamos projetos que foram importantes para a continuidade da área da saúde, de forma específica, né? A contratação de forma emergencial de médicos, a contratação de uma estrutura, a autorização da Câmara para contratar uma estrutura de servidores para que o município comece o processo de migração para a saúde plena. Hoje Rio Grande não tem a saúde plena, o que é para a comunidade que nos acompanha poder ter a clareza. Hoje o município seria responsável, vamos dizer assim, pela parte atenção básica, urgência, emergência e estratégia de saúde, dispositivo de saúde. Média e alta complexidade com o Estado, especialistas, consultas, cirurgias e internação com o Estado e com a União. Só que a gente sabe que as pessoas, a União e o Estado é um ente fictício, vamos dizer assim, abstrato. As pessoas vivem no município, as pessoas conhecem
1: quem está na ponta, né?
2: Exato, conhecem a prefeita que está nos eventos, beleza? Então, nos parece que a gestão sendo plena, ou seja, todo o recurso que era do Estado, do município, da União vindo para o município e o município podendo gerenciar, sabendo qual as suas demandas locais, qual a sua necessidade, ele pode e deve ser melhor aplicado e dar o melhor resultado para a nossa comunidade. Então, só que isso demanda uma estrutura, e essa estrutura foi solicitada de forma emergencial agora para a Câmara, e esse mês foi aprovada nesse sentido para que se possa dar esses primeiros passos.
0: Então tá, estamos aqui rodando o nosso grande entrevistado, Rogério Gomes, né? E também falando sobre Câmara de Vereadores e todos os seus projetos. E a gente vai rodar aqui um breve bloco de apoiadores e daqui a pouco voltamos aí com a parte de mais entrevista com o Rogério Gomes para você saber o que está acontecendo na Câmara de Vereadores de Rio Grande.
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0: É isso aí, são 8 horas e 23 minutos. Voltamos aí com a nossa entrevista do dia com o vereador Rogério Gomes, presidente da Câmara de Vereadores do Rio Grande.
1: E aqui o Rogério tá buscando informações aí, que eu tenho uma pergunta de um ouvinte aí, né, que nos faz um questionamento, e é pertinente o questionamento aí.
0: Pode falar o primeiro nome do ouvinte, Everton?
1: Pedro.
0: Pedro.
1: Ouvinte Pedro, né? Qual a possibilidade da cidade ter seu próprio aplicativo para transporte de pessoas, como o Uber, por exemplo? Eu vejo muita exploração de serviços pelo capital de fora da cidade e do país, né? E como a cidade poderia se beneficiar disso? Pode trocar uma ideia com a gente, não necessariamente de transporte, mas de forma geral, até tipo o iFood, uma coisa nesse nível.
2: Olha, eu até peguei aqui o celular para dar uma pesquisada, porque eu tinha alguma memória de que já ouvi alguma propaganda sobre um aplicativo local, né? Eu acho muito importante, né? Eu acho, claro, isso parte muito de uma iniciativa, desculpa a redundância, da própria iniciativa privada, entendeu? De construção, mas eu acho que não teria nenhum impedimento de base legal, de funcionamento.
1: Muito pelo contrário, teria o apoio, inclusive.
2: Exatamente, muito pelo contrário, não vejo nenhuma dificuldade desde que possa ter alguém que pense nesse aplicativo, que desenvolva, que coloque à disposição da nossa comunidade, como tu falou, não só um aplicativo de transporte de pessoas, mas um aplicativo de serviços, né? De serviços, a gente tem vários aplicativos, eu acho que é muito importante, porque o histórico que a gente sabe realmente, infelizmente, quem trabalha é o que fica com menos, né? A gente sabe que não é fácil, que o que a gente paga no andar, ele está muito distante do que efetivamente o cara consegue colocar no bolso para levar para sua família, né?
1: Não, inclusive, para que o ouvinte tenha ciência, a própria Universidade Federal do Rio Grande, através dos projetos do Oncentec aqui, ela fomenta esse tipo de iniciativa, só que aí nós temos um grande problema. A iniciativa acontece, é fomentada, aí vem o capital, que enxerga um pouco de competição nisso, ele vem aqui e compra esse projeto e acaba levando para fora.
2: Não tem dúvida.
1: Então isso é um grande problema.
2: Isso já aconteceu com muitas empresas de sucesso aqui em Rio Grande, inclusive na área da internet. Uma empresa local, né, que foi sucesso.
1: Pioneira, né?
2: E vem o pessoal de fora e
1: isso
2: compra,
1: infelizmente,
2: né?
1: É a questão do capital,
2: acho que,
1: né?
2: Tem que ser incentivado isso. Eu acho que a FURG é parceira, muito parceira, como acontece nessas incubadoras que tem através do CETEC. Eu acho que é importantíssimo, assim, eu acho que é muito válido.
1: Então tá, a FURG aí põe à disposição aí da comunidade o Oceantec e o Innovation para que a gente possa disponibilizar para a nossa sociedade aplicativos nessa linha.
0: É verdade. Então amanhã a gente já consegue ver aí, falar sobre isso também com a Lívia Dávila, que é a gestora da Innovation lá na Oceantec. Amanhã vai ser a entrevista do dia aqui no Primeira Página.
3: Calhou,
0: né?
3: Hein?
1: Calhou, né?
0: Colou uma coisa com a outra aí. E o Rogério aí, eu vou pedir, já tá se encaminhando pra nossa parte final do programa, né? E infelizmente, sempre fica aquele gostinho de quero mais, né?
1: Eu não falei tudo, né, Rogério? É.
0: Aí, então, assim, ó, eu gostaria que tu desse as tuas considerações finais pra gente já terminar o nosso programa. E hoje, por incrível que pareça, a nossa curiosidade não é de coração. A gente vem falando aqui numa...
3: Saímos dos bichos e vamos pros lugares.
0: É, agora. Saímos numa sequência de coração de animal e hoje a gente vai falar isso sobre
1: coração,
0: a grande...
1: Coração de povo, depois coração de baleia, né?
0: É, a gente vai falar isso sobre a grande muralha da China hoje. Então, Rogério, tuas considerações finais.
2: Primeiramente, agradecer a oportunidade, né, de estar aqui, parabenizar mais uma vez aí a toda a equipe da Secretaria de Comunicação, que eu sei que se dedicou bastante para poder colocar essa rádio novamente no ar, né? Isso é um papel institucional muito grande que faz, eu quero cumprimentar. Aproveitar a oportunidade sempre para convidar as pessoas, como eu disse no início do programa, o nosso objetivo enquanto presidente da Câmara é que a Câmara primeiro trabalhe dentro daquela função que é institucional, que é discutir, divergir, parlar e fiscalizar e aprovar legislações e fazer cumprir aquelas já aprovadas junto da nossa comunidade. Mas de forma especial eu tenho um desejo pessoal de aproximação da Câmara com a comunidade. Então é isso que eu convido as pessoas que participem, que apareçam para acompanhar as sessões, porque que acompanhe o trabalho do seu vereador, da sua vereadora, que participe das audiências públicas. Nós temos audiências públicas importantes. Agora mesmo eu protocolei uma que estou indo a Porto Alegre hoje de noite para ir na Jergs amanhã, que é com relação à Corsã. Né? Depois de privatizada, a gente vê alguns abusos que estão assim, muito grandes. É, outras cidades do Rio Grande do Sul, talvez com situações até piores, mas aqui a gente não quer deixar chegar no nível que chegou em Alvarada, Viamão, por exemplo, tiveram que judicializar para rescindir o contrato. Mas tem coisas que a gente não consegue concordar. Hoje a pessoa, de forma rápida, Fernando, mas o usuário que não deseja mais ter o seu contrato, ele pede o desligamento, pede a retirada do idôme, a pessoa se mudou para o cassino, não tem deixar minha casa da cidade fechada, eu não quero alugar, é um direito meu. Eu ou me mudei de cidade, vou ficar 6 meses fora, eu peço o desligamento. Eles vão lá, te cobram uma taxa para desligar, desligam, mas te mantém a cobrança de uma tarifa de disponibilidade de R$41,03. Mas não existe disponibilidade. Eu posso até concordar. Se eu vou pro cassino e eu não peço desligamento, não peço rescisão do meu contrato, eu tenho a disponibilidade. Eu posso voltar 3 meses depois da minha casa, eu vou abrir a torneira, vai sair água. Agora, se eu pedir a rescisão, se eu pedir o cancelamento, a suspensão daquele contrato e foi retirado, não existe mágica no mundo que eu abra a torneira e faça. Então eu não tenho disponibilidade.
1: Teletransporte de água, quem
2: sabe? Eu tenho o cano que passa na frente, beleza? Eu tenho o cano que passa na frente, mas aí se for por essa lógica, eu tenho quantos fios de rede, de internet, de...
1: Tá disponível, né?
2: Tá disponível.
0: Não alerta, porque senão daqui a pouco estão cobrando também, né?
2: Então a gente tá fazendo uma audiência pública, eu provoquei o Ministério Público, provoquei a Jergs, e amanhã eu vou lá, tenho reunião com o diretor-presidente da Jergs, porque a gente não concorda com isso e a gente quer agora até o final desse mês fazer essa audiência pública, levar a comunidade, mas é importante a comunidade participar. Muitas vezes os vereadores se esforçam, trabalham, e aqui eu preciso defender os colegas e as colegas, porque faz uma audiência pública, consegue buscar dados, consegue trazer pessoas para falar, consegue trazer, buscar soluções, encaminhar ali, mas na maioria das vezes não tem sido muito prestigiada. As pessoas preferem ficar no celular, então fica aqui o convite para que participe da Câmara, seja presencialmente ou pelo menos acompanhe as sessões ali pelos nossos canais digitais, Instagram, YouTube, TV Câmara, canal 8.2 e quiçá, Deus permita, logo se quiser uma parceria para a gente ter também a rádio da Câmara no ar.
0: Exato. São 8h30, vamos encerrando nossa entrevista do dia aí com o presidente da Câmara de Vereadores de Rio Grande, Rogério Gomes, e nos preparando para a nossa entrevista amanhã com a Lívia Dávila, presidente da Innovation na Oceantech. A grande muralha da China, ao contrário do mito popular, ela não pode ser vista da Lua, a olho nu. Parece um fio de cabelo de longo alcance, mas é a maior estrutura construída por humanos, com mais de 21 mil quilômetros de extensão. Que loucura, hein? Encerramento, a nossa frase do dia, né? O tempo não é uma linha, mas uma série de instantes. O único realmente que possuímos é o agora. Gaston Bachelard. Então tá, encerrando aí mais uma vez o nosso programa, agradecendo a visita do presidente da Câmara de Vereadores, Rogério Gomes, e amanhã então teremos Lívia Dávila aqui conosco. Até amanhã, o Primeira Página se despede.
1: Boa, tchau, pessoal, são 6 graus e 3 décimos nesse momento em Rio Grande. Até amanhã.
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0: 9:31, terça-feira, 19 de maio. Começamos mais um Paralelo 30 aqui na FURG FM 106,7. Eu, Deca Santorum, e junta comigo está Érica Xavier, trazendo aqui pra gente algumas notícias, músicas, também entrevistas, que é a proposta, a pegada do Paralelo 30. E neste dia de hoje, nessa terça-feira, propus aí para a Érica a gente fazer uma edição que, olha, fazia um bom tempo que a gente não produzia, não trazia isso aqui para o ar na FURG FM, né, no Dial, que é a edição do Paralelo, que traz aí uma seleção específica de músicas. A gente vai trazer alguns informes pontualmente, mas diferente do Atualidades, do Notícias e Informes, a gente vai priorizar e trazer para vocês uma curadoria musical que tem a cara do Paralelo 30, porque nós temos a cara do Paralelo 30.
1: Com certeza. Bom dia, Deca.
0: Bom dia,
1: Érica. Quem está nos ouvindo. As músicas escolhidas a dedo.
0: Literalmente.
1: Né? Literalmente. A Teletouch.
0: Seleciona aqui, arrasta.
1: Mas tá assim, ó, potente, maravilhosa, de fato. Né? E misturando um pouquinho de coisa nossa, né? De Rio Grande, do Sul. E coisas, né, brasileiras, latino-americanas.
0: E caribenhas.
1: E caribenhas.
0: Porque a gente gosta. Ah, falando nisso, não sei se tem perota xingó. A gente pode depois dar uma olhada. Mas, Érica, comentar um pouco sobre retomar essa edição, esse espaço de música e fazer o destaque, né, musical no Paralelo 30, que faz muito sentido quando estamos no ar por uma rádio, de fato, né?
1: Com certeza.
0: A gente vinha aí fazendo, sim, né, programas de rádio, mas sem a transmissão via rádio, de fato. Uhum. Então, agora que a gente está aí de volta ao ar, no Dial 106,7, a gente fica muito empolgadas aqui, né, para trazer essa edição especial musical do Paralelo 30, e vamos trazer com mais frequência essa proposta. Convido, Érica, primeiro registrar a temperatura no município do Rio Grande na manhã desta terça, 9 graus neste momento. Sensação térmica 6,5. Umidade relativa do ar 87% é a informação atualizada do site da Praticagem da Barra do Rio Grande. Faz frio para os lados de cá, né?
1: E, ainda bem que tu disse.
0: Ainda bem que eu disse. Não, ninguém tinha percebido, né? Se eu não dissesse.
1: Não, mas, poxa, essa friaca toda e nem chegou o inverno.
0: Não chegou o inverno.
1: Imagina quando chegar.
0: Ai, pois é, gente. Vamos lá. Vamos lá. Resistência. Érica, antes de tu puxar, não sei se tu vai querer chamar primeiro música ou notícia, mas gostaria de aproveitar e já fazer o convite para quem estiver nos ouvindo e vai acompanhar com a gente essa edição do Paralelo Music, para quem usa aí o Spotify, buscar a nossa playlist. Né? O Paralelo 30 tem uma playlist chamada Paralelo 30. Então, busquem ali, que a gente tem. Abrindo ela aqui só para dizer certinho quanto tem. Paralelo 30, ou 30 é juntinho do paralelo, tá? Ali no Spotify. E nós temos 21:41 de música. E essencialmente. Pouquinho, né? Pouca coisa. Essencialmente daqui de Rio Grande e região. Rio Grande, Pelotas. Não lembro se Santa Vitória e São Lourenço a gente tem músicas na nossa playlist. São José do Norte. Algumas também de Porto Alegre, naquela parceria incrível com o pessoal do Pedra Redonda, que tem participação de vários músicos de Rio Grande também, né, nos álbuns, nas gravações. Então, tá aí o convite. 21h41 de som na playlist chamada Paralelo 30 no Spotify. Acompanhem, ouçam, mandem sugestões também, né? Quem tiver aí músicas daqui de Rio Grande que já estejam no Spotify e que não identifiquem na nossa playlist, pode mandar pra gente ali através do direct do Instagram, @paralelo30aptafurg, e a gente já adiciona aqui com certeza.
1: O que tu prefere, Deca? Tu prefere que a gente ouça uma música, que a gente leia alguma coisa?
0: Olha, eu mesma prefiro ouvir uma música.
1: Então vamos ouvir. Quem sabe a gente começa com Goiaba de Casa, com Pampa de Mar?
0: Bora, vamos lá.
1: Então vamos lá.

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1: Que lindeza, Érica. Aí fica a luz como símbolo do que eu vos desejo.
2: Bonito demais, né? Fui
1: Lindo demais.
2: vê-los, Bataclan FC, no sofá
1: Conta.
2: da rua, em Pelotas. Inclusive, estava contando aqui que foi muito representativo, que eles são maravilhosos, né? Que é uma banda que tem muita diversidade, de faixa etária, étnico-racial. Então, assim, ó, vale a pena quem tiver a oportunidade, os veja.
1: Incrível, né? A gente acompanha e traz o Bataclan ao longo aí dos anos do Paralelo 30, né? O Paralelo tem 16 anos, já estava dando a maioridade para o Paralelo. Paralelo tem 16 anos, completou aí em fevereiro, né, de 2016, dia 2026, os seus 16 anos. E lembro de quando eu entrei, começa, né, aquela nostalgia. Lembro de quando eu entrei. Né? Faz aí 13 anos que eu entrei, né? Na equipe. A gente tinha ali a Fernanda Castilho, né? Como âncora a alma ali, condução do Paralelo. E a Fernanda sempre trazia essa música, Balança de Xangô,
2: Na segunda-feira.
1: na segunda-feira. Hoje é terça, mas tá bem, tá
2: Também
1: bem.
2: tive o prazer de conhecer a Fernanda.
1: Teve, né? Trabalhou junto com a Fernanda também. E é isso, né? Tô fazendo uma livezinha aqui, ó. O Conrado já nos deu, já entrou, já botou um 13. Tá, tô 13, então tá tudo bem. A gente tá fazendo uma live curtinha aí pelo Instagram, como temos eventualmente feito, né? Para chamar o pessoal, dizer que hoje, nessa terça-feira, o Paralelo 30 é essencialmente musical, com uma seleção, uma curadoria feita com muita atenção, que tem a cara do Paralelo 30, músicas daqui da região e não só, né? Que nos conectam com as pautas aí que a gente trabalha no Paralelo 30. Então, o convite para que sintonizem na 106,7. Quem estiver aí no Instagram assistindo esse chamadinho, essa live, sintoniza na 106,7 FURG FM. Não estamos hoje ao vivo pelo YouTube, porque o YouTube ele não permite ali, né? Ele barra uma série de músicas. Então, hoje é rádio para nós aqui. Tá. A Érica vai desanunciar as músicas. Ouvimos três nesse primeiro bloco, né, Érica?
2: Isso mesmo, a gente começou com Goiaba de Casa, Pampa de Mar, né? Maravilhosa, assim, muito gostosinha.
1: Saudade do Goiaba de Casa, inclusive.
2: Em seguida, nós tivemos Ana Paula da Silva com Chegança 3. E, por fim, tivemos Bataclan FC com A Balança de Xangô.
1: Incrível. Érica, vamos com algumas notícias, alguns destaques por aqui, pode ser?
2: Vamos sim, tu quer começar?
1: Pode começar.
2: Então vamos lá, vou trazer uma reportagem do Brasil de Fato, né, que percorreu 1.500 quilômetros para conhecer as experiências das comunas socialistas. Queria começar com coisa boa, né?
1: Ah, a gente merece.
2: Nos Andes venezuelanos, internacionalistas brasileiros conhecem o que será o primeiro estado comunal da Venezuela. Cruzamos os caminhos sinuosos das montanhas, onde o ar rarefeito dos Andes venezuelanos desenha o horizonte, até alcançar Trujillo. Acho que é assim que se pronuncia, Trujillo ou Trujillo. A terra onde o café dita o ritmo do coração e da economia. Ali no centro da produção agro-urbana comunal de San Rafael de Carvajal, fomos recebidos pela Brigada Internacionalista Hugo Chávez. Esse espaço, mais do que um campo de cultivo, garante o alimento e a dignidade às comunas que o circundam, fazendo brotar hortaliças e frutas do solo generoso. O convívio com os comuneiros e as comuneiras Trujillanos, deixa marcas profundas nos brigadistas brasileiros. Entre um riso e outro, a emoção transborda ao testemunhar a força de um povo que reconstrói o seu destino. A Venezuela, para mim, é um país sem preconceito. O que eu tenho, eu divido, e o que eles têm, também dividem. Eu me sinto em casa neste país, levo apenas coisas boas. Não é o que a outra mídia fala aqui. É um país onde todos trabalham, tem projetos de vida e futuro para as crianças, afirma Antônio de Jesus, conhecido como Tanhão, do Movimento dos Trabalhadores Rurais Sem Terra, o MST, de Sergipe. Trujillo caminha para ser o primeiro estado 100% comunal da Venezuela, um efeito que ecoa na soberania de suas colheitas. O país já não depende da importação de café e vê o cacau florescer com vigor nas terras mais baixas. Após 20 dias de trabalho intenso nas comunas vizinhas, os brigadistas se reúnem para transformar o suor em memória, sistematizando coletivamente cada aprendizado vivido. Então, ali, para quem quiser saber mais, essa reportagem está no site do Brasil de Fato. Acredito que vale muito a pena conhecer, né? Ainda mais com o que a mídia tradicional traz da Venezuela, né? Enfim, a gente precisa conhecer o outro lado também. Né?
1: Massa, Érica. Érica, eu vou trazer, então, um chamado, um destaque, né? Daqui ontem falamos sobre o projeto ECO, e vou trazer mais uma vez, reforçar aí com informações atualizadas aí da Lucinha, Lúcia Nobre, que nos enviou ontem, mandar um beijo para a Lucinha. Ela nos enviou, né, o link de votação do ECO está no ar. E aí o destaque, a lembrança, né? Somos finalistas do 13º Prêmio Fundação Banco do Brasil de Tecnologia Social. E precisamos do seu voto para continuar transformando a agricultura familiar de Rio Grande. Votar leva menos de um minuto. Veja como. E aí tem aqui, passo 1, acessando o link. Tem aqui nesse textinho, né, que ela nos encaminhou, tem o link que é transforma.fbb.org.br/votação, sem acento e sentiu, né? Votação-popular. transforma.fbb.org.br/votação-popular. No passo 2, encontra o ECO, né? Na página da Fundação BB. Vá até a categoria Certificação de Novas Tecnologias Sociais. Clique em Ver Todos e encontre o card do projeto ECO. No passo 3, a gente vota e confirma, né? Toque em Votar no card do ECO. Precisa estar logado no portal da Fundação Banco do Brasil. O cadastro é super rápido e é gratuito. Quando aparecer a mensagem Voto realizado com sucesso, aí está feito. E o chamado, né? Compartilhe com quem você conhece. Cada voto faz a diferença. É o projeto ECO da FURG de Rio Grande, trazendo aí, né, a proposta de transformação, né, da agricultura familiar em Rio Grande. Economia solidária, que é resistência cada vez mais nesse momento em que vivemos, né, de um capitalismo agravado e um neoliberalismo que nos coloca aí nessa roda viva, podemos dizer.
2: Que não é economia criativa também, né?
1: Vamos
2: dar os nomes certos.
1: É isso, né, Érica? Então, votem no Projeto ECO, acompanhem. Quem, é claro, esse textinho, essa instrução passo a passo, ela é muito mais acessível, né, quando a gente recebe ali o texto, né, já com o link, com as instruções. Porém, sugiro que encontrem o projeto ECO nas redes sociais, tem no Instagram, tem no Facebook, é projeto ECO, com dois Os no final. E ali vai ter o textinho com o passo a passo, vídeos também explicando. Então fica aí o convite para que a gente fortaleça a economia e agricultura familiar no município do Rio Grande.
2: Muito bem. Deca, tenho uma proposta para ti.
1: Faça a proposta para mim.
2: Queria te convidar pra gente ir para um intervalinho rápido e voltar com música, que eu já separei aqui Racionais, que foi um pedido teu, mas a música de escolha minha. E aí...
1: Porque a gente trabalha junto.
2: É isso. E vai ser surpresa. O que tu acha?
1: Eu acho ótimo.
2: Então vamos pro intervalo e a gente já volta.
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0: 10h14, retornando com mais Paralelo 30 por aqui. Tivemos mais um bloco musical do Paralelo 30 de hoje. Incrível, e dá vontade de fazer isso ao menos uma vez por semana, quem sabe assim o faremos. Chamar a Érica para desanunciar as músicas, o que ouvimos nesse bloco.
1: Nós começamos com Jorge da Capadócia, né, do Racionais MC. Em seguida, nós tivemos Latinoamérica, da banda KD13. E encerramos com Falo, da banda Carne Doce.
0: Que seleção, Érica. Incrível. Bom. E sim, né, tem tudo a ver com a palavra bem colocada pela Érica, né, quando eu estava buscando aqui o termo, né, para divulgar o programa de hoje. Programação musical que tem tudo a ver com a perspectiva do Paralelo 30, né? Entre músicas locais, regionais, também músicas aí de destaque nacional e latino-americano de caribenhos. Nós trazemos sempre músicas que dão o recado, que trazem as mensagens, provocações, críticas, que levantam bandeiras que a gente costuma trazer aqui também, né? Então, uma das formas de comunicar muito potentes é a música, né? Uma das formas de fazer a provocação, de fazer o convite à reflexão, convite ao movimento também, né? Daquilo que nos toca, que nos atravessa, é a música, né? Ferramenta muito potente. Então tá aí, o programa de hoje tá seguindo de forma incrível. Tô curtindo um monte, Érica.
1: Eu tô gostando bastante também. Falar em coisas gostosas.
0: Opa, bora.
1: Vou trazer aqui uma agenda.
0: Qual é a agenda?
1: Festival Alvo reúne hip hop, skate, arte e feira independente em Porto Alegre neste domingo, dia 24 de maio. O evento traz artistas do rap nacional e regional para apresentações na Alvo Associação Cultural no bairro Rubem Berta. No dia 24 de maio, Porto Alegre recebe o Festival Alvo, iniciativa da Alvo Associação Cultural, que propõe uma experiência integrada entre música, arte urbana e manifestações de rua, com programação gratuita das 14 às 21 horas. O evento acontece na Alvo Cultural, Avenida Baltazar de Oliveira Garcia, 2132, no bairro Rubem Berta, e reúne artistas relevantes da cena local e nacional. Na véspera, em 23 de maio, o projeto Orim Itam promove um aquecimento para o Festival Alvo, unindo música, bate-papo e gastronomia inspirada na cultura africana, como forma de conectar oralidade ancestral às narrativas contemporâneas. E este evento, né, do dia 23, inicia às 18 horas.
0: Que bacana, hein?
1: Pô, uma proposta muito boa, inclusive nós, do Movimento Nacional de Luta pela Moradia, a gente organizou um festival de arte e cultura também muito baseado no hip hop, no rap, né, onde a gente teve a apresentação de vários artistas, principalmente do grupo Afrogang, onde a gente teve oficina de grafite, a gente teve uma oficina para as crianças. Foi uma atividade muito legal.
0: Que legal, Érica.
1: Quem quiser a programação completa dessa atividade em Porto Alegre, né, que, enfim, que poderá ir, ou que gostaria de saber, pode acessar ali no portal do Sul 21, né, e ler mais informações.
0: Ótimo. Baita convite, baita divulgação, e a gente segue tentando trazer por aqui, seguir por aqui, né, com as boas notícias, os bons chamados. Vamos tentar, né, não sei se vai ser possível fazer uma edição inteira do Paralelo sem trazer, né, notícias ruins, que por óbvio também fazem parte da nossa realidade, mas a gente se esforça por aqui, né, sempre que é possível. Eu vou trazer uma indicação, então. Vi hoje pela manhã essa divulgação do Monitoramento Cidadão, que é um projeto da FURG, tá? Que nos traz uma indicação, Eco Indica Documentário. A temática é desafios ambientais, e aí nos traz ali o documentário que está disponível na Netflix, que é intitulado Cias Piraci, eu não sei se é assim que pronuncia também, né? Cias Piraci ou Cias Piraci. Sinopse, então, traz um destaquezinho só, né? Um documentário de 2021 sobre o impacto ambiental da pesca. O filme examina vários impactos humanos na vida marinha e defende o fim do consumo de peixes. Tem ainda Amazônia, o despertar da Florestânia, o Florestania, onde assistir na Globoplay, e fala a partir do resgate de personagens históricos e também depoimentos de representantes dos mais diversos segmentos. O documentário discute como a floresta amazônica e toda a questão ambiental têm sido tratados no Brasil desde o início do século XX. E aí traz aqui uma sugestão que eu sou, assim, ó, mega fã, que assisti diversas vezes, e acho que primeira vez que assisti Ilha das Flores, né? Primeira vez, acho que foi ali na adolescência, final da adolescência, não tenho certeza. E já me marcou de lá para cá, e aí tem uma expressão que eu uso muito hoje em dia, e por vezes com a minha filha, né? Quando eu digo para ela, não, é que tu tem polegar opositor e telencéfalo altamente desenvolvido. Então, tu é capaz de, né? Quando diz, ah, mas por que que tal coisa não sei o quê e eu não sei o quê? Eu digo, por quê? Né? Então, Ilha das Flores é um documentário incrível, tá? Disponível no YouTube. Então, sempre que tem aí a disponibilidade em plataformas onde não tem que pagar, né, ou ser assinante para assistir, acho bem bacana. Ilha das Flores é um curta-metragem brasileiro que critica a desigualdade social, o capitalismo e a desumanização da pobreza. Usando um tom irônico e pseudocientífico, narra a trajetória de um tomate, do plantio ao descarte no lixo, mostrando que humanos pobres ficam atrás de porcos na prioridade de alimentação.
1: Um então, clássico do ensino médio, né?
0: Incrível, né? E assim, e como me marcou aí, depois de alguns anos, fui lá resgatar para assistir de novo. E de tempos em tempos, agora faz vários anos que não assisto, mas super indico os outros que a gente citou aqui, eu não assisti, né? Devem ser incríveis também. Mas esse, né, quando a gente assiste e se identifica ali e faz um sentido, e faz muito sentido. Fala da obsolescência programada, fala de uma série de coisas que vale muito a pena. Essa é a eco-indicação do projeto Monitoramento Cidadão de Desafios Ambientais, projeto de extensão da FURG, dos cursos de Gestão Ambiental e Oceanologia. Então, tá aí. Tem o Instagram do projeto, que é @monitoramento_cidadão, para a gente poder conferir, assistir ali. Então, tá aí uma super indicação da Mariana Martins, que trabalha aqui na FURG também. Foi através das redes dela ali, do compartilhamento dela, que acessei essa super dica.
1: E nós?
0: Eu tenho até mais um destaquezinho para fazer.
1: Então, eu tenho.
0: Tenho
1: uma coisinha aqui, talvez.
0: Eu tenho uma coisinha. Então vai na tua coisinha.
1: Eu acho que se pronuncia Iara.
0: Iara-a.
1: Isso.
0: Parece que sim.
1: Movimentos populares usam tecnologia chinesa para criar inteligência artificial da agroecologia e reforma agrária. Confesso que eu sou um pouco resistente às inteligências artificiais.
0: E penso que precisamos ser.
1: Problematizá-las,
0: ao menos, né?
1: Mas eu fico pensando também até que ponto eu estou sendo conservadora.
0: Também. Importante problematizar isso.
1: Enquanto as big techs avançam sobre o campo ao lado do agronegócio, movimentos populares brasileiros decidiram disputar também o futuro da inteligência artificial. Desenvolvida pelo Movimento dos Trabalhadores Rurais Sem Terra, o MST, pela Marcha Mundial das Mulheres e pela Associação Internacional para Cooperação Popular. A inteligência artificial da reforma agrária e agroecologia, a IARA, será lançada neste sábado, foi lançada no sábado, dia 16 de maio, como uma plataforma voltada à agroecologia, à reforma agrária e à soberania tecnológica. Nesta edição, o Bem Viver programa o programa do Brasil de Fato traz a ferramenta que reúne conhecimento camponês, modelos chineses de código aberto e assistência técnica popular para construir respostas a partir dos territórios. A iniciativa nasce em um momento em que a inteligência artificial se consolida como um novo campo de concentração econômica e disputa política. O relatório da Oxfam, divulgado em janeiro deste ano, aponta que 3 bilionários concentram quase 90% do mercado global de chatbots de IA. No campo, organizações populares veem esse processo avançar em associação com empresas do agronegócio, por meio de plataformas digitais, sensores, sistemas automatizados e coleta de dados sobre produção, solo, clima e manejo. Para as organizações envolvidas no projeto, a IARA responde a essa disputa ao organizar conhecimentos produzidos por agricultores, universidades, institutos de pesquisa e movimentos populares. A plataforma foi pensada para responder perguntas sobre o manejo de solo, controle agroecológico de pragas, restauração ecológica, organização produtiva e formação política, sem substituir o trabalho de assistência técnica ou saberes construídos nos territórios. Mas é isso, gente. Eu acho que a gente tem que disputar mesmo, mas eu penso que as ferramentas do Senhor jamais vão desmantelar a Casa Grande, como diria Audre Lorde.
0: Não.
1: Acho que a gente não vai ganhar do neoliberalismo se a gente jogar no campinho deles, com as regras deles, com as ferramentas deles.
0: E penso que esse ponto, né, as regras deles e as ferramentas dele são... Acho que talvez o maior destaque, Érica, né? Porque jogar no campinho dele, né, do neoliberalismo, a gente vive dentro desse sistema e por vezes,
1: sim,
0: né?
1: Sim. Boa observação.
0: Né? Ou a gente vai para as montanhas que às vezes dá vontade mesmo, né?
1: Sim.
0: Mas como seres sociais que somos, precisamos estar em sociedade, em convivência. Então, por vezes, a gente precisa, né? Por exemplo, se adaptar à escala 6x1. É algo que não é uma escolha, né? Só que quando a gente usa as ferramentas, as regras, né? Sim. E tá totalmente adaptado ali, inserido e sem questionar, aí fica mais complicado, mais violento, mais adoecedor, né?
1: É verdade. Não, é uma excelente observação, Nequinha.
0: Érica, eu quero... Diga. Eu tava aqui ouvindo, porque eu trouxe nas dicas de documentário do projeto alguns termos em inglês. E tu também trouxe, né, nessa matéria que tu leu, um termo que tu disse, acho que é assim, né?
1: Uhum.
0: E aí, vez por outra, quando a gente passa por isso aqui no paralelo... Eu sempre lembro e fico de buscar para fazer esse comentário no ar. E hoje me lembrei, fui buscar. E o que eu penso ser muito importante a gente comunicar, e está sempre reforçando aqui no paralelo, que quando a gente estuda comunicação, né, seja ela a comunicação dentro do jornalismo, da rádio, seja ela audiovisual ou só através do áudio, né? As normas técnicas são de a gente buscar a melhor pronúncia dentro daquela língua, né? E fazer a pronúncia aí, seja ela né, de outras línguas ou não fazer a pronúncia correta, entre aspas. Só que o que eu quero trazer é a comunicação popular.
1: Sim.
0: Tá? Que é o que a gente faz ou sempre tenta fazer.
1: Sim.
0: Aqui no Paralelo 30, né? E na comunicação popular, aportuguesar palavras estrangeiras significa adaptar a grafia e a pronúncia de termos importados, que aí entra nos estrangeirismos, né? Para as regras do português. Facilitando, sim, e aí esse é o foco, facilitando o entendimento do público.
1: Com certeza.
0: Porque essa é a base, essa é a estrutura da comunicação popular, né? Então, a adaptação natural enriquece o idioma e elimina barreiras sociais na sua mensagem. Não é um regramento, são dicas práticas para adaptação com sucesso, né? Na comunicação, aí nos traz ali adaptando a fonética e a grafia, acentuando conforme as regras da nossa língua, né? Língua portuguesa, usando vocabulário local e por aí vai. A gente tem aqui, né, Érica, o cuidado e também busca, às vezes, saber como pronunciar quando a gente traz palavras, por exemplo, das várias representações, etnias, sim, indígenas. Quando a gente traz de outros idiomas que não tem aí um espaço de protagonismo, né, de visibilidade, como um respeito aí também, né, ao saber e ao à cultura histórica, né? Porém, quando a gente traz dentro dos estrangeirismos, sobretudo do inglês, é tornar inteligível, né, tornar acessível palavras que daqui a pouco são soltas aqui numa pronúncia super correta dentro da outra língua, né? E que a pessoa que está ouvindo não entende o que aquilo quer dizer, sim, né? Sim. Ou como pesquisar, escrever, né, aquilo.
1: Não, e agora assim, ó, totalmente minha opinião agora.
0: Essa sou eu falando.
1: Essa sou eu falando, Érica Xavier de Silveira Marques. Uhum. Ter um respeito, né, pela pronúncia de uma palavra indígena, né, de uma palavra que vem de uma população socialmente oprimida, de uma população que é apagada, é uma questão de reparar, assim, de ter um respeito àquela história, àquela cultura. Mas, largando agora o famoso quem me conhece sabe... Quem me conhece sabe que eu sou totalmente fora Yanks, né? E eu acho que ficar falando palavra em inglês, se esforçando para falar palavras em inglês corretamente, é glorificar a língua do opressor, né? Então, acredito que dentro das nossas limitações a gente faz o que pode, mas... não precisamos fazer esses tanto esforço.
0: Isso, né? E sempre compreendendo, né, os espaços de comunicação. Sim, se nós vamos fazer aí uma formação em comunicação, seja ela formação técnica em rádio ou a graduação, né, em rádio ou jornalismo de modo geral, nós temos manuais, nós temos orientações de seguir a pronúncia correta das palavras nas suas línguas, né? Porém, né, esse espaço aqui nos permite essa provocação, essa subversão, que é aí, acho que a estrutura do Paralelo 30, né?
1: Com certeza, até porque quem está nos ouvindo cresceu chamando o cigarro Hollywood de Hollywood, né?
0: De Hollywood. E Rio Grande. Érica, agora lembrei de uma. Que dia desses, uma pessoa conhecida minha aqui, é de fora daqui da região, de fora do estado. Eu pronunciei e falei o queque. Né?
1: Uhum.
0: E, mas o que é cake? Ah, é o bolinho. Mas por que cake? E eu digo, porque tem cake, né? Bolo, cake, e a gente chama de cake aqui. E aí a pessoa ficou assim, nossa, que genial. Eu disse, pois exatamente, é o cake, né? E que cake. É muito aqui da região também, né? Mas tá dentro disso, né? De aportuguesar palavras que vem de fora. É bolinho ou Keck.
1: Olha, muito bom, Deki. Eu adorei esse diálogo que a gente teve.
0: Eu adorei.
1: Eu acho que, assim, tinha que estar marcado para a história, registrado. Tinha. Que nem o dia que eu fiz uma grande análise política do filme do Rei Leão.
0: Estava fora do... Ah, não.
1: Não, está no YouTube. Está no YouTube. Espero que ninguém vá atrás, mas está no YouTube.
0: Agora eu vou resgatar e postar nos stories.
1: Mas eu queria te convidar para a gente ir para o intervalo, tá? E Bora. Voltar com música boa.
0: Vamos.
1: Então vamos.
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2: Vamos voltar à realidade, né?

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0: Tá aberto, 10 horas, 56 minutos. O papo tava ótimo. E a Mercedes com música da formatura da Érica.
1: Exatamente.
0: Também conhecida com solo, le pido adiós, Érica.
1: Isso mesmo, assim, ó, lindíssima. E eu vou dizer, a maior ateia da turma. Chamaram meu nomezinho assim, como se fosse. Eu só peço a Deus.
0: Muito bom.
1: Não, minha formatura foi apocalíptica.
0: Ah, que
1: mas sabor. Foi muito bom.
0: Mas antes... essa música também é um marco, né?
1: Com certeza, uhum. Sim. Pra mim era uma música tão representativa, uhum. Entendeu? Que trazia tanto o... A minha perspectiva de mundo, de vida, assim, que não podia ser outra.
0: Beleza.
1: Antes da gente escutar Mercedes Sosa e Beth Carvalho, nós escutamos o Favela Vive 5, com participação do MC Marechal e da Alice Brandão. E antes, nós escutamos o Samba Enredo da Mangueira, de 2019. Também conhecido como História para Ninar Gente Grande.
0: Érica, baita edição do Paralelo 30, com muita música. E a gente vai, com certeza, fazer com mais frequência. Sobretudo estando de volta aí na 106,7, no, na sintonia do rádio, né? 10 horas e 57 minutos, demos conta de trazer, para além dessa seleção musical incrível, trazer notícias boas.
1: Só coisa boa conseguimos, né, nessa edição.
0: Viu? A gente consegue.
1: Ah, a gente é boa mesmo.
0: Há esperança. A gente é boa também. Érica, é isso. Amanhã a gente volta com mais Paralelo 30, às 9h30 da manhã. Amanhã, a partir das 10, teremos entrevista, receberemos aqui o pessoal que vai nos trazer o projeto Família Acolhedora, o programa, aliás, Família Acolhedora. É super interessante, importantíssimo, uhum. Da gente divulgar e se informar mais. Então, a gente convida vocês para estarem conosco a partir das 9h30. Mas hoje a programação por aqui segue, né, Érica?
1: Com certeza. Inclusive, agora, 12h em ponto, começa o FM Café com a Ju na ancoragem, na apresentação, eu na mesa de som e a Clara Aires Fonseca na produção. Então, assim, te liga aí nesse time de peso, o programa tá excelente. Continuem ouvindo a FURG FM aqui na 106,7. E abraço, até daqui a pouquinho.
0: Então, até amanhã, gente. Uma ótima tarde, um ótimo dia. E a gente se encontra amanhã, às 9h30 da manhã, com mais Paralelo 30. Até lá.

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0: tarde. Começamos mais uma edição do programa FM Café. Hoje, terça-feira, dia 19 de maio. Temperatura em Rio Grande de 13 graus. Sensação térmica de 9 e umidade relativa do ar em 67%, segundo o site da Praticagem da Barra. 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A apresentação do programa hoje é minha, Juliana Rodrigues, nos comentários a partir da 1 da tarde, Péricles Gonçalves, na produção, Clara Aires Fonseca. Boa tarde, Clara, mas a Clara não está na mesa. E na mesa de áudio, Érica Xavier. Boa tarde, Érica.
1: Boa tarde, Ju. Boa tarde, Clara. Boa tarde, quem nos ouve.
0: 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E a Universidade Federal do Rio Grande realiza agora nessa semana, nos dias 21 e 22 de maio, o 11º Fórum Gaúcho de Envelhecimento Humano, aqui no Sidec Sul, no Campus Carreiros, Unidade Rio Grande. Essa é a primeira vez que o evento é sediado aqui no município. Promovido pela FURG, em parceria com o Fórum Gaúcho do Ensino Superior sobre Envelhecimento Humano, o encontro reunirá pesquisadores, estudantes, profissionais e pessoas idosas em um diálogo interdisciplinar e intergeracional. O tema desse ano é longevidade sustentável em uma sociedade em transformação. A edição de 2026 propõe reflexões sobre os desafios e as oportunidades do envelhecimento populacional, uma das transformações mais significativas do século XXI. A realização do fórum no município representa um avanço importante para a qualificação das políticas públicas voltadas à população idosa. O evento contribui para descentralizar o conhecimento, fortalecer a articulação entre universidades, gestão pública e sociedade, além de ampliar o debate sobre estratégias de cuidado, inclusão e promoção da qualidade de vida. Nessa edição, o evento contará com a participação de 14 instituições de ensino superior do Rio Grande do Sul, além de convidados do Brasil e do Uruguai, promovendo um intercâmbio de experiências e saberes em nível nacional e internacional. A programação inclui debates, apresentação de trabalhos e atividades voltadas à reflexão crítica sobre o envelhecimento, considerando as mudanças sociais, econômicas, ambientais e epidemiológicas que impactam a população idosa. E o INSS notificará beneficiários sobre a prova de vida pelo WhatsApp. É a notícia que nós vamos ouvir agora.
2: O INSS vai passar a notificar pelo aplicativo WhatsApp aposentados e pensionistas sobre a necessidade de regularização da prova de vida. O aviso será apenas para as pessoas que não tiveram os dados localizados pelos sistemas automáticos do governo federal. A mensagem será enviada pela conta oficial Governo do Brasil, identificada por um selo azul de verificação, e também vai aparecer na caixa postal do aplicativo gov.br. A prova de vida é um procedimento usado para evitar fraudes e pagamentos indevidos. Desde 2022, o processo passou a ser feito automaticamente pelo cruzamento de informações na base de dados oficiais do governo, sem a necessidade de comparecimento anual ao banco ou ao INSS para a maioria dos beneficiários. Quando o governo não encontra nenhuma informação atualizada de movimentação recente, como vacinação, emissão de documentos e votação em eleições, o beneficiário é convocado para fazer a comprovação manualmente. Quem não receber a mensagem pelo WhatsApp, uma notificação no aplicativo do gov.br ou um alerta no extrato bancário, não precisa tomar nenhuma providência. A prova de vida pode ser realizada pelos aplicativos Meu INSS e gov.br, pelo banco onde o beneficiário recebe a aposentadoria, pelo aplicativo do banco que oferece biometria facial ou presencialmente na agência bancária. O governo alerta para tentativas de golpe e fraudes envolvendo a prova de vida. Segundo o INSS, as mensagens oficiais não enviam links externos, não pedem senhas, CPF, endereço ou dados bancários. e nem solicitam pagamento por Pix ou qualquer outra forma. O órgão orienta os beneficiários a desconfiarem de mensagens recebidas fora dos canais oficiais. E lembra que o INSS não envia servidores à casa dos segurados para recolher documentos. Com informações da Agência Brasil, da Rádio Nacional em Brasília, Gésio Passos.
0: E a Pró-Reitoria de Extensão e Cultura aqui da Universidade Federal do Rio Grande, por meio da Diretoria de Arte e Cultura, abre seleção para 5 estudantes de graduação ou pós-graduação atuarem no apoio na produção cultural do terceiro Sabadão na FURG, que vai ocorrer no dia 30 de maio. A terceira edição será no sábado, das 2 às 5 da tarde, no espaço entre o estacionamento do pavilhão 4 e o centro de convivências. Os selecionados atuarão durante o evento, a partir das 11 da manhã até as 6 da tarde, no auxílio na organização de espaços, atendimento ao público, artistas convidados e apoio às ações inscritas dos participantes no evento. Para interessados em participar, não podem acumular esse auxílio, que vai ser dado para os monitores, com bolsas de qualquer natureza. As inscrições podem ser feitas até amanhã, dia 20 de maio, por meio do formulário digital disponível no SINSC. O Sabadão na FURG é uma iniciativa institucional com o objetivo de fortalecer a relação entre universidade e comunidade, promovendo atividades culturais, educativas, científicas e de cidadania no Campus Rio Grande, Unidade Carreiros. É coordenado pela PROEX e realizado mensalmente durante o ano letivo, no último sábado de cada mês. E agora nós vamos para o primeiro bloco musical do FM Café de hoje, agora 12:06.

0: do nosso primeiro bloco musical do FM Café de hoje, agora 12:18. E em comemoração ao dia do profissional de letras, o Sarau Literarte promove programação especial na quinta-feira, dia 21 de maio, em dois campi da Universidade Federal do Rio Grande, aqui em Rio Grande e em São Lourenço do Sul. Ao longo do dia serão realizadas oficinas, intervenções poéticas, troca de livros, momentos de escrita, atividades artísticas e sarau, celebrando a literatura, a leitura e todas as formas de criação que atravessam o universo das letras. O evento contará com certificados e a programação completa está disponível no portal FURG.br. E agora vamos conferir o giro internacional.
1: No Oriente Médio, o Paquistão entregou aos Estados Unidos uma nova proposta do Irã para tentar encerrar a guerra na região. O governo iraniano confirmou que enviou sua posição a Washington, mas não revelou detalhes do possível acordo. Entre as exigências de Teerã, estaria um fim definitivo dos conflitos, a retirada das sanções econômicas e a reabertura do Estreito de Hormuz, rota estratégica para o transporte mundial de petróleo. Enquanto isso, novos ataques israelenses no sul do Líbano provocaram grandes colunas de fumaça e mobilizaram ambulâncias da região. Em meio à escalada da violência, manifestantes foram às ruas do Iêmen em apoio ao Líbano, ao Irã e à causa palestina. Organizações internacionais também denunciaram o aumento das execuções e da repressão a dissidentes dentro do Irã desde o início da guerra. A crise entre Cuba e Estados Unidos ganhou um novo capítulo. O presidente cubano, Miguel Díaz-Canel, disse que uma possível ação militar americana contra a ilha poderia provocar um banho de sangue e ter consequências incalculáveis para a região. A declaração foi feita depois que o site americano Axios publicou uma reportagem afirmando que Cuba teria comprado mais de 300 drones militares da Rússia e do Irã. Segundo a reportagem, o armamento poderia ser usado contra alvos dos Estados Unidos. O governo cubano negou as acusações e disse que Washington está fabricando um pretexto para justificar uma possível intervenção militar. A tensão entre os dois países aumentou ainda mais depois da expectativa de que o ex-líder Raul Castro possa ser formalmente acusado pela justiça americana por um episódio ocorrido em 1996. Um terremoto de magnitude 5,2 atingiu a região de Quanxin, no sudoeste da China, e deixou pelo menos 2 mortos. 13 prédios desabaram e mais de 7 mil pessoas tiveram que deixar suas casas na cidade de Liuzhou. Imagens mostram prédios destruídos, ruas isoladas e centros de abrigo lotados. As equipes de resgate continuam as buscas por desaparecidos. O governo chinês mobilizou centenas de bombeiros, cães farejadores e equipes especializadas para atender as áreas mais afetadas. Com informações da agência Reuters da TV Brasil, em Brasília, César Reiser.
0: E agora nós vamos para o segundo bloco musical do FM Café de hoje.

0: nós ouvimos nosso segundo bloco musical do FM Café de hoje. Nós vamos agora para um rápido intervalo, não saia daí.
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0: Voltamos do intervalo, agora 12:33. 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A apresentação do programa hoje é minha, Juliana Rodrigues, nos comentários a partir da 1:00 PM. Péricles Gonçalves, na produção Clara Aires Fonseca e na mesa de áudio, Érica Xavier. 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E operação que investiga fraudes no Banco Master completa 6 meses. É a notícia que nós vamos ouvir agora.
1: Mais zero da Polícia Federal, que investiga as fraudes do Banco Master, completa 6 meses com 21 prisões temporárias, 116 mandados de busca e apreensão e bloqueio de 27 bilhões de reais em bens e valores. As 6 fases já executadas até esta segunda-feira indicam a maior fraude contra o sistema financeiro nacional já registrada, com prejuízo estimado em dezenas de bilhões de dólares. As fraudes revelam uma intrincada teia de relações envolvendo o dono do Banco Master, Daniel Vorcaro, com políticos, servidores do Banco Central e da Polícia Federal e facções criminosas. A primeira fase da Compliance Zero ocorreu em 18 de novembro, com a prisão de 7 pessoas, incluindo Daniel Vorcaro. A investigação apontava a fabricação de carteiras de crédito sem lastro financeiro, ou seja, sem garantia real. Neste processo, o BRB, o Banco de Brasília, pertencente ao governo do Distrito Federal, negociava a compra do Banco Master, mas acabou impedido pelo Banco Central antes mesmo da operação da PF. Mesmo sem a compra, o BRB acabou adquirindo parte desses títulos fraudados do Master, o que pode levar o Banco Público à falência caso não consiga empréstimos para continuar sua operação. A investigação policial levou ao afastamento do então presidente do BRB, Paulo Henrique Costa, que hoje está preso e negociando uma delação premiada. Vorcaro também tenta acordo com a justiça para esclarecer os seus crimes em troca de redução de pena. Em meio à operação, o Banco Central oficializou a liquidação judicial do conglomerado do Banco Master, incluindo Let's Bank, Will Bank e Banco Pleno. Até o momento, o Fundo Garantidor de Crédito gastou 49 bilhões de reais para ressarcir parte dos clientes do Master. As outras fases da operação realizada em janeiro, março, abril e maio revelaram a complexa rede de influência do Master. Entre os envolvidos estão o pastor da Igreja da Lagoinha, Fabiano Zettel, cunhado de Vorcaro, o empresário Nelson Tanuri e o ex-gestor do Fundo REAG de Investimentos, João Carlos Mansur. A polícia investiga a relação desse fundo com o crime organizado. Com a quebra de sigilo de Vorcaro, ainda foi detectado que o banqueiro tinha uma milícia particular para intimidação e coação de desafetos, chefiada por Luiz Felipe Machado, conhecido como Sicário, que tirou a própria vida na carceragem da PF em Belo Horizonte, de acordo com a conclusão de inquérito da corporação. A Compliance Zero revelou ainda a relação do senador Ciro Nogueira, do PP do Piauí, com a família Vorcaro. Ele é suspeito de atuar em pró de interesses do banqueiro no parlamento, recebendo uma mesada de 300 a 500 mil reais mensais, além de outras vantagens. A última fase da operação, realizada em 14 de maio, prendeu mais 6 pessoas preventivamente, entre elas o pai do banqueiro, Henrique Vorcaro, após revelação de que ele seguia o gerenciamento da milícia que atacava opositores do esquema. Na última semana, novas revelações do site Intercept Brasil revelaram a relação de Daniel Vorcaro com o senador e pré-candidato à presidência Flávio Bolsonaro, que em áudios cobrava o banqueiro repasse de mais de 130 milhões de reais, alegando que os recursos eram para a realização de filmes sobre o ex-presidente Jair Bolsonaro. Com informações da Agência Brasil, da Rádio Nacional em Brasília, Gésio Passos.
0: E o município do Rio Grande recebe a exposição Palmares Vive, um projeto itinerante do Museu Antropológico, instituição da Secretaria de Estado da Cultura, que tematiza histórias, pertencimentos, territorialidades, lutas e resistências negras no estado. A abertura da exposição ocorre hoje, dia 19 de maio, com roda de conversa a partir das 18h30 da tarde, no Centro Espírita Umbandista, Reino de Ançã e Juremita, na rua Arthur Dornelles, na Vila Militar, o primeiro local onde o projeto poderá ser visto. A exposição tem apoio da Secretaria de Município da Cultura e Economia Criativa. A exposição Palmares Vive conta com 3 tradicionais ilês rio-grandinos como parceiros dessa atividade. Palmares Vive traz fotografias, imagens e textos que comunicam sobre as comunidades quilombolas, rurais e urbanas, clubes sociais negros, movimentos de arte negra periférica e urbana, com grafite, rap e hip-hop. Ainda são referendados os ativismos negros desde o final do século XIX, além da contribuição das lideranças, como o literato pesquisador e ensaísta Oliveira Silveira e o Grupo Palmares. O Centro Espírita Umbandista Reino de Ançã, na rua Arthur Dornelles, na Vila Militar Porto Novo, é o primeiro local da exposição e está aberto para visitação. A abertura é hoje, às 18h30 da tarde, com uma roda de conversa, e a exposição vai ficar lá quarta e quinta-feira, dia 20 e dia 21, das 9h30 da manhã até as 8h da noite.

estão distribuídas nos polos de apoio presencial nas cidades de Agudo, Hulha Negra, Novo Hamburgo, Picada Café, São José do Norte, Sapucaia do Sul e Santa Vitória do Palmar. A lista prévia de inscritos homologada será divulgada no dia 2 de junho e a definitiva no dia 15 de junho. A seleção será realizada a partir da análise do histórico escolar e carta de intenção. A divulgação da lista de classificação geral final está prevista para o dia 7 de julho e a fase de solicitação de matrícula online será entre os dias 8 e 12 de julho. Para inscrições, edital e mais informações, acesse o portal furg.br. Saiba mais sobre o curso no Guia de Curso EAD, disponível no site da Secretaria de Educação à Distância, SEAD-FURG. Acompanhe as atualizações sobre os processos seletivos da FURG no site da Comissão Permanente de Processo Seletivo, a COPERSE. E agora nós vamos para mais um bloco musical do FM Café de hoje.

0: nós voltamos de mais um bloco musical do FM Café de hoje e a Prefeitura do Rio Grande lançou o site oficial do programa RS Qualificação Recomeçar. O projeto, realizado em parceria com o Governo do Estado, oferece cursos gratuitos de capacitação profissional para quem busca trabalho ou recolocação no mercado. No site oficial do programa, os interessados terão acesso ao edital, detalhes dos cursos e inscrições. Vale lembrar que as inscrições só poderão ser realizadas a partir do dia 1º de junho. O link está disponível no portal riograndes.rs.gov.br. O edital tem o objetivo de informar a população sobre os cursos gratuitos, divulgar critérios de seleção e prioridades, orientar sobre inscrições e documentação, incentivar a participação do público vulnerável, reduzir evasão e desistência, promover empregabilidade e inclusão produtiva. Além disso, também será definido o público prioritário, que terá direito à bolsa permanência de até R$ 1.500. Os cursos ofertados serão manutenção predial, pilotagem, legislação para voo com drones, operação de preparação e soldagem, caldeiro, operador de empilhadeira, auxiliar de mecânica diesel. As inscrições serão feitas de forma online de 1º a 7 de junho através do site oficial do programa RS Qualificação Recomeçar. E o governo lança linha de crédito para motoristas de APPs e taxistas. É a notícia que nós vamos ouvir agora.
1: O governo lança nesta terça-feira uma nova linha de crédito para motoristas de aplicativo como Uber e 99, além de taxistas. É o programa Move Aplicativos. A iniciativa vai oferecer condições especiais para financiamento de veículos, manutenção e capital de giro. O presidente Lula participa do lançamento do programa logo mais à tarde na Casa de Portugal, na cidade de São Paulo. O ministro da Secretaria-Geral da Presidência, Guilherme Boulos, adiantou na semana passada que a ideia do programa é reduzir os custos dos motoristas com aluguel de carros em locadoras. Segundo Boulos, o Move Aplicativos deve funcionar nos moldes do Move Brasil, lançado no fim de abril, que ofereceu 21 bilhões para a compra de caminhões e ônibus. E ainda nesta terça-feira, na capital paulista, Lula participa nesta manhã da abertura do Encontro Internacional da Indústria da Construção no Distrito Anhembi. O evento reúne palestrantes e importantes representantes do setor no país. Da Rádio Nacional em Brasília, Renato Ribeiro.
0: E agora nós vamos para mais um bloco musical, depois para o nosso intervalo. Não saia daí.

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0: voltamos com mais um bloco do FM Café de hoje. Hoje a apresentação é minha, Juliana Rodrigues. Nos comentários, Péricles Gonçalves. Boa tarde.
1: Boa tarde. Boa tarde aos nossos ouvintes. Tem telespectadores também,
0: temos,
1: né?
0: Temos
1: então,
0: no YouTube.
1: Um abraço a todos. Prazer estar aqui com vocês de novo.
0: Na produção, Clara Aires Fonseca. Na mesa de áudio, Érica Xavier. 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E aqui conosco nos estúdios, professora Joselma Noal. Hoje nós vamos conversar com a patrona da 51ª Feira do Livro da FURG. Boa tarde, seja bem-vinda.
2: Boa tarde, muito feliz de estar aqui. Obrigada a quem está nos ouvindo e nos vendo, né, no canal do YouTube. Obrigada pelo convite.
0: Hoje nós brincamos aqui na produção do FM Café que eu só ia fazer uma mediação, porque hoje é uma conversa de autoridades, é uma conversa de patrono para patrona da Feira do Livro. Tu ia falar?
1: Não.
0: Não, achei que tu ia falar.
1: Estava te ouvindo.
0: E aí eu ia começar a conversa que a gente já conversava aqui no intervalo, que eu imagino a experiência do convite, né? A gente estava conversando sobre isso e que tem toda uma organização para realmente ser uma surpresa. E aí eu queria ouvir vocês de como que foi essa experiência, essa surpresa de ser convidado para patrono e patrona da Feira do Livro da FURG. Professor Péricles foi na 46ª edição. Professora Joselma é agora na edição que vai acontecer em agosto de 2026, que é a 51ª.
2: Foi um convite muito inesperado, realmente me enganaram bem direitinho. Recebi uma portaria para participar da comissão da organização da feira, e inclusive com uma portaria, né, para fazer parte, assim, algo muito formal, né, convocação para reunião, portaria. Eu vim para a reunião achando muito estranho ser na reitoria. Eu digo, não, tudo bem. Cheguei na reitoria e quando a reitora chegou, aí tinha fotógrafo, filmagem, eu pensei, nossa, quanta vaidade isso, né? Pensei, por que tudo isso, né? Achei assim uma formalidade, achei estranho aquilo, mas... Aí a reitora disse que teria que fazer uma leitura de um documento, que a feira foi bem avaliada no passado, mas que tinha ocorrido um problema, algo que ela tinha que reportar, teria que falar para o grupo. No último dia da feira, eu fiquei pensando, nossa, eu participei todos os dias, o que aconteceu no último dia da feira? Eu autografei, teve isso... Não aconteceu nada, não vi nada nos bastidores. Pensei, bom, aconteceu algo, então. Aí começou a leitura desse documento com os elogios, com aquilo que foi positivo na feira. Aí ela deu uma pausa, assim, agora, o que não foi bom, né? Foi vista uma professora da FURG comendo bolo na sala de organização da feira. Eu disse, poxa, era eu, o que eu fiz de errado? Mas me ofereceram o bolo. Eu disse, o que eu fiz? Eu falei alto, o que eu fiz que desagradou as pessoas eu comendo o bolo? E aí ela disse, essa professora é Joselma Noal. Eu digo, sim, era eu, não vou negar, eu realmente comi o bolo. E aí ela seguiu falando do meu currículo, né, fez o convite, disse que naquele momento, eu comendo aquele bolo, no final da feira, falando sobre meu pai, porque era dia do aniversário do meu pai, no mesmo dia do Daniel, meu amigo patrono, da edição da feira, né, 50ª do livro. E aí eu aceitei o bolo e disse, ah, eu quero comer o bolo, fazer até foto, porque é o dia do aniversário do meu pai, no mesmo dia do Daniel, eu quero fazer uma foto do bolo. E fiquei falando sobre a feira, sobre meu pai. Diz que naquele momento eles já notaram, assim, que todo aquele afeto que eu tenho pela feira, eu tinha que ser a patrona deste ano. Eu fiquei muito comovida e realmente me enganaram direitinho. Eu realmente fui para uma reunião para organizar a feira, não para ser patrona. Foi um
0: presente.
2: Com
0: direito até a portaria falsa.
2: Até a portaria falsa. O pessoal aqui, eles levam a sério a brincadeira.
0: Professor Péricles, e a sua experiência?
1: Como eu estava sempre... Eu já estava envolvido no NUME, eu recebi uma... Foi um telefonema do gabinete dizendo que o reitor precisava falar comigo. Eu logo liguei a... Deve ser alguma coisa que aconteceu, ou vai acontecer, enfim. Só que quando eu cheguei, estavam todos os pró-reitores, estava... Eu digo, ué, que assunto será esse, né?
0: Fiz alguma coisa muito errada.
1: assim, o que será? Porque todo mundo junto, assim. E aí foi a surpresa, porque... E eu jamais imaginava que um dia eu seria patrono da Feira do Livro, porque é algo que eu tinha ligação desde o início, mas numa outra perspectiva, não de patrono, mas de organizador. E assim como a surpresa aconteceu comigo também, foi surpresa. Eu não imaginava e nunca tinham me dado uma pista para eu poder supor que pudesse acontecer. É, e isso é bom. É bom porque as surpresas são boas, né?
0: É verdade.
1: É sempre bom surpresa. Mesmo que seja uma surpresa que não seja muito boa, ela é boa para a tua vida. Porque tu aprendes a lidar com o positivo e o negativo, né?
0: E eu queria ouvir um pouquinho, professora Josema, da tua relação com a Feira do Livro, né? A gente já conversava um pouquinho aqui nos bastidores, o professor Pélix perguntou teu tempo de FURG, né? E aí a gente conversava sobre isso, de como é que é a tua relação com a feira, a tua experiência com a feira nesses 16 anos de FURG.
2: Eu ingressei na FURG em 2010, ingressei em maio. Fiz aniversário agora, dia 17, do meu ingresso na FURG. E eu já tinha um livro publicado, meu primeiro livro é de 2008, e eu autografei na feira em 2011. Então, eu autografei na feira desde o inicinho, logo chegado. Eu morava, inclusive, na frente da feira. A minha casa no cassino era só atravessar a rua. Assim. Então, em 2011, eu vivi muito a feira. Nessa questão já de conhecer a feira, né? Muito mais como frequentadora. Eu fiz uma sessão de autógrafos, mas eu conhecia muito pouca gente, então foi uma coisa muito familiar, assim, amigos, mas foi bacana aquele primeiro momento. Ainda não tínhamos aquele espaço do autografante que se criou depois, né, para poder falar sobre os livros. E eu segui autografando todos os meus livros. Eu só não autografei o segundo livro porque eu fiz uma sessão de autógrafos no Doce Café, ali na cafeteria, um pouco antes da feira, então achei que não era oportuno. Então foi o único que eu não autografei. E os demais todos, em alguma edição eu não vim, que eram de autógrafos coletivos, mas eu participo sempre da feira. Eu participei ali na parte de autógrafos, né? Na conversa literária, que funcionava no mesmo espaço ali na Didi Duá, organizando realmente quem iria falar na feira. Fiz programa de entrevista em 2020 com a Tami, que a gente tinha um projeto conjunto quando veio um escritor espanhol. Fiz oficinas, muitas oficinas em 2015 com a turma do In Vitro. E sempre muito atuante. Ano passado fiz uma mesa redonda com as mulheres que escrevem em Rio Grande e participei de oficina. Eu gosto muito da Feira da FURG. Eu tenho um carinho muito grande pela Feira da FURG. E acho e tenho certeza que a Feira da FURG ela é diferenciada, principalmente por esse espaço que a gente tem para autografar. Nas outras feiras em que eu já estive, a gente tem uma mesa e uma cadeira. Na FURG, nós temos um espaço de fala para poder apresentar o livro. E muitas vezes, não foi uma nem duas, as pessoas me escutam diz assim, falando sobre o livro, da minha motivação, e vêm comprar o meu livro e dizem assim, ah, eu quero ler essa tua história. Então, eu acho que dá oportunidade para o escritor, para a escritora, falar sobre o seu livro. Isso é um grande diferencial. E a nossa feira, ano passado, funcionou super bem aqui dentro da FURG. Eu fui uma que, quando disseram que seria aqui, eu digo, ah, mas tem um apego pela Didi Duá. Né, por ser ali na praça, mas aqui na FURG funcionou super bem a questão da segurança, a questão do espaço, né, para fazer as oficinas em um espaço silencioso que a gente
0: comentava
2: não tinha.
0: Isso, que na Didi Duá a gente não tinha.
2: Não tinha, né? Então as pessoas tinham que escrever no meio do barulho, assim, não é o espaço adequado. Aqui nós temos as salas ali no SIDEC, cria um espaço muito mais adequado para escrita, e também para as conversas literárias. Funcionou super bem a feira aqui.
0: Sim, a gente estava lembrando que uma época ali na Didi Duá, o espaço para as oficinas de escrita era entre a Rua das Crianças e a partir da noite tinha show. Então a produção, a audição ficava completamente comprometida naquele espaço.
2: Era bem complicado, assim, para as pessoas escreverem, para as pessoas se ouvirem, inclusive depois da leitura, no momento de compartilhar suas escritas. E aqui funcionou super bem.
0: E a gente estava conversando também com o professor Péricles, que eu estava dizendo para eles não gastarem o assunto para a gente falar no ar, ao vivo, sobre essa história que a professora Josema falou da peculiaridade do espaço do autor poder falar na feira. E a feira da FURG tem diversas outras peculiaridades, né, professor Péricles? Ela começou para ser um espaço da FURG na praça, no Lago do Torpio.
1: É, foi, ela faz parte da programação dos 10 anos da universidade. Em 79. Eu tinha chegado lá de Mato Grosso, onde fiquei 2 anos dirigindo o campus avançado que a nossa universidade tinha lá. E assim que cheguei, o professor Eurípides, ainda estava, me entregou a responsabilidade que depois o professor Pedoni reiterou, ratificou, né? No sentido de institucionalizar a extensão na universidade, que a nossa extensão, na época, havia apenas nas unidades acadêmicas, Por exemplo, tínhamos o Serviço de Assistência Judiciária, que era do Direito, e o SASC, que era do Departamento de Materiais de Construção, ainda na departamentalização na universidade. Só que não havia uma institucionalização da extensão. E esse foi o papel que eu tive que cumprir. E tive que romper barreiras em todos os sentidos, em específico, claro que teve barreira para o coral, teve barreira para o teatro, mas para a Feira do Livro especificamente não foi tão fácil, não com relação à FURG, foi menos problemático com relação à FURG, mas nós tivemos problemas de operacionalização que a FURG teve que superar em pouco tempo. Nós pretendíamos no primeiro momento integrar a Câmara Rio-Grandense do Livro para nos auxiliar, principalmente no empréstimo de barracas. Só que eu fui a Porto Alegre e conversei com o presidente da época, da Feira Rio-Grandense do Livro, e ele resistiu à ideia de vir para Rio Grande as barracas, porque Rio Grande já tinha feito duas Feiras do Livro promovidas pela Câmara Rio-Grandense do Livro que não deram certo. E não deram certo por um motivo que ainda permanece, que é o tempo. Eles vieram no inverno, as tendas ficavam lá na Praça Xavier Ferreira, e as livrarias que tinham em Rio Grande participaram apenas, eram cinco. A Livraria do Globo, a Livraria Mundial, a Livraria Palote, a Livraria de Nossa Senhora de Fátima, né? E uma livraria que veio de Pelotas, que ajudou. Só que nós não tínhamos barracas. Aí eu voltei e disse pro reitor, olha, as barracas não vamos conseguir. Dizendo, não, mas nós não vamos desistir da ideia. Se não da ideia, não, mas... Aí ainda na FURG tinha carpintaria, tinham coisas que funcionavam com servidores da FURG. Aí, na época, a subreitoria de planejamento, né, que era subreitor o engenheiro Vidal, providenciou junto à carpintaria a feitura de seis barracas, que ficaram muito mais bonitas do que as que tinham em Porto Alegre. Só que teve assim que ser a toque de caixa e eu fui para Porto Alegre para trazer as livrarias. Mas eu tinha amigos dessa época, Geraldo Ruff, enfim, tinha vários amigos da área do livro, que depois até nos reencontramos quando fui diretor da editora, né? Nos encontros, enfim. E aí houve bastante colaboração, nós fizemos a primeira lá no Largo Doutor Pio, né? Que foi boa, deu início a essa série, mas teve problemas também com o tempo, né? Porque era uma época de agosto, foi na semana da universidade, que é 20 de agosto, né, o aniversário, e tivemos problemas nas duas, três primeiras, que depois, então, houve opções que terminaram indo para o cassino, né? Ainda na época de duas edições, uma no inverno e outra no verão. Depois, aí, a do inverno deixou de existir, que foi a pioneira, né? E ficou no cassino, primeiro na avenida, depois na Praça de Juduá. Mas foi bem difícil, esse início da Feira do Livro foi bem difícil. Eu até acredito que ela deu certo pelas dificuldades que nós tivemos no início, porque, assim como a FURG, quando foi criada, ela teve esse ambiente familiar que ajudou muito no amálgama entre as pessoas, né? Entre a instituição e as pessoas, e assim foi com a Feira do Livro também. Tanto é verdade que a professora chega em 2010 e já tem esse vínculo afetivo com a feira, imagina quem está desde o início, é realmente algo que marca.
0: E a gente já tem participações no nosso canal lá no YouTube. A Cláudia Borges colocou: parabéns, Jô, merecida homenagem, será uma linda feira. A Lilianen também botou boa tarde. A Cláudia colocou: os 200 foi na avenida, autografamos no mesmo dia. Vocês o Ventania e nós o nossos poemas na Feira do Livro. A Débora Baral, nossa pró-reitora, colocou um viva à nossa patrona, uma pessoa incrível e uma escritora ímpar de uma força e uma delicadeza. A Lilian colocou: boa lembrança, Cláudia Borges, autografamos lado a lado. Aí a Cláudia colocou também: eu também pensei a mesma coisa, achei que não daria certo e foi linda a feira, parabéns aos envolvidos, foi maravilhosa a organização, os locais. Falando da nossa fala anterior, que a gente sempre tem, quando muda, né, eu acho que é normal, quando troca de lugar, de um lugar que já está consagrado, a gente sempre tem esse sentimento de ir, troca a data, troca o espaço, isso. Eu acho que pode não dar certo.
2: Trocar o período também, né? A gente é acostumado primeiro com o verão, depois foi. E boa lembrança da Cláudia, nós autografamos juntos, os dois coletivos, né? Os escritores de quinta autografaram ao lado dos poetas Papareia.
0: Eu queria, quando eu vi a notícia, que a gente aqui na Secom já rodou a notícia, ah, é a professora José, é a patrona da Feira do Livro. E aí eu imagino, eu sei que a programação está em construção, Jô, mas eu imagino uma feira com muita escrita feminina, com muito trabalho coletivo e com literatura latino-americana. Eu queria ouvir um pouquinho de ti sobre isso.
2: Ainda não sabemos sobre a programação, né? Mas eu acho que tu dizes um pouco dos meus sonhos, assim. A Débora Amaral, nossa pró-reitora de extensão, que já agradeço ali as palavras da Débora e da Lili, enfim, dessa turma toda da Cláudia. E que nós ainda não temos uma programação, né? Mas nós temos ideias, assim. Eu estou cheia de ideias para trocar sobre a feira, né? E como eu tenho esses dois coletivos, né? Os escritores de quinta e as mulheres de escrita, eu gostaria de envolver coletivos da cidade, né? E de forma especial, se eu tiver uma noite, como teve o patrono da edição anterior, eu quero as mulheres de escrita comigo, assim, para fazer alguma fala, alguma leitura, né? Da minha obra. E que acho muito importante, né, falar sobre escrita de mulheres. E muitas das mulheres de escrita são da cidade de Rio Grande, né? Tem a turma de Porto Alegre, mas tem muitas de Rio Grande, de diferentes lugares, né, do país, como temos o grupo online, de diferentes locais, tem presencial em Porto Alegre. E a turma quer vir, isso é que é bacana. Assim, nós vamos movimentar o turismo na cidade do Rio Grande, porque vem turma de Porto Alegre, amigos, família, enfim.
0: A gente conversava também no intervalo que não é natural daqui, né? É natural de Porto Alegre. E eu queria ouvir também de ti um pouquinho como é que começou essa tua relação com a escrita, né? Porque a gente fala professora Josema é professora do ILA, do Instituto de Letras e Artes da FURG, mas é uma escritora, já posso dizer que consagrada, com várias obras, com romance, com poesia, com conto. Como é que começou a tua relação com o livro e com a produção?
2: Eu gosto de escrever desde que eu sou criança, né? Eu escrevia desde muito pequena. Na verdade, eu era uma recém-alfabetizada. Assim, eu fui muito feliz quando fui alfabetizada, porque eu já tinha muita história na minha cabeça. E quando eu descobri que eu podia escrever, para mim foi uma maravilha, assim. Inclusive aquele livro da Rosa Monteiro, né, A Louca da Casa, e O Perigo de Estar Lúcida, né? Eu li em espanhol os dois e adoro. Eu me vi muito ali, porque eu achava às vezes que eu era meio pirada, assim. Sabe que todo mundo tem essas histórias todas na cabeça, assim. E eu sofria de dor de cabeça, às vezes eu pensava que era por isso, tanta ideia na cabeça que eu não consigo, né, colocar no papel. E aí eu fui alfabetizada, e meu irmão tinha um problema de saúde, foi operado, enfim, ele tinha 4 anos. A gente tem 4 anos de diferença. Então eu tinha 8, eu era uma menina. E meu irmão me encomendava história de um dia para o outro. Ele me dava 3 palavras que não tinham nada a ver uma com a outra. Sempre tinha um animal, e um brinquedo e uma outra coisa. Tipo, era papagaio, luva, urso, sei lá. Ele dava 3 palavras e eu ia para casa para montar a história. No dia seguinte eu ia com a história pronta. Então eu não sou escritora do nada, eu sou escritora também porque eu tive uma família que me empurrou para ser escritora. Ou seja, sabia que eu gostava de escrever e me impulsionou a escrever, né? Depois, no ensino médio, uma professora que eu tenho contato até hoje, a professora Márcia, que eu tenho o maior carinho por ela, me inscreveu num concurso de crônicas, um concurso de crônicas nacional, que era um concurso para as escolas estaduais. E eu nem sabia se aquela crônica tinha muito valor, assim. Chamava correria do nosso dia a dia. Hoje eu acho até o título uma porcaria, assim, tudo rimado. Mas na época era com uma guriazinha, né? Podia escrever, uma adolescente do ensino médio, na ocasião, segundo grau. E ela disse: ah, vamos participar do concurso, então, com a tua crônica. Eu digo: será, prof? Ela disse: não, vou te inscrever. E aí foi a mesma emoção da Feira do Livro, sabe? Para o convite de patrona. Eu lembro direitinho da prof, eu lembrei disso depois. Eu disse, quando é que eu vivi uma emoção assim? Ela chegou na sala e disse assim, eu tenho um papel, quem é que quer ler? Eu disse, ai, José, mas sempre tu quer ler. Hoje não vai ser tudo. Eu digo, ai, eu sempre intrometida, né? Daí a minha colega disse assim, eu vou ler. Aí era para dizer que eu ganhei o prêmio. E foi uma coisa assim que até hoje eu me lembro. Foi parecido com o convite para a patrona, né? E aí eu autografei na Feira do Livro de Porto Alegre. Era um livro das crônicas selecionadas. E foi uma emoção. Eu era uma menina, né? Teve coquetel antes, coquetel super chique em Porto Alegre. E me marcou. Assim, eu disse, ah, é isso que eu quero ser professora e quero ser escritora. Porque daí essa professora também, eu digo, ah, então eu vou por esse caminho. Eu vou estudar letras para ser professora, na verdade, para ser escritora. Na verdade, juntaram as duas coisas, né? Acabei me apaixonando pelo espanhol e aí segui, fiz a oficina do Assis Brasil. Fiquei muito tempo depois sem escrever, só trabalhando como professora. Mas a escrita está em mim desde sempre, assim. E eu não consigo viver sem escrever. É uma história que é algo que faz parte da minha vida. Eu acho que antes de ser professora, antes de ser tradutora, antes de ser qualquer coisa, mãe, esposa, sei lá, amiga, eu sou escritora. E eu sou escritora desde sempre.
0: A gente tem mais uma participação, né, da Paula Machado, botando patrona maravilhosa, colocou nos comentários lá no nosso, na nossa live no YouTube, a feira será incrível. E aí, pegando essa frase da Paula, a tua expectativa para a feira, Joselma?
2: Espero que seja uma feira bem bacana, que as coisas funcionem, que seja uma feira muito alegre, muito festiva, que a gente saia rememorando, assim, bom, que a gente viva bons momentos e que seja bom para todas as instâncias, né? Que as pessoas venham e se sintam abraçadas, se sintam acolhidas na FURG, que a comunidade venha, que as crianças venham, que as pessoas de diferentes idades venham para a FURG, né? Que não fique uma feira fechada para os professores e para os estudantes, mas que as pessoas venham, que a comunidade venha. Venha à FURG e Sim. conheça a nossa universidade, conheça os livros, venha para ouvir, venha para participar. Tem muitas oficinas bacanas, mesas redondas, tem música, claro, tem sempre os shows que são atrativos, mas a feira também é de livro, né? Que olhe para os livros, que visite o espaço dos livreiros, né? Paula está aí, né? Que é a nossa Isso. grande livreira da Hipocampus, que nos ajuda tanto, que incentiva tanto. Então, que as pessoas venham, que visitem as estandes, né? Que seja bom para os livreiros, que seja bom para todo o mercado, né? Que seja bom para todos.
0: A gente conversava sobre isso também no intervalo, da questão que com a troca de data da feira, ela vai, um dos pontos positivos dentre vários é a visitação das escolas, que naquele momento, naquela feira do verão, nós não tínhamos. E aí o professor Péricles brincava, acho que na semana passada, né, que ele podia dar pontos positivos e pontos negativos para a feira.
1: É assim, não, eu acho que isso fica sanado no momento em que, paralelamente à divulgação da feira, se divulgue também a possibilidade de conhecer a universidade. Venha conhecer a FURG, venha conhecer o campus, para que as pessoas não se sintam constrangidas ou, digamos assim, com dificuldade de acessar um domínio que não é do seu dia a dia. Eu acho que isso é importante. E eu acho que vai fazer bem também sobre esse aspecto, para que a FURG seja visitada por pessoas que nunca pensaram de entrar na FURG, ou até tiveram problemas de entrar na FURG, porque parece um ambiente assim que seria um Olimpo. Então, na verdade, não é. Nós temos que saber que a universidade faz parte da comunidade, porque foi a comunidade que quis essa universidade. Então, eu acho que, paralelamente, tinha que incrementar, digamos assim, um chamado que a população viesse, para visitar a feira, lógico, mas conhecer a FURG, quem sabe abrir um pouco os pavilhões, alguns laboratórios, para incentivar até a gurizada que vem, de que é um local em que eles participarão daqui a pouco, né? E hoje a gente tem que incentivar muito isso, né? Porque essa visita, essa vinda, esse pegar o livro, esse ler o livro físico, é insubstituível por qualquer coisa online. Não se pode substituir. E hoje há um perigo, né? Eu sentia isso ainda quando estava em aula, né? De a biblioteca diminuiu muito o seu público, porque hoje as coisas estão à disposição na internet. Não sou contra a internet, mas não pode haver substituição. Eu acho que nós temos que sentir o cheiro do livro, nós temos que sentir aquilo que o livro físico nos apresenta. Eu até gostaria de ouvir a professora, como atual professora da área, como é que é isto? Como é que é a permeabilidade dos alunos hoje no que diz respeito à leitura, a escrever? Porque hoje tem tudo quase pronto, não é? E isso não deixa de ser um problema se não souber ter uma contrarreação. É isso, eu queria saber como é que é o aluno de letras hoje.
2: Eu acho que o aluno de letras continua privilegiando o livro, né? Eu acredito que sim. E a leitura e a escrita são fundamentais, né? Não só para o estudante de letras, né? Para qualquer profissão, né? O que acontece nesse mundo assim, tão virtual, né? As pessoas não deixam de ler, só que tem que cuidar o que elas estão lendo, né? Porque as redes sociais têm de tudo. Sim, tem leituras muito boas, né? E leituras muito ruins. Então tem que sempre olhar a fonte, né? Eu não sou contra a leitura virtual, né? Eu tenho Kindle também, eu baixo muita coisa, muitos livros no Kindle, inclusive para poder ler livros importados, porque como o custo, né, para a gente ler um livro em espanhol está muito alto, né? Em alguns momentos eu tenho que ler em espanhol e aí eu leio muito no Kindle, mas isso não substitui o cheiro do livro. Eu sou uma apaixonada por livro, tenho minha biblioteca, tenho meus livros, né? E os alunos têm que continuar, eu acho que continuam, né, lendo, pesquisando e usando biblioteca, no que eu vejo, né? E a questão da escrita, não há inteligência artificial que seja capaz de capturar o que é uma escrita literária. A escrita literária tem emoção, tem memória e tem a imperfeição que faz dela tão bela. E isso não tem inteligência artificial que faça. A inteligência artificial pode ser, sim, um bom acessório de pesquisa, assim como é o Google. É uma pesquisa, mas eu não escrevo uma linha ali, a minha escrita é minha. Né? E dentro da sua originalidade lexical, com o seu jeito, às vezes, torto de dizer as coisas, mas que é o meu jeito. E a literatura é isso, é fazer diferente. E se vai para a escrita de inteligência artificial, é tudo igual. A gente não quer o igual, a gente quer o diferente, a gente quer o olhar da emoção e o olhar, às vezes, com as suas imperfeições. Né?
1: Sim, se não houver a diferença, será uma mesmice.
2: Não, eu não acredito na escrita... Na escrita da inteligência artificial, eu não acredito. Como literatura, a literatura é outra coisa. É sentimento, né? É memória.
0: E a gente tem aqui a participação da Lilian, que colocou que as pessoas caiam nessa rede. Nós vamos falar depois no próximo bloco sobre o tema. E a participação da nossa comentarista de quinta-feira, a professora Cassiane, acho que é ela pela fala, porque não é a foto dela que está no YouTube, no nosso canal no YouTube, mas ela botou muitos parabéns para essa patrona da Feira do Livro da FURG, minha professora de escritas afetivas, Joselma, por isso que eu acho que é ela, mas tem que arrumar melhor esse nome aqui para a gente ter certeza que é ela. Espero que ela esteja novamente no FM Café também. Me deu indícios de que é ela e a gente traiu porque ela pediu, quando saiu ela pediu, tem que trazer a Jô numa quinta. Aí eu disponibilizei os horários pra Jô e a Jô podia na terça e aí ela foi traída, foi culpa nossa, mas próxima feira nós traremos a Jô numa quinta, está registrado, professora Cassiane.
2: Não, a Cassiane me disse que ela não estaria hoje, pena que não foi numa quinta, ela me disse, mas eu vou estar ouvindo. Então tá, Cassiane, que seja uma bela feira. A Cassiane é uma excelente escritora, aliás, em Rio Grande nós temos muita gente escrevendo e escrevendo muito bem, por isso me honra tanto esse lugar de patrona nessa cidade. Foi das coisas que mais me chamaram a atenção quando eu cheguei, além do vento, né, que o vento foi impactante, foi o número de artistas em Rio Grande. Rio Grande é uma cidade muito artista, muitos em todas as áreas, né, na literatura, nas artes plásticas, na pintura, na escultura, em todas as áreas, né, na música. Nós temos um diferencial, assim, Rio Grande é uma cidade artística. Então, ser patrona de uma feira assim, nossa, é um
1: prêmio. Nós tivemos jornais, periódicos, só de literatura. O Corimbo, da Revocata Luiza de Mello, era um jornal, era um hebdomadário, né? De criação artística, poesias, textos. E durou...
2: Muito tempo.
1: 60
0: anos. E antes teve o Violeta, que era, sim, das duas também, da Julieta e da Revocata. Agora nós vamos para um rápido intervalo, já estou misticando o professor Péricles entender que a gente está estourando o tempo. Nós voltamos, não saiam daí, nós voltamos para o nosso último bloco do FM Café de hoje, com a patrona da Feira do Livro da FURG, professora José Manuel.
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0: Nós voltamos agora com o nosso último bloco do FM Café de hoje. Hoje a nossa conversa é com a patrona da feira da 51ª edição da Feira do Livro da FURG, professora Joselma Noal, nosso comentarista de hoje, professor Péricles Gonçalves, professora Cassiane, nossa comentarista de quinta-feira, melhore esse arroba para a gente saber que é você. E a Paula deixou uma mensagem também, a Paula... Paula Machado, aqui é Paula Machado, mas a gente sabe que é a Paula da Hipocampus, que botou: tive o privilégio de ser acompanhada pela professora Cassiane no FM Café e falamos muito em ti, Jô. Falamos que você é uma ótima professora de escrita, incrível.
2: As minhas alunas aí, a Paula também é uma... uma pessoa que escreve muito, uma mulher que escreve muito, mas que agora está escrevendo menos, né? Porque é muito ativista cultural na cidade, mas ela volta. Um dia sai o livro solo da Paula.
0: E aí, pegando um gancho com o comentário da Lilian, que as pessoas caiam nessa rede, acho que a gente podia falar um pouquinho do tema, que é esse ano, que é Caia Nessa Rede, que é baseado no, na... A gente não fala a última, que é na tua obra mais recente. Que é na tua obra mais recente, que é Enredar-se.
2: Uhum. É, o Enredar-se, ele faz esse convite, né? Para cair nessa rede, uma rede de afeto, de memória. E eu achei muito curioso, assim, a escolha para o tema da feira, né? Que seja isso, que seja uma feira que a gente possa mergulhar, cair, né, na rede do afeto e das memórias, né? Enredar-se é minha obra de poesia, né? Eu nunca pensei que eu ia escrever poemas, na verdade foi uma provocação, e eu sou escorpiana, não aguento uma provocação, né? Do meu editor. Ele disse, ah, tu já tens aí uma escrita de contos, de mini, já tem livros, né? Livro publicado de conto, de mini conto eu tenho dois, aí tem de crônica, tem romance, tá faltando, eu acho que eu já sei, tá faltando de poesia. Disse, mas eu nunca me achei poeta, porque eu gosto de contar histórias, né? Mas o que não significa, eu posso fazer uma poesia narrativa, né? Eu posso contar história ali também. E aí me aventurei, assim, a escrever esse livro de poesia. E o editor achou por bem que poderia, né, publicar. E o único poema que tem nome é o Enredar-se, que está bem no centro do livro, e que fala muito sobre mim, assim, que sou uma mulher polva, né, uma mulher que faz muitas coisas. E eu acho que todas as mulheres artistas, né, entram um pouco nessa linha da mulher polva, né, dos vários, dos sete tentáculos, enfim, dos múltiplos tentáculos que nós temos, né, para fazer tantas coisas, né, e abraçar tantas coisas. E eu me sinto assim, uma pessoa que tem múltiplas tarefas, né, até essa função assim de trabalho, né, escritora, professora, tradutora, e que tento dar conta de tudo, assim, com o mesmo afeto e muito trabalho, sou muito formiga, né.
0: E nós lembrávamos também no intervalo dos clubes de leitura, que agora ele, a gente sabe que tem por muito tempo, que tem vários clubes de leitura longos e outros nem tanto, mas a gente vê que é uma mudança, a gente até já pautou trazendo no FM Café clubes de leitura para falar sobre eles. E a gente lembrou do Historiar, Ler e Bordar, que é um clube de leitura e bordado que acontece na Biblioteca Rio-Grandense. E também a professora Josema falou de encaixar os leitores rio-grandinos nessa programação da Feira do Livro. A Débora e a Lilian estão nos escutando, já podem anotar.
2: Eu acho muito importante, né, que a feira valorize as pratas da casa, né? Então, um dos sonhos que eu tenho, né, são vários, né, para a feira, mas alguns deles é que a gente possa ter uma mesa com os coletivos de escrita da cidade, que eu sei que são muitos também, e uma mesa com esses clubes de leitura. A confraria está fazendo 10 anos, por exemplo, né, com a curadoria da Alison, que faz um trabalho excelente. Alison Altmaier. A Alison é escritora, também escreveu comigo nos Escritores de Quinta, e coordena essa confraria. Imagina, há 10 anos as pessoas se unem para ler, estas mulheres se reúnem para ler. E agora estão lendo Dom Quixote, quer dizer, elas leem muito. Então é muito significativo, assim, ouvir essas pessoas, ver que o quadrado está lendo, que as gurias do Historiar, Ler e Bordar estão lendo. E para mim foi muito valioso conhecer essas pessoas que estão lendo. Eu conheci muitos dos clubes em função da premiação da Memória Uma Folha Seca, na Lei do Livro. Porque daí os livros circularam pelos clubes e eu fui para conversar sobre o livro. Na confraria, acabei ficando na confraria, porque adorei a leitura que elas fizeram. Queria entrar no Historiar, Ler e Bordar, mas não consegui encaixar, porque era no mesmo dia da confraria, e aí não consegui conciliar as duas atividades. Mas é isso, assim, que as pessoas possam conhecer, saber o que estão lendo, né? E conhecer quem são as pessoas que organizam esses grupos de leitura, como organizam as leituras, como funciona essa conversa sobre livros, né? Porque isso é muito atual, mas já existe há muito tempo aqui. Se nós temos uma confraria há 10 anos, eu não sei há quanto tempo tem o Historiar, Ler e Bordar, mas enfim, mapear, né?
0: Também não sei, ouvir. Mas acho que o Historiar é pós-pandemia, acho que é pós-pandemia.
2: Na pandemia também surgiram muitos clubes de leitura, então eu nem sei dizer quantos clubes de leitura nós temos na cidade, mas tentar buscar quem são essas pessoas para conversar e para fazer um convite aos leitores para participar de clubes de leitura, né?
0: Sim, a gente tem o Leia Mulheres, que eu conheci a Leia Paula, Mulheres, que a Paula fazia parte, que é de 2015, se eu não me engano.
2: Já tem um tempinho aí também,
0: não sei agora como é que estão as atividades. Mas a Paula pode nos responder ali no YouTube. E pensar acho interessante a gente tocar na questão da lei do livro, porque a gente conversava com a Paula, quando ela esteve aqui com a professora Cassiane, sobre a lei do livro e da importância dessa, que já é uma política pública em Rio Grande, né? E a gente tem dois pontos importantes: a questão do escritor como trabalhador e esse reconhecimento via política pública, e a questão também do acesso, que tu mesmo percebeu que o teu livro circulou mais em função da lei do livro.
2: A lei do livro é um diferencial na cidade, eu comento isso sempre. Porto Alegre não tem uma lei do livro. Né? Cidade muito maior e não tem uma lei do livro. Como é que Rio Grande tem uma lei do livro? É fantástica a lei do livro, né? Porque ela disponibiliza que esse livro possa circular, que o leitor possa conversar também com esse escritor. Porque o que acontece? Depois a gente conversa com os leitores, né? Eu estive em vários espaços para falar sobre o meu livro e aprendi em cada um dos lugares que eu fui, né? E poder aproximar realmente o escritor do leitor faz toda a diferença, né? A lei do livro é um diferencial na cidade, porque disponibiliza que 400 livros possam ser distribuídos. Acho que continua sendo 400 ou 500.
0: Não, aumentou o número, acho que agora aumentou. É 500. E aumentou o número, e nessa edição entrou literatura infantil.
2: Ah, então tá. São 500 livros, mas eu recebi 100 e 400 foi para distribuição, para clubes de leitura, para as escolas.

0: denunciada, que a gente já conversou aqui em outros programas nessa temporada, de coisas artísticas não serem trabalho. Pintura, escultura, produção literária, que é uma outra coisa, é um hobby, é uma outra coisa. E eu acho muito interessante na tua fala que tu sempre demarca isso. Eu sou professora, eu sou escritora, então como um lugar de fala e a escrita como um trabalho.
1: É um trabalho, a gente só não é remunerado como gostaria, né? Mas é um trabalho, assim, e é um trabalho que dá muito trabalho, né? As pessoas pensam, ah, é uma inspiração. Não, não é. Não é. É sentar e trabalhar. Né? É,
0: ou então a gente fala também, a pessoa tem o dom.
1: Não é dom, é trabalho. Né? Até pode ter, eu acho que tem que ter uma pontinha de... Até a palavra que o Assis usa no manual, eu bem fã do mestre, né? O Assis diz ali no manual, e ele sempre diz que a gente tem que ter vocação. E tem uma coisa que o escritor tem que ter, uma vocação. Então tem que ter vocação, mas a vocação demanda um trabalho. E até nas mulheres de escrita, assim, eu faço as gurias trabalharem, porque é trabalho, né? E demanda, toma teu tempo, né? Como qualquer trabalho. É prazer e é trabalho. E com relação à remuneração, às vezes ela acontece. Assim, por exemplo, os projetos como de leitura nas escolas, por exemplo, tanto no governo do estado, no município de Porto Alegre também se tem, projetos em que levam os autores para discutir literatura, os seus livros, com os estudantes. Isso é remunerado. Então, eu vou receber cachê. Vou receber cachê pelo Adote um Escritor, que é um projeto em Porto Alegre do município, E o autor presente pelo estado. No autor presente, eu vou dia 28 numa escola em Alvorada para discutir com os alunos do nono ano. Então, assim, a gente recebe cachê, mas depois de muito tempo. Os dois editais têm que ter três livros disponíveis para venda. Quer dizer, então tem que ser um escritor que tenha já uma trajetória, né? E fiz tudo pela minha editora, né? Pela editora com a qual eu publico, não é minha. Né? Da parceria com que eu estabeleci com uma editora para poder participar desses editais também, né?
0: E a gente teve a Paula aqui, que eu lembrei, a Paula disse do Leia Mulheres, e a Paula já respondeu que o Leia Mulheres Rio Grande está pausado, mas voltaríamos para este possível encontro na Feira do Livro da FURG.
1: Beleza, ótimo. Eu acho que é importante saber o que vocês leram, né, no Leia Mulheres, e reativar esse grupo, quem sabe.
2: Não, mas a feira tem esse sentido, né, de despertar. Ou então... de acordar, no sentido desse caso, né? Uhum. De fazer com que as coisas revivam.
1: Sim.
2: Porque tem outras coisas que favoreciam muito a leitura que não existem mais, que são os clubes sociais. Cada clube social tinha a sua biblioteca e os seus sócios usavam a biblioteca para a leitura. O Clube do Comércio, por exemplo, tinha uma biblioteca bem razoável. E o incentivo também vinha, muitas vezes, da escola. Eu sou aluno marista. E nós tínhamos, aos sábados, o Grêmio Literário, em que nós todos estávamos obrigados a ler um livro por semana, debater o livro nesse dia com todos os outros alunos, que também teriam lido seus livros. E isso era uma constante. Quer dizer, então, mesmo que possivelmente, didaticamente ou pedagogicamente, hoje seja discutido o problema da obrigatoriedade, mas nós éramos obrigados a ler. Só que isso dá gosto, porque se tu não faz a primeira vez, tu não sabe se é bom ou não. Tu tem que curtir. E eu acho que a leitura é uma coisa que tu tens que curtir. Não adianta tu por obrigação. Por obrigação não é assim. Tem que ser por prazer mesmo. E esse prazer que brota de dentro. Quem sabe, num pensamento maiêutico, não é? De que tu tens dentro de ti aquele potencial, não é? que o Sócrates defendia. Não é? Que tu não é depositário de conhecimento, tu é alguém tendo alguém que fomente em ti, tu faz soltar de ti o que tu tens dentro. E é isso que faz com que o autor possa conceber tanto livros como poesias, enfim, né? É o que tem dentro de ti. Quer dizer, essa sua experiência lá de infância com o irmão, isso, claro que foi a sementinha, mas sementinha que brotou onde? Em algo que estava dentro de ti. Né? Isso é uma coisa importante da gente cultivar. Por isso que esses acordares são muito importantes, de fazer despertar.
0: E eu tenho uma curiosidade, Jô, que tu falou do livro de...

0: dos romances, do livro de poesia, mas tem também o livro de cartas, que tu é organizadora, né? Não sei se está previsto para ser lançado para feira ou não.
1: Eu estou organizando, já está pronto, né? Eu organizo com colegas, né? Com dois amigos, com a Giane e com o João. Estamos organizando um livro de cartas em homenagem ao Wellington Freire Machado, que foi nosso colega que faleceu em julho do ano passado. E são cartas de amigos, de familiares, né? A gente fez uma propaganda assim, grande entre as pessoas que o conheciam, inclusive entre os colegas, ex-alunos. Então, tem muitos depoimentos de alunos, de colegas, de amigos, de familiares do Wellington, né? E ficou um bonito registro. Assim, a ideia é que fique pronto, sim, para a Feira do Livro, autografar também cartas ao Tom, né? Em homenagem a esse grande amigo.
0: Que foi, para ti, como um trabalho de editora. De reunir, de selecionar, tem carta tua nele?
1: Tem, escrevi uma carta. Na verdade, eu já estava escrevendo, né? Quando o Wellington partiu, eu criei um arquivo no Google Drive e já estava escrevendo cartas para o amigo que partiu. E aí surgiu a ideia do João e da Giane, né, de escrever, então, cartas. E eles disseram, pode seguir escrevendo teu projeto individual. Eu digo, não, eu vou escrever minha carta para esse projeto também, né? Encaixo tudo. Encaixo tudo no mesmo livro. E é um livro muito bonito, assim, com fotos também. E, claro, cada um, acho que os três organizadores choraram muito organizando, né? E juntando esse material que nos chegou. E é um livro muito afetivo, um livro cheio de saudade, de afeto, assim, um livro bonito.
0: Outra coisa que eu também gosto de te ouvir falar é na questão do que o professor Pérez está falando, da questão do que estão lendo, do acesso. Eu estava recuperando uma última conversa nossa no Instagram, que foi sobre essa onda de indicações de livro que não estão furando a bolha. E aí eu lembro que eu conversei contigo e aí tu colocou, indico a editora tal e tal e tal, que tem livros de autores, que a gente falou dos autores locais, de Prata da Casa, mas também tem outros livros. E essa coisa que parece não, já tem dados, não são vozes da minha cabeça, já tem dados, de que o mercado editorial ele está mais fechado do que parece, em função de que os grupos de indicação de livros, que funcionam muito nas redes sociais, acabam indicando os mesmos autores, e que a gente tem que trabalhar, a gente enquanto leitor, enquanto universidade, enquanto coletivo, para furar essa bolha.
1: Esses clubes de leitura, muitos deles, eu diria que a maioria deles, recebe os livros das grandes editoras, né? E nem todos os autores e autoras badaladas são, na minha opinião, as melhores leituras, ou talvez as leituras indicadas para aquele público. E fica muito centrado na mão do mercado. O que é o mercado editorial, né? Quem são essas grandes editoras? Quem são esses autores, né? Então, são sempre as mesmas pessoas que estão sendo lidas, enquanto há muitas outras que mereceriam leitura. Então, eu sempre tenho um olhar para as editoras independentes, leio livros sensacionais de autores bem menos conhecidos e que, às vezes, eu leio e digo, nossa, muito melhor que tal que está bombando, né? Então, eu sempre digo para as pessoas olharem para as editoras independentes, né? E mais eu digo para quem é de Rio Grande, olhem para quem escreve em Rio Grande, quer dizer, visita lá Hipocampus, a Paula vai saber indicar, eu quero ler um poeta de Rio Grande, eu quero ler um cronista, eu quero ler um contista, eu quero ler um romancista, ela tem lá uma prateleira, vai saber te indicar qual é o teu estilo, o que, que tu busca, ela conhece esses autores, ela sabe, eu não vou nem dar nomes aqui, porque são tantos autores que eu tenho medo de esquecer alguém, mas eu entrego para a Paula essa missão, que eu sei que a Paula cumpre. Né, que ela tem os autores rio-grandinos ali e vai saber indicar dentro do perfil deste leitor, desta leitora, o livro que está procurando. Até por questões de custo, sabe? Os livros publicados por editoras independentes normalmente têm um preço muito menor que das grandes editoras. Né? Um custo muito mais baixo que das grandes editoras. Né? Então, olhar para quem não é tão conhecido, né? E olhar para quem escreve na nossa cidade, né? Na cidade de Rio Grande tem muita gente escrevendo e escrevendo muito bem. Então, Leia fora da bolha que está lá no Instagram, aqueles nomões, né? Leiam nomes menos reconhecidos e que talvez vocês encontrem grandes autores. Com certeza encontrarão grandes leituras, né?
0: E a gente já consegue fazer uma ligação com o professor Péricles, falou que talvez a tua paixão pela leitura, o gênero que tu te identifica, não estejam nessas grandes editoras, né? A questão que a gente estava falando de partir... E que a Feira do Livro, né, já fazendo propaganda para a Livraria da Paula, a Feira do Livro, que com certeza a Hipocampus estará, é uma oportunidade para isso, para daqui a pouco conhecer um autor diferente e ver qual é o gênero que tu te identifica
1: mais. Muitas vezes a pessoa chega ali na banca da Paula e o autor está ali. Ai, pode autografar para ti, ele está aqui, já aconteceu, de eu estar ali tendo um papo com a Paula e alguém já querer comprar o meu livro, então daqui que eu já autografo, né? Então é isso.
2: Até porque... Vamos supor, vamos chamar de iniciado quem começa a ler. Né? Tem obras famosas de grandes escritores que não são aquelas indicadas para quem está começando.
1: Para aquele leitor, para aquela leitura.
2: Pois é, ele tem que ser paulatinamente introduzido na área para poder curtir o que vai fazer. Porque leitura tem que ter curtição.
1: Exato. Tem que ser prazer.
2: Tem que ser prazer, senão não tem sentido. Né?
0: Eu queria, Jô, que tu fizesse uma propaganda agora das tuas publicações e de onde quem está nos escutando, né? Que a gente sempre lembra que o nosso público do FM Café, principalmente porque a gente atinge a rádio, né, no 106,7, é muito heterogêneo. A gente não sabe exatamente quem está nos escutando lá do outro lado. Então, quem está te ouvindo pela primeira vez, que a gente sabe que possivelmente não é FURG, quem está te ouvindo pela primeira vez, aonde te encontrar, aonde encontrar tuas obras, além da livraria Hipocampus, que tu já falou que estão lá... Eu queria que tu falasse um pouquinho.
1: Vocês me acham no Instagram, @joselmanual. Podem me chamar no privado se querem comprar obra diretamente comigo. Né? Eu tenho livros na Hipocampus, né? Os dois mais recentes, né? Que A Memória é uma Folha Seca, que circulou bastante pela cidade, né? Com a edição da Evan Gráfico, essa distribuição gratuita da Lei do Livro. Fiz uma segunda edição pela editora Libertinagem, esta vocês encontram na livraria, tem também na nossa biblioteca da FURG e diretamente comigo ou no site da editora. O Enredar-se, que é o livro mais recente, que é de poesia, vocês também encontram comigo no site da Libertinagem, Livraria Hipocampus. E Demorei a Descobrir o Meu Pai Era um Guri, é um livro de crônicas dedicadas ao meu pai também. Esse não deixei, não tinha exemplares para deixar na Hipocampus, mas deixarei. Mas podem conversar comigo. Adquirir exemplares. E os meus primeiros livros, O Aroma Hortelã, que é de contos, O 200 e O Mini de Quarentena, que são de mini contos, eles estão esgotados. Né? Deve sair um box da Libertinagem no futuro com estes três primeiros livros, mas não sei dizer quando. E tem, para quem gosta de ler no ambiente virtual, né? Quem lê no Kindle, enfim, quem gosta de ler virtualmente, tem na Amazon Enquanto as Alamandas Florescem. E quem tem aquele Kindle... Pode ser gratuito, né? Para quem tem...
0: É uma assinatura.
1: É, para quem tem assinatura é gratuito, senão custa, não sei, acho que 10 reais, ou 10, alguma coisa, alguns centavinhos, né? E aí baixa o livro, que também é romance, né? Então, o segundo romance está lá em formato digital, sai em físico no futuro.
0: E as próximas obras, Jô? O que, que vem
1: por
0: aí?
1: Pois é, eu estou escrevendo três coisas ao mesmo tempo. Eu estou escrevendo um livro de poesia que chama Amor Bizarro e outros contos, outros poemas sobre a maternidade, que foi quando minha filha foi morar longe, foi para a Austrália em dezembro. E aí, né, a mãe, sabe como é, filha única, né? Vocês devem imaginar como é. E então eu escrevo, né, que é para não, assim, para matar um pouco da saudade. Então eu tenho escrito poemas sobre a maternidade, sobre histórias da minha filha, assim, às vezes eu lembro de uma fala, lembro de algum detalhe e vou lá recheando os meus poemas do Amor Bizarro. E depois eu estou escrevendo um livro de minicontos, 100 dias desiguais, todos com a mesma estrutura, um começo parecido, com diferentes personagens. Então, são muito parecidos, né? E todos tentando trabalhar a questão da desigualdade social, um livro mais político, assim. Eu gosto de falar de amor, memória e política. São os meus temas, assim. Esse é um livro bem para trabalhar a questão da desigualdade social. E são minicontos, são microcontos, são bem curtinhos, eu vou chegar a 100. Eu já tenho bem mais da metade, acho que eu estou em 60 e pouco, 70. Então, eu devo terminar logo. E o terceiro romance, que está indo devagarinho, também na temática do amor, memória e política, que são quatro romances, na verdade, sobre as estações, né? A Memória é uma Folha Seca ao Outono, Enquanto as Alamandas Florescem à Primavera, e esse que eu estou escrevendo é o Verão, e o Inverno eu vou deixar por último. Todos nessa questão do amor, memória e política, né? São histórias diferentes, mas no terceiro eu vou recuperar personagens do primeiro e do segundo. Estou fazendo aí uma... mas não como personagens principais, como personagens secundários, assim, as pessoas que lêem nos outros, ah, tá, isso aqui tem alguma relação. E sempre pensando nas questões políticas significativas, né? Na Memória uma Folha Seca tem tem a ditadura militar, sempre tem essa questão da ditadura militar, na Memória uma Folha Seca tem também o governo franquista, então eu sempre trabalho com essas memórias de ditadura, né? Tem legalidade também. No, enquanto as Alamandas Florescem, eu falo do golpe da Dilma, né? É o central do romance. E esse que eu estou escrevendo agora começa em 73 e eu vou de 73 até a eleição do Lula, né? Até 2023, mostrando assim o verão. Antes de ter ocorrido aquela desgraceira em Brasília, né?
0: Então a gente estamos nos nossos minutos finais, a gente deixa o convite, né, para o pessoal participar da 51ª Feira do Livro da FURG, deixa o convite para o pessoal procurar os livros da Jo e conhecer melhor a escritora. Péricles, obrigada pela tua participação.
2: Eu que agradeço a possibilidade de conhecê-la e de... fiquei encantado, foi um prazer ouvi-la.
1: Obrigada.
2: E o prazer aumentará lendo.
1: Então tá, um prazer estar aqui com vocês também. Foi muito boa a conversa. Obrigada a quem nos ouviu e nos assistiu. E venham para a feira, né? Venham para
0: a
1: feira.
0: A Jo estará com certeza em mais alguns FMs Café. A gente promete para a professora Cassiane que a próxima visita será numa quinta-feira. E a todos uma ótima tarde. Nós voltamos amanhã.
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0: galera.
1: Legal, muito obrigado.
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13: Bom, com vocês, Marcelo D2, Daniel Ganjamé e Uruca de Santos.

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0: Obrigado.
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2: Selma Batista, cantora curitibana.
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11: 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Boa noite.
12: Em Brasília, 19h.
13: Está no ar a Voz do Brasil. As notícias do governo federal que movimentaram o país no dia de hoje. Olá, boa noite.
12: Boa noite para você que nos acompanha em todo o país.
13: Terça-feira, 19 de maio de 2026.
12: Vamos ao destaque do dia. Nova etapa do Move Brasil.
13: Anunciados 30 bilhões de reais em crédito para que taxistas e motoristas de aplicativo financiem a compra de carros novos a juros mais baixos. Vanessa Casalino.
14: Com Move, táxis e aplicativos, vai ser possível comprar carros novos de até 150 mil reais, alinhados com a sustentabilidade.
12: Governo do Brasil também moderniza e simplifica regras para quem utiliza motocicletas como ferramenta de trabalho.
13: E ainda já estão valendo as novas regras para contratação de consignado do INSS.
12: Agora, o beneficiário que solicitar empréstimo terá que validar a operação por meio de biometria facial. Raquel Mariano.
15: Para combater fraudes no sistema do INSS, estão em vigor as regras atualizadas para aposentados aposentados e pensionistas contratarem empréstimos por meio do site ou aplicativo do Instituto.
2: Proteção a crianças e adolescentes.
12: Política Nacional de Prevenção e Combate ao Abuso e Exploração Sexual agora é lei.
2: A medida prevê atendimento especializado às vítimas e às famílias e o fortalecimento das redes de assistência.
12: E você vai saber mais na Voz do Brasil sobre o combate à violência no ambiente digital.
2: Hoje na apresentação, eu, Luciana Vasconcelos e Luciano Seixas.
12: E acompanhe a gente ao vivo, acesse radiogov.ebc.com.br ou canal Gov na sua TV aberta.
2: Motoristas de aplicativo e taxistas poderão comprar veículos novos em condições facilitadas.
12: É o Move Táxis e Aplicativos, programa lançado hoje pelo governo do Brasil em evento em São Paulo.
2: O programa vai financiar carros de até R$150 mil e, entre as vantagens, juros mais baixos e carência de 6 meses.
12: Também foram anunciadas medidas para os trabalhadores que usam motos em suas atividades.
16: O corre dos motoristas por aplicativo é todo por conta do trabalhador. Manutenção, aluguel de carro, veículo econômico para fazer o dinheiro render, é o que explica o motorista por app, Leandro Cruz.
17: Hoje o nosso trabalhador, ele trabalha 115 horas só para pagar o veículo. Tá trabalhando para pagar agiota, para pagar carro, para pagar oficina, porque os carros estão sucateados.
16: 30 bilhões de reais em linha de crédito para financiamento e manutenção de veículos e capital de giro. É o total de recursos do programa que vai beneficiar os motoristas que trabalham e assumem riscos sem a proteção da CLT. Crédito concedido a juros mais baixos e que vale também para taxistas. Com o Move Táxis e Aplicativos, vai ser possível comprar carros novos de até R$150 mil, alinhados com a sustentabilidade. Veículos flex, híbridos flex, elétricos ou exclusivamente movidos a etanol e de montadoras habilitadas no programa Mover. Para acessar os motoristas por aplicativo, tem de ter cadastro ativo há pelo menos 12 meses e ao menos 100 corridas no mesmo aplicativo. Para os taxistas, basta estar registrado em atividade e toda a economia sai ganhando, como destacou o vice-presidente Geraldo Alckmin.
18: Vai ganhar com isso o emprego, a indústria automotiva fabricando e vendendo veículos, o comércio, as concessionárias, movimenta a economia, ganha o consumidor com segurança automotiva.
16: Além do crédito, novas regras para modernizar e simplificar a rotina de mototaxistas, motoboys e entregadores sobre duas rodas, incluindo o fim da obrigatoriedade do curso de motofretista, explica o ministro da Secretaria-Geral da Presidência da República, Guilherme Boulos.
19: A medida provisória hoje, ela vai acabar com a obrigatoriedade do curso do motofretista, com a obrigatoriedade da placa vermelha e com a obrigatoriedade do mínimo de 21 anos para trabalhar de motofrete.
16: Para o presidente Lula, um Move Táxis e Aplicativos vai melhorar a vida, principalmente daqueles que hoje alugam veículos para poder trabalhar.
20: É o seu patrimônio que vai sobrar para o seu filho, que vai sobrar para sua mulher, que vai sobrar para sua filha, e você pode vendê-lo a hora que você precisar vender para mudar de profissão. Essa diferença.
16: As linhas vão estar disponíveis a partir do dia 19 do mês que vem, via BNDES. Para os homens, juros de 12,6% ao ano. Para as mulheres, 11,5%. A primeira parcela só daqui a 6 meses. Reportagem Vanessa Casalino.
2: O setor da construção civil é um dos motores da economia brasileira.
12: Além de movimentar a indústria e o comércio, ele gera milhões de empregos e ajuda a reduzir o déficit habitacional no país.
2: Durante a abertura do encontro da construção civil, o Minha Casa Minha Vida foi destacado pelo presidente Lula.
21: 2.840.000 contratos imobiliários foram assinados entre 2023 e março deste ano pela Caixa Econômica Federal. E o programa Minha Casa Minha Vida já representa mais da metade dos lançamentos e vendas de imóveis no país. Durante o Encontro Internacional da Indústria da Construção, que reuniu empresários e governo em São Paulo, o presidente Lula Lula destacou os avanços do programa e os impactos do setor para o país.
0: 171 mil contratos do Minha Casa Minha Vida FGTS apenas no primeiro trimestre de 2026. 93% mais do que no mesmo período de 2023. A Caixa tem uma carteira de crédito imobiliário de 966 bilhões e 200 milhões. Isso significa 7,2% do PIB brasileiro. 68% do total do mercado imobiliário nacional.
21: O ministro das Cidades, Vladimir Lima, destacou que o programa Minha Casa Minha Vida fez o Brasil atingir o menor déficit habitacional da série histórica, caindo de 10% na década de 1990 para 7,2%. Isso significa que mais pessoas possuem casa própria e moram em locais com qualidade de vida.
1: O programa Minha Casa Minha Vida se transformou num programa que ele traz inclusão social. E mais do que isso, é mais do que tijolo, é mais do que cimento. Ele gera emprego, ele gera renda, ele inclui as pessoas, ele traz dignidade, ele traz qualidade de vida para as pessoas.
21: A cooperação mútua movimenta anualmente cerca de 800 bilhões de reais na economia nacional, entre recursos públicos e privados. Esse montante consolida a articulação entre o governo federal e a iniciativa privada como uma das principais forças de desenvolvimento do país. O programa Minha Casa Minha Vida já conta com mais de 300 bilhões de reais em investimentos. Além da construção de moradias, os recursos também são destinados a obras de saneamento, urbanização e mobilidade urbana. Reportagem Dima Soldi.
12: A abertura da Marcha Brasília em defesa dos municípios foi realizada hoje na capital do país.
2: O vice-presidente Geraldo Alckmin participou e falou sobre a importância de descentralizar políticas nacionais para fortalecer os governos locais.
12: E ainda ressaltou as políticas do governo do Brasil para atender os municípios brasileiros.
22: É a 27ª edição da Marcha dos Prefeitos, que este ano trouxe para Brasília mais de 15 mil gestores locais. O encontro, promovido pela Confederação Nacional de Municípios, é um dos maiores eventos municipalistas da América Latina e tem como tema o Brasil que dá certo nasce nos municípios. O vice-presidente Geraldo Alckmin participou da abertura e falou sobre a importância do movimento, que há quase 3 décadas é uma das vozes da sociedade brasileira.
23: A marcha dos prefeitos é a marcha do municipalismo, num país que é o 5º maior país do mundo, com 5.569 municípios, é fundamental descentralizar, fortalecer governo local, onde as pessoas vivem, o governo local enxerga os problemas porque convive com eles, sente as suas necessidades.
22: A Marcha dos Prefeitos é realizada anualmente. O evento vai até dia 21. Próxima quinta-feira, prefeitos, vereadores e autoridades vão discutir temas de interesse dos 5.569 municípios brasileiros. Reportagem Luciana Colares de Holanda.
2: Mais 262 famílias nos municípios de Juiz de Fora e Ubá, na Zona da Mata de Minas Gerais, receberam a parcela única do Auxílio Reconstrução nessa terça-feira.
12: O benefício, no valor de R$ 7.300, é destinado a moradores que tiveram perdas materiais devido às chuvas que atingiram a região no fim de fevereiro.
2: De acordo com o Ministério da Integração e do Desenvolvimento Regional, até agora, 3.093 famílias afetadas pelas chuvas já foram atendidas com esse auxílio.
12: Nos empréstimos consignados para beneficiários do INSS.
2: Novas medidas de segurança e aumento do prazo para pagamento da dívida são algumas das novidades que começaram a valer a partir de hoje.
15: Para combater fraudes no sistema do INSS, estão em vigor as regras atualizadas para aposentados e pensionistas contratarem empréstimos consignados por meio do site ou aplicativo do Instituto. A partir de agora, será necessário validar a operação por meio da biometria facial, como explica a presidente do INSS, Ana Cristina Silveira.
3: Após solicitar o crédito junto ao banco, o beneficiário recebe a proposta no aplicativo Meu INSS com status pendente de confirmação e tem até 5 dias para confirmar a operação por reconhecimento facial.
15: O prazo de pagamento do empréstimo também foi ampliado para 108 meses. Com essa medida, quem possui consignado do INSS terá 1 ano a mais para quitar a dívida, além de poder começar a pagar a primeira parcela após 3 meses do contrato. A presidente do INSS explica também as mudanças nas margens dos empréstimos.
3: Parte da margem do empréstimo reservada ao cartão benefício e ao cartão consignado poderá ser utilizada para a contratação de empréstimos consignados, observando o limite global de 40% para benefícios previdenciários e 35% para benefícios assistenciais.
15: Na avaliação do presidente da Associação dos Aposentados e Pensionistas de Volta Redonda, no Rio de Janeiro, Geraldo Vida, essas mudanças vão trazer mais segurança para um público que sofre tentativas constantes de golpe.
4: Olha, eu tenho certeza que essas novas regras, elas vão ser muito importantes para evitar a quantidade de fraudes que os aposentados, e principalmente os aposentados nossos associados, têm sofrido com essa modalidade de empréstimo que o governo fez para beneficiar as pessoas, em que está acabando se prejudicando, porque as fraudes são muito frequentes e são muito grandes e perigosas.
15: Caso a biometria não seja confirmada, o empréstimo não será concedido. No site do INSS, na opção Extrato Empréstimo Consignado, será possível conferir os contratos aprovados. Com locução de Raquel Mariano, reportagem Graziele Bezerra.
12: Crianças e adolescentes contam com um novo mecanismo de proteção.
5: O governo do Brasil oficializou hoje a Política Nacional de Prevenção e Combate ao Abuso e Exploração Sexual.
12: A medida foi publicada no Diário Oficial da União e visa garantir atendimento especializado às vítimas e famílias.
5: E ainda dá maior agilidade ao processo de responsabilização dos agressores.
6: O governo do Brasil oficializou nesta terça-feira a Política Nacional de Prevenção e Combate ao Abuso e Exploração Sexual da Criança e do Adolescente. A medida foi publicada no Diário Oficial da União por meio de portaria assinada pelo Ministério dos Direitos Humanos e da Cidadania. A política prevê atendimento especializado às vítimas e às famílias, fortalecimento das redes de proteção e integração entre os sistemas de saúde, assistência social, justiça e segurança pública. O texto também determina que os processos de escuta de crianças e adolescentes vítimas de violência respeitem os procedimentos previstos no Estatuto da Criança e do Adolescente, para evitar a revitimização. Entre os objetivos da iniciativa estão o combate à exploração sexual, a ampliação das ações preventivas e a responsabilização mais rápida dos autores dos crimes. A política também prevê campanhas permanentes de conscientização e ações educativas para enfrentar práticas culturais que naturalizam a violência sexual. A implementação será feita de forma articulada entre União, Estados, Distrito Federal e municípios, com coordenação do Ministério dos Direitos Humanos e da Cidadania. Claudimário Carvalho, para a Voz do Brasil.
12: A proteção a crianças e adolescentes também passa pelo ambiente digital.
5: Se você tem menores em casa, sabe o desafio que é controlar o que eles acessam pelo celular.
12: Para ajudar nessa missão, uma das medidas já aprovadas pelo governo do Brasil aumentou a classificação do YouTube, que agora não é recomendado para menores de 16 anos.
5: A decisão levou em conta parâmetros como conteúdos de violência extrema, nudez e apologia ao uso de drogas.
24: A advogada Tatiana Costa é mãe do Matheus, de 10 anos. Ela conta que, como toda criança, ele tem demonstrado um interesse crescente pelo ambiente digital, mas o acesso é por tempo limitado e com muita parcimônia.
25: Uma criança de 10 anos, ela não tem cognição para filtrar
7: um vídeo que está passando no YouTube. Porque são vídeos muito rápidos, com muita informação, muito colorido, muito ágeis, que a cabeça da criança não processa e não filtra aquilo que ela está vendo. Então, isso eu acho muito perigoso.
24: Para ajudar e proteger crianças e adolescentes de conteúdos inapropriados no ambiente digital, o governo do Brasil tem adotado uma série de medidas. No início deste mês, a plataforma de compartilhamento de vídeos, YouTube, foi reclassificada como não recomendada para menores de 16 anos, acima da indicação anterior de 14 anos. O secretário nacional de Direitos Digitais, Vitor Oliveira Fernandes, explica o que motivou a decisão.
8: Dentro dessa plataforma, tem crescido bastante conteúdos que vão de cenas de violência, tortura, mutilação, homicídio. Há muitos conteúdos que também envolvem consumo de substâncias lícitas e ilícitas, vídeos que mostram em parcerias de influenciadores com outros serviços que são serviços restritos para maiores de 18 anos, como, por exemplo, serviços de casas de apostas.
24: A classificação indicativa tem caráter informativo e é destinada a pais responsáveis e à sociedade em geral. O agente da Polícia Civil do Distrito Federal e chefe da seção de investigação de crimes cibernéticos contra crianças e adolescentes, Roberto Vitor, destaca os crimes mais comuns envolvendo menores no ambiente digital.
9: O padrão que mais nos preocupa enquanto polícia é uma espécie de aliciamento progressivo. É o acesso às crianças e adolescentes, a criação de uma cultura de segredo, e isso induz as crianças em erro para que elas, de alguma forma, sejam estimuladas a especificamente produzir conteúdo íntimo, fotos ou vídeos.
24: Além do YouTube, outras redes já haviam passado por ajustes na classificação indicativa. TikTok e Kawai, por exemplo, também foram reclassificadas para 16 anos. As mudanças fazem parte do Estatuto Digital da Criança e do Adolescente, sancionado pelo presidente Lula em setembro de 2025, com medidas voltadas à segurança online, proteção de dados, prevenção de riscos e responsabilização de plataformas por conteúdos ilícitos e práticas abusivas. Reportagem Gabriela Noronha.
12: E em tempos de telas, todo cuidado é pouco com crianças e adolescentes.
2: Para ajudar os responsáveis nessa missão, a população conta com um guia sobre o uso dos dispositivos digitais na infância e adolescência.
12: O guia orienta, por exemplo, sobre os riscos do uso excessivo de telas.
10: A estudante Esther Vitória de Almeida, de 13 anos, aprendeu na prática que a superexposição nas redes sociais pode ser perigosa. E depois de ser abordada por perfis suspeitos na internet, bloqueou a conta para que somente pessoas conhecidas tivessem acesso às suas postagens.
11: Muita gente muito mais velha começava a me seguir, começava a falar coisa, e é perigoso isso para quem não entende, né? Falei pros meus pais, cheguei a falar pra minha mãe, removi, mas eu acho que nem todo mundo tem essa mesma visão.
10: Dados do Comitê Gestor da Internet no Brasil apontam que 25 milhões de crianças e adolescentes acessam a internet no país. E 98% deles usam o celular para se conectar. Mais de 80% têm perfis em redes sociais. E de olho na segurança das crianças e adolescentes, a Bruna Bezerra, professora de artes da escola em que a Esther estuda, começou um projeto para que alunos tivessem um olhar mais crítico ao navegar no mundo digital.
25: Para eles estarem consumindo um conteúdo verídico, tá ali verificando também em relação às fake news, aquele conteúdo de fato vai ser sadio, né, para o conhecimento deles, incentivando essa prática do bom uso.
10: E para ajudar pais, responsáveis e educadores nesta missão, o governo do Brasil lançou um guia sobre o uso dos dispositivos digitais na infância e adolescência. O documento orienta, por exemplo, sobre os riscos do uso excessivo dos aparelhos, como atraso no desenvolvimento, sedentarismo e aumento nos níveis de ansiedade. O guia traz ainda informações sobre o tempo de tela adequado para cada idade. Crianças de 2 anos, por exemplo, não devem ser expostas a telas. Já para aquelas de 11 a 17 anos, a recomendação é de no máximo 3 horas diárias. O documento também reúne informações informações sobre a faixa etária ideal para cada conteúdo, direito à privacidade, educação midiática e uso pedagógico da internet e dos celulares. Ana Ungari Dalfobro, coordenadora-geral de Tecnologia e Inovação Básica do Ministério da Educação, explica a importância deste guia para a formação digital nas escolas.
13: Foi um material muito rico, construído pelo governo federal, com contribuição também da sociedade civil, e vem orientando muitas escolas a usarem ele exatamente como uma referência dentro desse tema de uso equilibrado das tecnologias digitais por crianças e adolescentes. Então foi um material pensado para as famílias, para os educadores, mas também para a sociedade de uma forma geral e para as empresas.
10: O guia de uso de dispositivos digitais está disponível na página da Secretaria de Comunicação Social do Governo do Brasil em www.gov.br/secom. Reportagem Graziele Bezerra.
2: E as políticas para a infância e juventude alcançaram 264 bilhões e 200 milhões de reais.
12: É o que aponta o relatório da Agenda Transversal Crianças e Adolescentes, divulgado pelo Ministério do Planejamento e Orçamento.
2: Do total, cerca de 121 bilhões de reais foram destinados à primeira infância, com a melhoria de infraestrutura de creches e a construção de novas unidades.
12: Já os recursos para a educação de crianças e adolescentes chegaram a 60 bilhões e 500 milhões de reais. E a saúde alcançou cerca de 7 bilhões e 500 milhões de reais.
2: Mudanças na Política Nacional de Avaliação e Exames da Educação Básica.
12: Entre as novidades está a inscrição automática de concluintes da rede pública no Enem, o Exame Nacional do Ensino Médio.
2: Um dos objetivos é integrar o Enem ao SAEB, o Sistema de Avaliação da Educação Básica, que avalia o ensino no país.
14: O Ministério da Educação publicou novas normas complementares para execução da Política Nacional de Avaliação e Exames da Educação Básica. Entre as novidades está a integração do Enem ao SAEB com ações voltadas à ampliação do acesso e da participação dos estudantes no exame. Com a mudança a partir da edição de 2026, os concluintes da rede pública terão inscrição automática no Enem. O estudante deverá apenas confirmar a participação e selecionar opções como a língua estrangeira da prova e eventuais recursos de acessibilidade. Outra medida prevê ampliação dos locais de aplicação do exame em cerca de 10 mil escolas. Com isso, a estimativa é que 80% dos estudantes concluintes da rede pública realizem a prova na própria escola onde estudam. As iniciativas reforçam o papel do Enem como instrumento de avaliação da educação básica e de ampliação de oportunidades educacionais. A meta do Ministério da Educação é alcançar em 2026 pelo menos 70% de participação dos concluintes do ensino médio das redes públicas no exame. Reportagem Júlio César de Oliveira.
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12: Foi deflagrada a nova fase da operação com foco no combate à comunicação do crime organizado em presídios.
2: A ação foi realizada ao mesmo tempo em 15 estados e integra o programa Brasil contra o Crime Organizado.
12: O principal objetivo é retirar celulares e outros itens proibidos das unidades prisionais, interrompendo comunicações ilícitas realizadas de dentro dos presídios.
2: Ao longo da semana, a operação acontece em unidades prisionais a partir de critérios estratégicos e de inteligência definidos pelas forças de segurança pública.
12: A operação MUTI integra o programa Brasil contra o Crime Organizado, lançado pelo governo do Brasil na última semana.
2: Desde 2023, já foram retirados quase 8 mil aparelhos celulares das unidades penitenciárias.
12: E essas foram as notícias do governo do Brasil.
2: Uma realização da Secretaria de Comunicação Social da Presidência da República.
12: Com produção da empresa Brasil de Comunicação.
2: Fique agora com as notícias do Poder Judiciário e do Congresso Nacional. Uma boa noite.
12: Boa noite para você e até amanhã.
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19: Você vai ouvir agora notícias do Poder Judiciário.
0: Primeira turma do STF decide que é competência da Justiça do Trabalho julgar a ação que envolvia normas de medicina do trabalho.
1: Acordo entre CNJ e DPU visa proteger órfãos do feminicídio.
0: Quatro legendas exibem propaganda partidária nesta semana.
1: Boa noite, eu sou Marcela Luiza.
0: E eu sou Walter Lima.
1: É competência da Justiça do Trabalho julgar ação que envolva normas de saúde, higiene e medicina do trabalho.
0: O entendimento é da primeira turma do Supremo Tribunal Federal, Marta Ferreira.
16: O caso concreto envolve uma ação proposta pelo Ministério Público do Trabalho contra o Estado do Amazonas, cuja pretensão era observância e o cumprimento das normas de higiene e segurança dos trabalhadores vinculados ao Hospital Regional de Eirunepé. Em discussão, saber se é competência ou não da Justiça do Trabalho julgar esse processo. Mas a maioria da primeira turma entendeu que, em se tratando de ação que versa sobre o cumprimento de normas de saúde, higiene e medicina do trabalho, como é o caso do processo em análise, a competência é da Justiça do Trabalho, seguindo o voto do relator, o ministro Flávio Dino.
1: Em evento realizado no STF, no Dia Nacional da Defensoria Pública, o Conselho Nacional de Justiça e a Defensoria Pública da União assinaram um acordo para proteger órfãos do feminicídio.
0: O CNJ vai recomendar aos tribunais estaduais que comuniquem às defensorias a existência de filhos vítimas desse tipo de crime para agilizar o pagamento da pensão especial prevista em lei.
1: Para o presidente do STF e do CNJ, ministro Edson Fachin, a parceria é importante para garantir a proteção de crianças e adolescentes.
0: Fachin também destacou que o acordo vai ampliar mecanismos de busca ativa e de acolhimento institucional.
1: Prova obtida legalmente em ação civil pode ser usada em investigação criminal, mesmo com extinção do processo original sem julgamento do mérito.
0: Esse posicionamento é do STJ. Fátima Uchoa.
19: Uma gestora de investimentos pediu compartilhamento com inquérito da Polícia Federal de dados eletrônicos apreendidos em ação civil. Antes da efetivação da medida, a ação civil foi extinta sem resolução do mérito por ausência de interesse de agir. E o juízo criminal suspendeu o compartilhamento até uma definição final na esfera civil. A gestora impetrou o mandado de segurança, mas o TRF3 negou o pedido. No STJ, a maioria da sexta turma deu provimento ao recurso, considerando que a extinção da ação não torna automaticamente a prova inválida, já que não houve reconhecimento de ilicitude, nulidade ou irregularidade na obtenção do material. O voto que prevaleceu foi o do ministro Sebastião Reis Júnior.
1: Mais um dia de mutirão na Ilha do Marajó. Hoje foi no município de Melgaço.
0: Justiça do Trabalho leva serviços a moradores da região. Luma Soares.
20: Neste segundo dia, foram promovidas capacitações sobre combate ao trabalho escravo e exploração infantil, além de cursos de informática para estudantes da rede pública. Com cerca de 28 mil habitantes e grandes desafios de infraestrutura, Melgaço recebe apoio da itinerância, que oferece serviços de justiça, cidadania e saúde até sexta-feira.
1: Nesta semana, os partidos União Brasil, Movimento Democrático Brasileiro, Progressistas e Partido Socialista Brasileiro vão exibir propaganda partidária no rádio e na TV, entre as 19h30 e 22h30.
0: As inserções serão transmitidas na terça-feira, quinta e sábado. Estevão Furtado.
21: O MDB terá o maior tempo de exibição na semana, 7 minutos e meio no total. O PSB terá 4 minutos de propaganda, divididos entre quinta e sábado. O PP exibirá 3 minutos de propaganda na terça-feira. Já a União Brasil terá uma inserção de 30 segundos, também na terça. A propaganda partidária serve para que os partidos apresentem ideias, mostrem ações no Congresso e falem sobre temas políticos e sociais.
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1: Uma boa noite.
0: E até amanhã.
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0: Está no ar o Jornal do Senado.
1: Eu sou Paula Grova.
2: E eu sou Humberto Pinheiro.
1: E estes são os destaques de hoje do Jornal do Senado, que começa agora.
2: Davi Alcolumbre confirma a sessão do Congresso para analisar vetos que impedem repasses a municípios.
1: Projeto no Senado pode liberar fabricação de medicamentos como Monjaro pelo SUS.
2: No Senado, o presidente do Banco Central defende mais autonomia e detalha ações em investigação sobre o Banco Master.
1: Boa noite.
2: Boa noite.
1: Em meio à pressão de prefeitos por mais verbas, o presidente do Congresso, Davi Alcolumbre, anunciou que vai convocar uma sessão conjunta para analisar vetos do presidente Lula que barram o repasse de recursos federais a municípios inadimplentes.
2: A medida pode beneficiar mais de 3 mil cidades. As informações com o repórter Márcio Maturana.
3: O presidente do Congresso, o senador Davi Alcolumbre, anunciou nesta terça-feira que vai convocar para os próximos dias uma sessão conjunta da Câmara e do Senado com a finalidade de analisar os vetos do presidente Lula ao projeto da Lei de Diretrizes Orçamentárias de 2025, que impedem mais de 3 mil municípios em dívida com a União de assinarem convênios para recebimento de recursos por meio de transferências voluntárias, programas, projetos ou emendas parlamentares. O presidente da Câmara dos Deputados, Hugo Mota, e o ministro das Relações Institucionais, José Guimarães, estavam ao lado de Davi no momento do anúncio.
4: Eu queria, Guimarães, com a compreensão do governo, e eu sei que nós teremos, e ao lado do presidente Hugo Mota, anunciar aqui na Marcha dos Prefeitos que nós vamos ainda hoje, eu e o presidente Hugo, os líderes congressuais, os líderes do governo, organizar rapidamente uma sessão do Congresso Nacional para que a gente possa analisar esses vetos, derrubar esses vetos e entregar para mais de 3 mil municípios a possibilidade de acessarem mais recursos do Estado brasileiro.
3: O anúncio foi feito durante a 27ª Marcha à Brasília em Defesa dos Municípios, conhecida como Marcha dos Prefeitos. O evento acontece até esta quinta-feira, dia 21, reunindo mais de 3 mil gestores municipais e outras autoridades. O objetivo principal do evento é discutir investimentos, repasses e demandas dos municípios no Pacto Federativo.
1: E o Senado avançou em uma proposta para reduzir as perdas de grãos e aumentar a capacidade de estocagem no campo.
2: A Comissão de Desenvolvimento Regional aprovou o projeto que cria o Programa de Armazenagem Rural, com financiamento para a construção de silos e armazéns nas propriedades. Repórter Maurício de Santi.
5: Com o objetivo de reduzir perdas na produção agrícola e melhorar a logística no campo, a Comissão de Desenvolvimento Regional aprovou uma proposta para ampliar a capacidade de armazenagem de grãos no país. O projeto prevê que 10% dos recursos dos fundos constitucionais do Norte, Nordeste e Centro-Oeste sejam destinados à construção de silos e armazéns dentro das propriedades rurais. O relator, senador Cid Gomes, do PSB do Ceará, afirmou que os debates na comissão mostraram a importância do investimento em armazenagem rural.
6: Nós entendemos que o projeto de lei número 1070 é uma iniciativa fundamental para o desenvolvimento do setor agrícola. A audiência pública e as sugestões legislativas revelaram que os bancos administradores dos fundos constitucionais já perceberam a relevância da armazenagem rural.
5: A criação do programa de armazenagem rural, que tem como autora a senadora professora Dorinha Seabra, do União do Tocantins, segue agora para análise da Comissão de Assuntos Econômicos.
1: Em meio às investigações envolvendo o Banco Master, o presidente do Banco Central, Gabriel Galípolo, defendeu a atuação da instituição e cobrou do Senado a aprovação do projeto que garante mais autonomia financeira e orçamentária ao BC.
2: Galípolo participou nesta terça-feira de audiência na Comissão de Assuntos Econômicos. A reportagem é de Marcela Diniz.
7: Com 5 horas de audiência, Gabriel Galípolo falou desde políticas de juros até o escândalo do Banco Master. Sobre o caso, ele afirmou que o BC colabora com as investigações e agiu certo ao afastar os servidores Paulo Sérgio Souza e Beline Santana, suspeitos de atuar em favor do banqueiro Daniel Vorcaro.
8: Não cabe ao Banco Central julgar, vai ser a justiça que vai determinar o que realmente ocorreu. ocorreu, mas os indícios em si já foram algo que foi muito grave e que causou uma grande sensibilização por parte de todos os servidores, eu inclusive ali.
7: Os senadores apontaram falhas na governança do Banco Central. Eduardo Braga, do MDB do Amazonas, citou a falta de avaliação de risco em movimentações financeiras atípicas.
9: Nós tomamos um tombo no fundo garantidor, equivalente a 1/3 do que nós tínhamos de reserva, porque foi permitido exatamente que os ativos e aquisição nos últimos anos fosse feito fora da curva da média. E isso é responsabilidade do Banco Central.
7: Galípolo admitiu limitações operacionais. Disse que o Banco Central perdeu cerca de 1.200 servidores na última década, quando saltou o número de instituições a serem fiscalizadas. Ele pediu que o Senado aprove proposta que amplie a autonomia financeira e orçamentária do BC.
1: A senadora Tereza Leitão, do PT de Pernambuco, defendeu a aprovação do projeto que cria a Política Nacional de Minerais Críticos e Estratégicos. Segundo a parlamentar, o Brasil precisa transformar suas reservas minerais em vetor de desenvolvimento tecnológico, industrialização e fortalecimento da soberania nacional diante da crescente disputa internacional por terras raras e minerais estratégicos.
2: De acordo com Tereza Leitão, o país ocupa posição privilegiada no cenário global por concentrar uma das maiores reservas de terras raras do mundo. Ela ressaltou que o debate vai além da atividade mineradora e envolve temas como segurança energética, inovação tecnológica e autonomia econômica do Brasil.
10: Estamos legislando sobre a capacidade do Brasil decidir sobre seus próprios recursos naturais e de garantir que as riquezas nacionais beneficiem o povo brasileiro.
1: Já o senador Jaime Campos, do União de Mato Grosso, defendeu a criação de benefícios para estudantes que mantêm em dia os pagamentos do Fundo de Financiamento Estudantil, o FIES. O parlamentar reconheceu a importância da nova etapa do Desenrola, programa federal voltado também à renegociação de dívidas do FIES, mas afirmou que os alunos adimplentes também precisam ser valorizados e estimulados.
2: Jaime Campos anunciou que vai apresentar uma emenda à medida provisória do programa para criar uma política permanente de incentivo aos bons pagadores, com medidas como redução de juros e condições mais vantajosas de financiamento. Segundo o senador, a proposta busca tornar o FIES mais justo, reduzir o endividamento estudantil e reconhecer quem cumpre regularmente seus compromissos financeiros.
11: Cria uma política permanente de valorização dos bons pagadores por meio de incentivos financeiros, juros mais baixos e ampliação dos prazos, carências e mecanismo que preserva a adimplência dentro do programa. A lógica é simples: além de ajudar quem está endividado, é justo também premiar quem cumpriu corretamente com suas obrigações.
1: A liberação do Monjaro para crianças e adolescentes com diabetes tipo 2 reacendeu o debate sobre o acesso a medicamentos usados também no tratamento da obesidade.
2: No Senado, um projeto autoriza a fabricação desses remédios pelo SUS, mesmo durante a vigência da patente. As informações com o repórter Márcio Maturana.
3: O Monjaro, nome comercial do medicamento emagrecedor que usa a substância tirzepatida, foi liberado para crianças e adolescentes a partir dos 10 anos que precisam tratar diabetes tipo 2. A decisão da Agência Nacional de Vigilância Sanitária, Anvisa, já foi publicada no Diário Oficial da União. O cirurgião especialista em emagrecimento, José Afonso Salé, disse à equipe da Rádio Senado que a novidade é bem-vinda para o tratamento de obesidade e diabetes, mas ressaltou que é preciso cuidado.
12: O diagnóstico precisa ser feito por equipe médica especializada, a recomendação da dose e o acompanhamento desse tratamento e os suportes nutricionais e suportes multivitamínicos são fundamentais.
3: O Senado analisa um projeto que permite ao governo autorizar a fabricação desse medicamento, mesmo que ele ainda esteja protegido por patente. A proposta prevê também a produção do remédio no Brasil e a ampliação do acesso ao tratamento da obesidade pelo Sistema Único de Saúde. A autora do projeto é a senadora doutora Eudócia, do PSDB de Alagoas.
13: A licença compulsória poderá ser adotada pelo Poder Executivo quando houver insuficiência de oferta, preços elevados e impacto relevante na saúde pública após análise da Anvisa.
3: Esse projeto precisa ser aprovado pela Comissão de Ciência e Tecnologia e pela Comissão de Assuntos Sociais antes de seguir para a votação na Câmara dos Deputados.
2: com edição de Paulo Grova e trabalhos técnicos de João Lira. O Jornal do Senado fica por aqui. Acompanhe agora as notícias da Câmara dos Deputados. Boa noite.
1: Boa noite e até amanhã.
14: Jornal Câmara dos Deputados. Comissão aprova garantia de direitos para mulheres da pesca artesanal.
15: Projeto autoriza faixas para o transporte coletivo privado de passageiros.
14: Deputados comentam ações em defesa do fortalecimento dos municípios.
16: Boa noite. Luísa Canziani, do União do Paraná, defende o fortalecimento dos municípios e afirma que as transformações do país começam nas cidades. Segundo ela, saúde, educação, infraestrutura e segurança dependem de políticas públicas voltadas à realidade local.
14: Luísa Canziani acredita que o desenvolvimento nacional exige apoio aos pequenos municípios e destaca a importância da atuação municipalista. Ela também cita o avanço de obras de infraestrutura no interior do Paraná como exemplo de investimento que impacta diretamente a população.
16: Charles Fernandes, do PSD, celebra os 186 anos de emancipação política do município de Palmas de Monte Alto, na Bahia. O congressista destaca a história da cidade e sua importância como base para outros municípios vizinhos, como Guanambi.
14: Charles Fernandes saúda a população e a gestão de Palmas de Monte Alto, reconhecendo o município como polo agrícola e econômico regional. Ele cita o envio de suas emendas como prova de seu compromisso com o desenvolvimento da cidade e agradece o título de cidadão honorário recebido.
16: João Daniel, do PT, celebra acordo de cooperação para obra de abastecimento de água na bacia leiteira do Alto Sertão de Sergipe, com investimento de mais de 600 milhões de reais dos governos federal e estadual. O deputado afirma que a adutora vai contribuir para o desenvolvimento regional.
14: João Daniel ressalta que o projeto fortalece a agricultura familiar, as áreas de reforma agrária e a economia do interior de Sergipe. Entre os municípios beneficiados, ele cita Canindé de São Francisco, Poço Redondo, Monte Alegre, Nossa Senhora da Glória e Porto da Folha.
16: Na avaliação de Marcelo Nilo, do Republicanos da Bahia, a população baiana enfrenta graves problemas nas áreas de emprego, educação e segurança pública. O deputado afirma que o estado vive uma das piores crises administrativas de sua história.
14: Marcelo Nilo chama a atenção ainda para a superlotação dos hospitais estaduais e relata que pacientes enfrentam condições precárias nos corredores das unidades de saúde. Segundo o parlamentar, falta sensibilidade e compromisso humanitário por parte do governo estadual.
16: Carla Dixon, do PL, cobra do governo do Rio Grande do Norte apuração sobre o surgimento de uma sigla associada à facção criminosa na região do Morro do Careca, ponto turístico localizado na praia de Ponta Negra, em Natal.
14: Carla Dixon avalia que o episódio expõe a fragilidade na proteção de áreas turísticas e ambientais do Rio Grande do Norte. Ela cobra do poder público estadual maior proteção a moradores e visitantes com medidas efetivas de segurança em locais que são símbolos do estado.
16: Valdenor Pereira, do PT, realça a pesquisa segundo a qual 67% dos baianos aprovam a gestão federal e 56% apoiam o governo da Bahia. Ele reforça também a tendência dos eleitores em votarem candidatos vinculados às atuais gestões, contra 10% de apoiadores da oposição.
14: Na visão de Valdenor Pereira, os dados refletem o reconhecimento dos avanços sociais e melhorias na qualidade de vida da população, alcançadas graças a políticas públicas e programas sociais. Ele se orgulha de fazer parte de um projeto que vem transformando a vida dos baianos.
16: Ícaro de Valmir, do Republicanos de Sergipe, homenageia a TV Atalaia pelos 51 anos de fundação, celebrados em 17 de maio. Ele reconhece o trabalho dos profissionais que mantêm a emissora próxima das comunidades, fortalecendo a democracia e contribuindo para a cidadania.
14: Capitão Alberto Neto, do PL do Amazonas, critica a política do governo federal para o setor elétrico. O deputado sustenta que, apesar de o país ter uma matriz elétrica majoritariamente renovável, ainda impõe custos aos consumidores por meio de subsídios e da contratação de energia mais cara.
16: Capitão Alberto Neto também questiona o uso de diesel para gerar energia no Amazonas, mesmo com a presença de grandes reservas de gás natural no estado. Ele alerta que o aumento da tarifa afeta famílias, comerciantes e produtores rurais, além de afastar investimentos externos.
14: Valmir Assunção, do PT, salienta a parceria entre os governos do estado e federal para fortalecer a agricultura familiar na Bahia. Ele destaca a entrega de 100 refrigeradores de leite e os 3 bilhões de reais investidos para a inclusão de povos tradicionais.
16: O deputado anuncia também a ordem de serviço para pavimentação de 37 quilômetros da estrada que liga Uruçuca à Serra Grande, aguardada há 13 anos. Para Valmir Assunção, as ações criam oportunidades reais para fortalecer o povo baiano.
17: Agricultura.
14: Comissão da Câmara aprova a garantia de direitos para mulheres da pesca artesanal. A repórter Júlia Lopes tem mais detalhes.
18: A Comissão do Trabalho da Câmara dos Deputados aprovou um projeto que reconhece legalmente as mulheres que atuam na cadeia produtiva da

0: privados. Com a proposta, essas trabalhadoras poderão ter acesso a benefícios previdenciários como auxílio-doença, seguro-defeso e salário-maternidade. Atualmente, muitas delas não conseguem acesso aos direitos por não terem reconhecimento legal específico dentro da atividade. Para a relatora do projeto, deputada Rogéria Santos, do Republicanos da Bahia, a proposta representa um avanço na proteção social dessas mulheres.
1: Que apesar de trabalharem constantemente, elas não têm nenhum desses direitos. Exato, pelo simples fato de que a lei traduz o mar, o barco, a atividade que acontece dentro do mar. E quando você olha para elas, a atividade delas, a maioria delas acontece na terra, porque tem a ver com o beneficiamento em toda a cadeia produtiva.
0: A proposta que traz o reconhecimento legal para as mulheres que atuam na pesca artesanal está em análise na Comissão de Defesa dos Direitos da Mulher. Da Rádio Câmara de Brasília, Júlia Lopes.
2: Cobalcini, do MDB de Santa Catarina, menciona projetos considerados prioritários para o agronegócio, incluindo propostas sobre o seguro rural, a tributação do arrendamento e o apoio às cooperativas. Ele pede que o parlamento avance em medidas que fortaleçam a produção e deem mais segurança ao setor.
3: Cobalcini diz que os produtores rurais precisam de respaldo diante dos desafios enfrentados no campo, como eventos climáticos, quebra de safra e dificuldades de infraestrutura. Ele reforça que o agronegócio precisa de respeito e liberdade para trabalhar.
4: Trabalho.
2: Bom, Gás do PT do Rio Grande do Sul critica a emenda ao projeto do fim da escala 6x1, que permite jornadas de até 52 horas semanais, além de adiar por até 10 anos a mudança no regime de trabalho. Ele aponta que as alterações descaracterizam a matéria original.
3: Bom, Gás defende a redução da jornada de 44 para 40 horas semanais, com escala 5x2, sem redução de salário. Ele afirma que o objetivo do fim da escala 6x1 é garantir mais tempo para convivência familiar, estudo, descanso e lazer, sem perda de direitos para os trabalhadores.
2: Socorro Neri, do PP do Acre, condena declarações feitas por vereadores de São Paulo contra professores em greve no município. A deputada afirma que a mobilização da categoria é legítima, porque cobra dignidade, reajuste salarial e respeito ao trabalho realizado nas escolas públicas.
3: Socorro Neri apresentou na Comissão de Educação uma moção de repúdio contra os responsáveis pelas ofensas. Ela ressalta que a liberdade de expressão não pode ser vir para humilhar trabalhadores da educação, nem para desqualificar a luta dos professores por melhores condições de trabalho.
4: Transportes.
2: Projeto que permite a utilização de faixas exclusivas para o transporte coletivo privado de passageiros avança na Câmara. O texto está na última etapa de análise na Comissão de Constituição e Justiça, e a repórter Maria Neves tem os detalhes.
5: Aprovado na Comissão de Viação e Transportes, projeto que permite a utilização de faixas exclusivas no trânsito por transporte privado coletivo de passageiros, está em análise na Comissão de Constituição e Justiça da Câmara dos Deputados. Para utilizar as faixas exclusivas, o veículo deve ter capacidade de transportar pelo menos 25 pessoas e contar com autorização do poder público. De acordo com o relator na Comissão de Viação e Transportes, deputado Ricardo Aires, do Republicanos do Tocantins, a proposta vai contribuir para a redução do número de veículos individuais nas vias públicas.
6: A gente está falando de assegurar maior fluidez no trânsito das grandes cidades. O que a gente quer é incentivar que aqueles que utilizam o transporte coletivo de uma maneira em geral possam utilizar dessas faixas exclusivas para chegarem mais rápido ao seu destino, fazendo com que as faixas comuns sejam também alcançadas, liberando o trânsito para quem faz o seu uso do seu carro particular.
5: Autor do projeto, o deputado Guilherme Uchoa, do PSD de Pernambuco, argumenta que a lei da mobilidade urbana já permite que a regulamentação do transporte de cargas e de passageiros priorize os aspectos coletivos. Da Rádio Câmara de Brasília, Maria Neves.
3: Pompeu de Matos, do PDT do Rio Grande do Sul, cobra a continuidade das obras de duplicação da BR-386, conhecida como Estrada da Produção. O deputado demonstra preocupação com atraso no início das intervenções em dois trechos. trechos da rodovia que liga Porto Alegre às regiões norte e noroeste do estado.
2: Pompeu de Matos afirma que o pedido da concessionária

0: Para adiar o início das obras, prejudica o desenvolvimento regional e compromete a segurança dos motoristas. O parlamentar informa que acionou a ANTT para cobrar esclarecimentos sobre o cronograma da duplicação.
1: Justiça. Helder Salomão, do PT do Espírito Santo, questiona as explicações de lideranças da direita a respeito do financiamento para filmes sobre o ex-presidente Jair Bolsonaro. Ele salienta que o valor de 134 milhões de reais exige investigação por superar o orçamento de produções reconhecidas internacionalmente.
0: Helder Salomão afirma que as justificativas apresentadas após a divulgação de conversas com o banqueiro Daniel Vorcaro não esclarecem o assunto. Ele argumenta que o caso reforça suspeitas de irregularidades na transferência de recursos.
1: O Tony de Paula, do PSD do Rio de Janeiro, compara os impactos das declarações de diferentes candidatos à presidência da República sobre o mercado financeiro, para alertar a direita sobre o risco de derrota nas próximas eleições devido ao desgaste ético de suas lideranças.
0: O Tony de Paula menciona possíveis relações espúrias envolvendo lideranças do campo conservador com o aporte de 2 bilhões de reais de aposentados e pensionistas no fundo do Banco Master. Ele defende o afastamento da direita de figuras polêmicas para garantir seu projeto político.
1: Ana Paula Lima, do PT de Santa Catarina, avalia que áudios, negociações financeiras e transferências internacionais divulgados reforçam os vínculos entre integrantes da família Bolsonaro e o Banco Master.
0: A parlamentar sustenta que houve contradições de pessoas ligadas ao caso e critica a atuação de integrantes da oposição. Ana Paula Lima afirma ainda que os fatos revelados desmontaram narrativas anteriores sobre a ausência de relação de determinados políticos com Daniel Vorcaro.
1: Eli Borges, do Republicanos do Tocantins, conclama a sociedade a investigar o passado e a ficha limpa de todos os candidatos antes de decidir o voto nas eleições. Ele alerta contra mentiras em redes sociais e pediu que o cidadão não aceite frases prontas.
0: Para o deputado, o Brasil vive um tempo de injustiças e condenações advindas de versões distorcidas de fatos, enquanto recursos da saúde são desviados sem as devidas condenações. Eli Borges reforça que o poder emana do povo e que cabe aos eleitores decidirem os rumos do país.
1: Para Maria do Rosário, do PT do Rio Grande do Sul, novas revelações sobre o Banco Master apontaram vínculos entre integrantes da família Bolsonaro e Daniel Vorcaro. Segundo ela, áudios e movimentações financeiras reforçam suspeitas apuradas pelas autoridades.
0: Maria do Rosário também critica declarações de aliados políticos ligados ao caso e aponta contradições sobre pedidos de recursos e relações com o empresário investigado. Ela afirma ainda que os desdobramentos do caso enfraquecem versões apresentadas anteriormente.
1: Nelson Barbudo, do Podemos de Mato Grosso, defendeu a honra de líderes da direita contra ataques proferidos na tribuna da casa. Ele criticou ainda o silêncio da esquerda sobre denúncias de corrupção envolvendo o governo e afirmou que o país passa por uma crise econômica.
0: Nelson Barbudo alega que estatais como os Correios sofrem com a má administração. O congressista conclamou líderes religiosos a rejeitarem ideias progressistas que, segundo sua leitura, destroem famílias e a classe média nacional.
1: Alfredinho, do PT de São Paulo, rebate declarações do senador Flávio Bolsonaro sobre o caso envolvendo o Banco Master. Segundo o deputado, os desdobramentos das investigações indicam que envolvidos distorcem os fatos para confundir a opinião pública.
0: Alfredinho também questiona a falta de transparência em relação ao financiamento de uma produção cinematográfica sobre o ex-presidente Jair Bolsonaro. Para ele, as suspeitas enfraquecem o discurso de moralidade adotado pela oposição.
1: Segurança Pública. Aloysio Mendes, do Republicanos do Maranhão, cobra do Senado a votação da proposta que reduz a maioridade penal no país. O deputado ressalta que a medida já foi aprovada pela Câmara e, segundo ele, atende a uma demanda da sociedade.
0: Para Aloysio Mendes, a legislação atual favorece a impunidade de adolescentes envolvidos em crimes violentos, como homicídios e estupros. O parlamentar argumenta que jovens com direito ao voto também devem responder criminalmente por seus atos.
1: Direitos Humanos. Soraya Santos, do PL do Rio de Janeiro, destaca o Maio Laranja e alerta sobre o aumento do abuso infantil no país. Ela pede vigilância permanente de famílias, escolas e da sociedade na proteção das crianças que muitas vezes, pela tenra idade, não conseguem verbalizar a violência.
0: Segundo dados do Ministério da Justiça, nos três primeiros meses do ano, o Brasil registrou mais de 13 mil estupros de vulneráveis. Soraya Santos alerta que a maioria dos abusos ocorre nos círculos próximos da criança, tornando a infância um período marcado por dor e sofrimento.
1: Saúde. Câmara aprova assistência especial para mães de recém-nascidos com deficiência. A repórter Sofia Peçanha explica quais as condições.
2: A Câmara dos Deputados aprovou o projeto que torna obrigatória a assistência especial fornecida às mães de recém-nascidos com deficiência ou doença crônica que exija um tratamento continuado. A proposta prevê que maternidades, casas de parto e hospitais da rede pública e privada forneçam orientações por escrito sobre os cuidados necessários com a criança e também uma lista de instituições, associações e órgãos públicos especializados no atendimento a pessoas com deficiência ou patologias específicas. A relatora da proposta na Comissão de Defesa dos Direitos da Mulher foi a deputada Leda Borges, do Republicanos de Goiás. Ela destacou a importância do acesso à informação para as famílias.
3: Trata-se, sobretudo, da democratização do acesso às informações qualificadas sobre a deficiência ou patologia constatada na criança em tenra idade. Esse dado é fundamental, pois na maior parte dos casos, essa criança precisará de acompanhamento pelo resto da vida.
2: O autor do projeto original, o deputado Duarte Júnior, do Avante do Maranhão, afirma que o nascimento de uma criança com deficiência ou patologia crônica pode gerar um grande impacto emocional, físico e financeiro para a família, mas que a assistência especial a essas mães pode contribuir para a melhoria da qualidade de vida da criança e favorecer sua inclusão social. Durante a votação na Comissão de Constituição e Justiça, a relatora, a deputada Lindsay da Mata, do PSB da Bahia, afirmou que a medida pode trazer mais segurança às mães no momento do diagnóstico.
4: Isso vai dar mais segurança nesse momento de tanta fragilidade que a mãe passa com essa descoberta da dificuldade do seu filho, para que ela possa levá-lo a pessoas especializadas que possam realmente assegurar o tratamento dele e o apoio psicológico dela.
2: O projeto que obriga hospitais, maternidades e casas de parto, público e privados, a oferecer assistência especial a mães de recém-nascidos com deficiência ou doença crônica que exijam tratamento continuado, foi aprovado por todas as comissões da Câmara e será analisado agora pelo Senado. Da Rádio Câmara de Brasília, Sofia Peçanha.
1: Ciência e tecnologia.
0: Flávio Nogueira, do PT do Piauí, reproduz comunicado do Vaticano que defende a inovação tecnológica com a preservação da capacidade humana de pensar e refletir. Ele aponta que a primeira encíclica do Papa Leão XIV recoloca a dignidade humana no centro do debate sobre inteligência artificial.
1: Flávio Nogueira lembra que a Igreja Católica já se manifestou em outros momentos da história sobre mudanças que afetaram profundamente a sociedade, como durante a Revolução Industrial. Ele reforça que a inteligência artificial deve servir ao ser humano e não o contrário.
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6: Playlist 106,7 faz um break, mas o ritmo segue firme. Fica ligado que já tem mais música boa vindo aí.

0: Voltamos, playlist 106,7 aqui na FURG FM. Música que conversa com você continua rolando. Bora lá!
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0: Pausa rápida aqui na playlist 106,7. Já já tem mais pop, rock, black, hip hop e reggae pra você.

0: E aí, seguimos juntos na playlist 106,7? Mais clássicos, mais novidades, mais emoção. 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